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3: 21 horas e 3 minutos.

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2: Mulher maravilha, o belo do mundo, é uma pirâmide de muito sucesso.
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5: 21 horas e 16 minutos.

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3: 21:31.
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1: Tem coisas que a gente promete, mas não cumpre, né, gente?

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2: 22 horas e 3 minutos.

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1: 22 horas e 17 minutos.

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2: Duas horas e 46 minutos.

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2: Sempre 5,7. 23 horas e 2 minutos.

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Sempre 5,7. 23 horas e 21 minutos.

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1: 2 horas e 30 minutos.

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2: 2 horas e 45 minutos.

Faze bem. Nessa terça-feira, nós voltamos a ti, Senhor. Que a bênção dos santos, anjos, arcanjos, virtudes, potências, tronos, dominações, querubins e serafins sempre estejam conosco e nossas famílias. Que a bênção dos patriarcas, profetas, apóstolos, mártires, confessores e de todos os santos e santas de Deus estejam sempre conosco. Que a bênção de todos os céus de Deus estejam sempre conosco. Que a majestade de Deus nos ampare e nos proteja. Que a sua bondade eterna nos guie. Que a sua caridade sem limites nos inflame. Que a sua divindade suprema nos dirija. Que o poder do Pai nos conserve. Que a sabedoria do Filho nos vivifique. Que a virtude do Espírito Santo esteja sempre entre nós, nossos inimigos, nossos amigos, nossos parentes, tanto os visíveis quanto invisíveis. Poder do Pai, fortificai-nos. Sabedoria do Filho, iluminai-nos. Consolação do Espírito, consolai-nos. O Pai é a paz, o Filho é a vida. O Espírito Santo é o remédio da consolação e da salvação. Assim seja. Amém.

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1: Indicadores agropecuários com Diego Brião. Soja.
2: Os contratos futuros de soja com vencimento em agosto registraram elevação nos Estados Unidos na segunda-feira. Na Bolsa de Chicago, a cotação era de US$ 11,57 por bushel. Valores no mercado físico no Brasil por saca de 60 quilos. Estado do Mato Grosso, cidade de Rondonópolis, R$ 136. E Rio Grande do Sul, Nonoais, R$ 123.
1: Boi gordo.
2: Em São Paulo, na B3, os contratos com vencimento em agosto eram negociados ao final da segunda a R$ 349 por arroba. Houve elevação de 0,53% no dia. Boi à vista no Mato Grosso, em Cuiabá, R$ 324,75 por arroba.
1: Café.
2: Os contratos futuros de café arábica com entrega prevista para setembro terminaram a segunda-feira em Nova York, nos Estados Unidos, em queda. A cotação era de R$ 2.162,67 por saca de 60 quilos. No Brasil, no mercado físico, valores do café arábica tipo 6 por saca de 60 quilos. Minas Gerais, Varginha, R$ 1.820 e São Paulo, Franca, R$ 1.830.
1: Milho.
2: Valores no mercado físico por saca de 60 quilos. Paraná, Marechal Cândido Rondon, R$ 57, valor em estabilidade na comparação com a cotação anterior, e Goiás, Rio Verde, R$ 53, também em estabilidade.
1: Laranja.
2: Os contratos futuros de suco de laranja com entrega prevista para setembro terminaram a segunda em Nova York em queda. A cotação era de US$ 141,85 de dólar por libra peso. Valor da laranja pera extra no mercado físico. Minas Gerais, Belo Horizonte, R$ 1,75 por quilo em estabilidade. Valores no mercado físico: Rio Grande do Sul, região serrana, tipo Itália Rubi, média semanal, R$ 9,06 por quilo em queda. E Pernambuco, tipo Itália, preço médio comercial, R$ 120 por caixa de 18 a 20 quilos em elevação.
1: Algodão.
2: Valores do algodão em pluma, por arroba. Mato Grosso, Sorriso, R$ 129,70 em queda. E Bahia, região oeste, R$ 136,67 em estabilidade.
1: Cacau.
2: Os contratos futuros de cacau, com entrega prevista para setembro, terminaram a segunda em Nova York em elevação. A cotação era de US$ 5.821 por tonelada.
1: Indicadores Agropecuários, um conteúdo do Grupo Rádio Web. Informação que amplifica conexões.
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5: 4:24.
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1: Quatro horas e 28 minutos.

0: caminhoneiro. Aí, ó, até rimou, professor. Por cá é o Fernando Riquetti, eu vou nessa viagem também, viu? Ó, aqui tem música boa pra espantar o sono, tem informação das estradas, dicas importantes e aquele bate-papo estradeiro que faz a viagem, ó, render por demais. Você nem percebe que o tempo passou? Vamos acelerar o carrão, Brasil Caminhoneiro tá no ar!
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2: O Caquis é carreteiro, da 088 da casinha. Bom dia abençoado a todos, de AZ, sem deixar ninguém de fora, viu? Vamos embora ali começar o basqueteado, né? Em busca ali do Recife Lia, viu? Fazer o desenche ali do travesseiro do presidiário.
0: Valeu, Zé Carreteiro. Um abraço pra você, meu irmão. Boa tocada aí. Tamo junto sempre no balaio do gato. Sempre aí na proteção divina. Tá bom, meu irmão? Muito obrigado pelo carinho. Obrigado pela audiência. E pra todo mundo aí do grupo Rota 101. Tem mais recado aí, professor?
3: É um abraço a todos vocês aí. Aos ouvintes aí da Rádio Brasil Caminhoneiro. Aos nossos amigos do volante. Estou aqui na cidade de Medianeira, Paraná. Passando aqui, ó. Tô ouvindo aqui. E um grande abraço, meus amigos.
0: Eita, nós, esse aí é o Sidney, motorista das 40 janelinhas, tá ligado conosco aí, ó. Muito obrigado, meu irmão. Abraço pra todo mundo aí, pelos atos de São José do Rio Preto aí, ó. Ligados aqui no Brasil Caminhoneiro. Alô, pessoal do Posto Onda Verde, abraço aí pra vocês. E você, parceiro, quer mandar um recadinho? Anota o WhatsApp do Brasil Caminhoneiro, DDD 11 96082-5819. Vamos de novo? DDD 11 96082-5819.
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3: Cada vez mais as transportadoras estão buscando motoristas qualificados, habilitados com a letra E na Carteira Nacional de Habilitação. Só que esse problema de falta de motorista já estava sendo notado pelas regiões Sul e Sudeste. Só que agora é o Brasil inteiro que está nessa situação. O nosso repórter especial Francisco Garonce foi até Recife, capital do Pernambuco, para saber como é que está a questão da formação, da qualificação de novos carreteiros por lá. Vai daí, Garonce!
4: Com o crescimento da economia, vem crescendo a cada dia o volume de carga transportada nas nossas estradas. E isso faz com que tenha mais frete na praça e, naturalmente, sejam necessários mais caminhoneiros. Mas fica uma dúvida: será que existem caminhoneiros em número suficiente para atender essas vagas que estão surgindo?
5: Segundo o IBGE, o grande destaque que puxou para cima o setor de prestação de serviços foi justamente o transporte, serviços auxiliares ao transporte e correios, uma alta de quase 13%. Segundo esse estudo, as empresas do ramo de transporte rodoviário de cargas estão tendo cada vez mais serviço.
3: E o Garonce conversou com o parceiro da estrada, Walter Silveira. Ele é de Macaé, no Rio de Janeiro. Vamos ouvir.
4: Para quem é caminhoneiro, tá tendo frete para ser contratado?
6: Sim, meu patrão. Dependendo da forma sua de categoria, você trabalha fluente.
4: Quem quer trabalhar, serviço não falta?
6: Não falta. Você vai e vem com seu devido frete combustível para você.
4: Os serviços crescendo no transporte rodoviário de cargas, já existe uma previsão de que faltarão caminhoneiros habilitados para carretas no Brasil, que são os condutores da categoria E. Por isso, já tem muitos jovens pensando em abraçar essa profissão.
3: E o Garonce, gente, foi até o Centro de Formação de Condutores para ver como é que está o interesse da turma por obter esse tipo de habilitação. Quem conversou com ele foi o Rony Souza, diretor de curso de formação.
4: Rony, a turma, principalmente os mais jovens, tem buscado esse tipo de habilitação para carreta?
7: Hoje realmente existe uma procura significativa e os números estão aumentando mês a mês, tanto da categoria C, quanto D, quanto E, que seriam os motoristas de carro grande.
4: O candidato à categoria E precisa realizar pelo menos 20 horas de treinamento em aulas práticas, conduzindo uma carreta que é especialmente preparada para isso. E ao término das aulas, o candidato tem que passar no exame prático do DETRAN. E essa conversa não termina aqui. A gente continua junto nas redes sociais.
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3: E vamos embora!

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3: Faz uma pergunta para você, parceiro. Você tá atento à aparência do seu caminhão? Você costuma mandar limpar, dar aquela lavada, passar uma cera, dar aquele polimento? Opa! São cuidados simples e são cuidados muito importantes para você, estradeiro, tratar bem da pintura, tratar bem da lataria do seu veículo. Confere as dicas aí que nós separamos para você para deixar seu cargueiro, ó, sempre tinindo. Use shampoo neutro nas lavagens, viu, turma? Isso aí, ó, evita que a pintura seja prejudicada. Inseto, caca de passarinho, folha, piche, se algum desses elementos aí, por assim dizer, grudar no caminhão, lave o mais rápido possível, viu? Outra coisa que mancha a pintura é lavar ou então encerar o caminhão quando ele tá quente ou exposto ao sol, viu? Faça esse serviço aí sempre na sombra, tá bom? E a cada 3 meses, dê uma encerada no pesado, viu? Caso a lavagem e a cera não apresentem bons resultados, manda dar aquele polimento técnico no pesado e depois peça para fazer a cristalização. Mas é sempre bom lembrar, hein, turma? Para que o seu caminhão fique realmente em bom estado, procure um profissional qualificado para lavar, para polir e encerar o seu caminhão, tá bom? O caminhão, você sabe, ele não fala, mas ele diz muito sobre você. Então, estradeiro, deixe o seu pesado sempre limpo, sempre encerado. Além de passar uma ótima impressão para todo mundo, você valoriza ainda mais a sua segunda casa.
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1: Tem música na boleia. Zé Neto e Cristiano.
4: Bora, Rio de Janeiro!

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2: Se você não faz ideia de quando souber o momento certo que a suspensão do caminhão tá ali, ó, dando sinais que precisa ser trocada, não se preocupe. Você não precisa ser um especialista para identificar. Então, eu estive numa grande oficina de suspensão de caminhões e conversei com o Leandro Oliveira. Esse sim, é papo no assunto. Paulinho, roda a matéria.
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3: Bom, o Leandro já separou aqui, não é um caminhão extra pesado, mas é um veículo que faz um transporte importante, que é da entrega urbana aí também, né, Leandro?
4: E é muito semelhante ao sistema do caminhão. É feixe de mola, é eixo rígido na traseira, tem amortecedor, tem batente, tem jumelo, tem ponto fixo da mola, duas lâminas, né? E aqui nós podemos perceber que a falta de manutenção ocorre aqui no grampo, né? Trabalha com grampo frouxo, sim, pode ocasionar alguma quebra do pino, do espigão e pode danificar toda a geometria da suspensão.
3: Agora uma curiosidade, quando a gente vê normalmente ali um caminhão, uma van, um carro meio que caranguejando, parece que ele tá andando meio de lado.
4: A traseira quer passar à frente.
3: É aqui que tá o problema?
4: É aí que tá o problema, porque ele trabalha com o grampo de mola frouxo e proporciona a fratura do pino, espigão. E aí o eixo corre para frente, mudando totalmente a forma do veículo. Aí o eixo de trás que acaba sendo direcional.
3: Ele quer passar à frente.
4: Quer passar à frente, a traseira quer passar à frente. O carro anda pegando duas faixas.
3: E isso normalmente, na hora que você vai fazer uma curva, você corre o risco de perder a estabilidade do veículo.
4: Perde estabilidade, ocasiona acidente, pode bater o carro, porque você acaba pegando duas faixas.
3: Come pneu?
4: Come pneu, opa, desgasta pneu e coloca em risco a vida do condutor e de outras que estão por perto.
3: E ó, tá vendo que dica legal, parceiro? Percebeu que o teu veículo, camarada, já, meu, carro tá caranguejando. Vá no mecânico, peça pra dar uma checada nisso daí, porque isso aí acaba comprometendo a tua segurança, todo o conjunto, e acaba mexendo até com a parte da suspensão dianteira também, né, Leandro?
4: Sim, e você percebeu aqui, Rico, que nesse disco, nós estamos sem a utilização do freio disco estacionário, ó. Aqui eu posso perceber onde tem um desgaste da pastilha, que é o freio de serviço.
3: Tá.
4: E aqui o freio estacionário tá até com barrinho aí, faz muito tempo que não usa. Nesse caso aqui foi até eliminado, nós vamos repor, deixar o veículo na condição original de trabalho, conforme o padrão de fabricante.
3: Quer dizer, no caso desse veículo, e você tem uma pastilha justamente para poder segurar numa ladeira, camarada, acabou?
4: Não tem, deixa só engatado e virado para guia, totalmente perigoso, né? Sem condições de segurança de trabalho.
3: Tá vendo só, gente? Mecânico qualificado é assim, vai fazer um serviço na suspensão, já acaba dando toda uma orientação para a turma aqui também. No caso aqui da suspensão traseira, você costuma checar também condições aqui de amortecedor, de batente?
4: Amortecedores, batente. O amortecedor, a função do amortecedor é absorver as oscilações oriundas da mola. Como, por exemplo, um desbalanceamento de pneu, dar uma estabilidade em curva. Essa é a função do amortecedor. Amortecer, dando um conforto para o condutor, adequar melhor a condição de transporte da carga e absorver as vibrações da mola.
3: Então, quando normalmente você vê, por exemplo, um aquele pneu dando aquelas tremidas, parece que ele está com frio, isso é problema no amortecedor. É ele que faz essa compensação de não deixar o pneu bater, que tem gente que pensa que é a mola que tem essa função.
4: Não, exatamente. Isso daí, essa função de absorver essas vibrações é do amortecedor. O desbalanceamento do pneu provoca essa oscilação, mas o amortecedor é o responsável em absorver.
3: Leandro, uma dica rápida para a turma, de quanto em quanto tempo você recomenda um pessoal que de repente está numa entrega urbana de fazer uma checagem completa na suspensão, tanto na dianteira, na traseira, ele deve encostar a fazer esse serviço, e também o pessoal que está no extra pesado, dá para mais ou menos você dar uma dimensionada de tempo aí ou não?
4: Sim, eu sugiro que um veículo com transporte urbano, que é uma condição urbana, a cada 10 mil quilômetros aí se recomenda fazer um check-up geral no sistema de suspensão, verificar sistema de freio, toda a parte de undercar, olhar tudo isso daí, né? E se for uma condição rodoviária, pode se estender um pouco mais, né? Cada 20 mil quilômetros, 30 mil quilômetros, dependendo da condição. E se for aquele serviço severo, que é aqueles caminhões que trabalham fora de estrada, tá, cada 3, 5 mil quilômetros é bom parar para dar uma olhada.
3: Legal. Agora uma outra coisa, pra gente falando de feixe de mola. A caturma que costuma dar aquela arrebitada na traseira do veículo, que a gente sabe que é perigoso, é proibido por lei. Você acaba comprometendo tanto a parte da suspensão traseira quanto a dianteira também, né?
4: Sim, muda tudo. Quem faz rebaixamento de carro também, muda toda a condição de segurança do que foi planejado o carro. É uma coisa que não se deve fazer, alterar nenhuma condição original do carro. Tem que ser preservado as condições originais do veículo.
3: Turma, o engenheiro queimou a pestana, igual o Leandro, ó, tá até com os cabelinhos brancos, já complicou por demais. Então, turma, vamos seguir aquilo que pede o fabricante. Não queira inventar moda. Ah, vou botar um calço aqui para ficar mais bonito. Não faça isso, gente. Você vai comprometer toda a estabilidade do teu veículo.
4: Alterar a medida de roda, não se deve alterar a medida de aro, o carro ficar mais baixo, mais bonito. Não, tem que ter a medida certa, porque o freio é dimensionado pro aro que foi projetado, pelo tamanho do pneu, medida de aro, altura, todo o sistema de suspensão e freio foi projetado da forma que ele veio original de fábrica.
3: Um abraço para você e fica atento à manutenção e obrigado mais uma vez pela força.
4: Eu que agradeço aí. E tamo junto.
3: Legal, então.
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3: Ó, veio o modão. Marília Mendonça.

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1: O roubo de cargas continua sendo uma das maiores preocupações de quem vive da estrada. Além dos prejuízos financeiros, esse tipo de crime coloca em risco a segurança dos caminhoneiros e afeta toda a cadeia de transporte. A nossa equipe de reportagem foi para a estrada e colheu depoimentos de caminhoneiros que já passaram por essa terrível situação. Vamos ouvir.
2: Ah, me pegaram no caminhão, fiquei 2 horas de refém até desmontar o rastreador.
3: Chegaram, cortaram o rodoar, aí eu estacionei pra ver o que era, rapaz, porque assim, na hora você fica chocado, né? Aí eles chegaram e levaram o caminhão e eu no automóvel.
4: Tava dormindo, aí já estouraram o vidro, a hora que eu fui levantar, imaginando que alguém tinha batido na cabine, já tinha um em cima de mim já, dando cacetada assim. Aí mandou ficar quieto, já algemou com uma fita, algemou e vendou os olhos. Aí fiquei sem, na mão deles, indefeso.
5: Esse pessoal mata, troca de nada. Não dá nem pra você pensar em reagir ou fazer qualquer coisa. Você tá à mercê dos caras.
1: São Paulo é o grande alvo das quadrilhas, justamente por concentrar as maiores áreas de produção e consumo do Brasil. As estaduais Anhanguera e Bandeirantes são as estradas com maior incidência de roubo de cargas no país. As federais 101 e 116, que saem do sul e vão para o norte, também apresentam risco aos profissionais do volante. De acordo com levantamentos recentes de inteligência logística e segurança no transporte, as rodovias com maior incidência de roubos de carga estão concentradas principalmente nos estados de São Paulo, Rio de Janeiro e Minas Gerais.
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1: É, a conversa tá boa, coisa e tal, mas é hora de ir embora. Mas amanhã, eu e toda a minha comitiva estaremos por cá com mais 30 minutos de muita informação, prestação de serviço. Eu gostei demais em estar com vocês. Eu espero que vocês também. Brasil Caminhoneiro, turma, é uma realização Cobran, Companhia Brasileira de Marte. Olha, um grande abraço do Riquete pra todos vocês, um beijo nas comadres e até amanhã.
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1: Hora certa. 4:58.
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9: 5 horas, bom dia. Bom dia. Hoje é terça-feira, dia 11 de agosto de 2026. Já se passaram 196 dias. Faltam 171 dias para o término do ano. Dia da TV, dia do advogado, dia do estudante de direito, dia do magistrado, também dia do garçom e dia da pintura. É dia da pintura também, viu? Eu desejo para você, meu amigo, minha amiga, te desejo boa sorte para você, meu amigo, minha amiga, boa sorte. A igreja celebra hoje Santa Clara de Assis. Boa sorte.

0: Será que vai? Já tá chovendo, né? Caiu uma chuva fininha agora aqui em Jequitinhonha.
1: Como vai o tempo e a temperatura?
0: Máxima de 24 graus, mínima de 19, com possibilidade de chuva fraca, já tá chovendo um pouquinho, aquela chuva bem fininha, né? Vento a 6 km por hora, sensação térmica de 24 graus, umidade relativa do ar em 91%. A fase da lua é minguante, inverno brasileiro com clima de verão, né? E vamos que vamos aqui, começando bem com Almir Sater, Xalana, bom dia, 5 e 1.

Opa, o zóio no relógio aí, moço. 5:03. Daniel e Teodoro Sampaio. Prato do dia.

0: diga na hora, 5:10. Lourenço Lourival, Jardim da Natureza, bom dia. Bom dia, Luciana, no sul de Minas, abraços aí pra você.
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2: Indicadores agropecuários com Diego Brião. Soja.
3: Os contratos futuros de soja com vencimento em agosto registraram queda nos Estados Unidos na sexta-feira. Na Bolsa de Chicago, a cotação era de US$ 11,56 por bushel. Valores no mercado físico no Brasil por saca de 60 quilos. Estado do Mato Grosso, cidade de Rondonópolis, R$ 134,80. E Rio Grande do Sul, Nonoai, R$ 123.
2: Boi gordo.
3: Em São Paulo, na B3, os contratos com vencimento em agosto eram negociados ao final da sexta a R$ 347 por arroba. Houve queda de 0,37% no dia. Boi à vista no Mato Grosso, em Cuiabá, R$ 323,98 por arroba.
2: Café.
3: Os contratos futuros de café arábica com entrega prevista para setembro terminaram a sexta-feira em Nova York, nos Estados Unidos, em elevação. A cotação era de R$ 2.254,84 por saca de 60 quilos. No Brasil, no mercado físico, valores do café arábica, tipo 6 por saca de 60 quilos. Minas Gerais, Varginha, R$ 1.820. E São Paulo Franca, R$ 1.850.
2: Milho.
3: Valores no mercado físico, por saca de 60 quilos. Paraná, Marechal Cândido Rondon, R$ 57. Valor em estabilidade na comparação com a cotação anterior. E Goiás, Rio Verde, R$ 53 em elevação.
2: Laranja.
3: Valores no mercado físico, por saca, Rio Grande do Sul, Nonoai, R$ 70 em estabilidade e Paraná, Marechal Cândido Rondon, R$ 75, também em estabilidade.
2: Uva.
3: Os contratos futuros de açúcar com entrega prevista para outubro terminaram a sexta em Nova York em elevação. A cotação era de US$ 16,45 por libra peso. No Brasil, em São Paulo, a saca de 50 quilos de açúcar cristal fechou o dia cotada a R$ 96,02, também em elevação.
2: Algodão.
3: Preço médio do feijão no atacado no Paraná. Feijão carioca, tipo 1, R$ 263,28 por saca, em elevação. E feijão preto, tipo 1, R$ 190,35 por saca, em queda.
2: Cacau.
3: Valores no mercado físico, por saca de 50 quilos. Rio Grande do Sul, média estadual, R$ 70, em estabilidade. E Santa Catarina, Rio do Sul, R$ 60. Também em estabilidade.
2: Indicadores agropecuários, um conteúdo do Grupo Rádio Web. 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
4: O uso de bioinsumos está em crescimento na agricultura brasileira. Segundo dados da CropLife Brasil, que monitora o setor, a área tratada com esse tipo de tecnologia já ultrapassa 30 milhões de hectares no país. Reflexo da busca dos produtores por alternativas que complementem o manejo químico tradicional e ajudem a reduzir a presença de pragas, doenças e nematoides sobre as lavouras. O engenheiro agrônomo e diretor da Syngenta, Aymar Pedrini, explica que os biocontroladores podem complementar e potencializar o controle químico de doenças e pragas.
5: Falando de biocontrole, quando você coloca um biofungicida ou um bioinseticida, você está auxiliando o produto químico, inclusive, a te dar um controle melhor daquela determinada praga ou determinada doença. Então, ele realmente, como ele age de uma maneira diferente do que o químico que você está colocando, ele melhora o controle, muitas vezes, do micro-organismo-alvo que você está colocando lá para poder ser controlado.
4: Já para a saúde do solo, entram os inoculantes, como os fungos micorrízicos, organismos que colonizam a raiz da planta e ampliam a sua capacidade de absorver água e nutrientes. Pedrini explica como funciona esse processo.
5: Você coloca micro-organismos no solo que vão ser capazes de ajudar a planta a estimular o crescimento da raiz, a ajudar na absorção de fósforo, ajudar na absorção de micronutrientes. Geralmente os elementos que não são móveis no solo, né? O agricultor sabe disso, tem alguns elementos que você coloca no solo e a planta só pega se ela consegue encostar nele. Esses micro-organismos que você coloca, na verdade, acaba ampliando o tamanho da raiz ou a capacidade de absorção da raiz e tem mais chance da planta conseguir absorver esses elementos que estão no solo.
4: Segundo o especialista, o uso desses produtos exige planejamento prévio. Diferente dos insumos corretivos, eles precisam ser aplicados de forma preventiva antes que pragas ou doenças se instalem na lavoura.
5: Tem que se planejar para poder usar biológico. Não adianta você fazer o investimento de ter um produto biológico e entrar com ele para poder apagar um incêndio. Entrar com ele de forma curativa, de um jeito que ele vai funcionar pouco. Quando o produtor comprar o produto biológico, ele tem que perguntar para o técnico que está fazendo a venda ou para a revenda que está fazendo a venda como usar. Porque tem detalhes, vamos lembrar, são micro-organismos vivos, ou que precisam se manter vivos para poder crescer na lavoura.
4: A recomendação de especialistas é que o produtor sempre busque orientação de um engenheiro agrônomo antes de adotar bioinsumos, considerando o tipo de solo, clima e cultura. Agência Rádio Web, produção e reportagem, Eduardo Kowalewski.
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0: Opa, prestação de serviços da Rádio Santa Cruz, 105,7. Jânio Gomes dos Santos perdeu seus documentos quarta-feira passada no percurso entre a Escola São Miguel até a Rua Duque de Caxias. Quem encontrar, favor deixar aqui na rádio. Agradecemos a compreensão. Também foi perdido 4 chaves nas imediações do bairro Vaticano, dos bairros Vaticano e Mancai. São chaves da marca Prado e EF. Também presas em uma argola, né? Sem o chaveiro. Se alguém encontrou, gentileza entregar aqui na Rádio Santa Cruz, receberá uma recompensa. Desde já agradecemos a atenção. Atenção, vocês que estão convocados aí para comparecer à sede da Defesa Civil no SECAF com urgência. Alícia Maria de Jesus, Sandoval Prates Santos, Leidiane Pinheiro de Jesus, Helenice Batista dos Santos, Alessandra dos Santos, Maria Ferreira dos Santos, Sebastião Gomes de Oliveira, Luciene Almeida Santos. Vocês estão convocados a comparecer na sede da Defesa Civil, anexo ao SECAF, com urgência. Zé Geraldo Popular Kisuko perdeu seu telefone entre as imediações do Campo Velho, bairro onde é sua casa até seu trabalho, na escola Cândido Pereira Botelho, Pro Infância. Quem encontrar, ou quem encontrou, né, favor, entregar na rádio ou entrar em contato no seguinte telefone: 33 99 27 52 99 27 52 99. Ana Maria da Silva Medeiros perdeu seus documentos entre o percurso do supermercado Boa Compra até a rua Azaleia, na porta de sua casa, e pede para quem encontrou o favor devolver na rádio ou fazer contato no seguinte telefone: 33 99 51 85 99 51 85 99. 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
0: Olha a hora, quem tem, quem não tem, confere comigo nas ondas da Santa Cruz, o relógio marcando. Agora 5 horas e 21 minutos. Bom dia, 5:21.

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1: Opa, o tempo tá passando, 5 horas 23 minutos. Olha, tem rua de lazer em Jequitinhonha nesta quarta-feira, dia 12 de agosto, na rua Antônio Pereira Pena Júnior, no bairro Alvorada, viu? Em frente à igreja São Vicente de Paula. A entrada é franca, viu? E todos estão convidados aí. Rua de lazer em Jequitinhonha, entre 5:30 da tarde e 9 da noite, nesta quarta-feira.
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aí, galera apaixonada por bichinhos. Que alegria ter você ligado aqui na rádio para nossa primeira parte do Momento Pet. Eu sou o Lineu Silva, seu amigo aqui pra gente conversar sobre esses amores de quatro patas que fazem a nossa vida muito mais feliz, né? E olha, para começar com o pé direito, ou melhor, com a patinha direita, a gente vai falar de um assunto super importante, o veterinário. Muitos pensam que só precisa levar o pet na clínica quando ele tá dodói ou acontece uma emergência. Mas não é bem assim, viu? Levar seu amiguinho para consultas e exames regulares, mesmo quando ele parece super saudável, é

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1: Beleza, 5:27, eu tô voltando pela nossa Santa Cruz 105,7 com o
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1: A apresentação é minha, bom dia, bom dia. 5:28, trio Parada Dura, grão de

5:30, gente. Bora trabalhar. O Sérgio canta pra gente aqui nas ondas da Santa Cruz. A Gaivota vai pra Dona Cida, soltuar. A Luciana lá no sul de Minas, a Dona Vera aqui em Jequitinhonha e todos que estão a

0: É o Serjão, ele cantou pra gente aqui essa linda canção, A Gaivota nas Ondas da Santa Cruz. 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
0: Se liga, 5:35, bora tirar o facão da bainha e passar sebo nas canelas.
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4: Vem comigo, 5:40, tá na hora. Chegando.
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0: Trânsito Livre. Sinal verde para informações.
1: Amigos do volante, dirigindo sempre ouvindo, respeite as leis de trânsito, evite acidente e aviso aí para vocês sobre obras que estão em andamento na BR-367. E cada um deve fazer a sua parte aí, obedecendo a sinalização. E também quem tem fazendas aí, o DENIT pede aí o afastamento da cerca nos locais que estão irregulares, tá bom? Para não atrasar as obras. Fica aí o sinal de alerta para você que passa pela BR-367 no decorrer do dia. Trechos com pavimentação em andamento e também máquinas, caminhões pesados e homens na pista, alguns locais com sistema pare-siga.
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1: Amanhã, após as 5:30,
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1: Faltam 6:15. 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
1: Hoje tem concentração da Busca Ativa Escolar, Secretaria Municipal de Educação, convidando você para esse bate-papo, esse encontro sobre o retorno do aluno, né, criança ou adolescente para a escola, viu? Pois é, a partir das 8 da matina, nossa equipe acompanha o evento.
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1: Horas e 52 minutos, estamos ao vivo com o momento da oração da manhã, o pároco Frei Heron e também o bispo diocesano Dom José Hamilton de Castro, e você pode participar da reza, sim, mandando seu pedido de oração pelo Telezap 33-3741-1521. Avisos da paróquia. Atenção, a paróquia São Miguel e Almas convida todos os jovens para participarem do concurso de poesias. Neste ano, traz como tema A Vida de São Francisco de Assis. Se você tem entre 12 e 25 anos, esta é a sua oportunidade de demonstrar sua criatividade, seu talento e sua fé por meio da poesia. Inscrições acontecem até o dia 10 de setembro. Informações e inscrições, procure a Secretaria da Paróquia São Miguel e Almas. Participe. Amanhã, quarta-feira, dia 12, tem celebração com o Frei Heron nas comunidades rurais Santo Antônio Rural e também na Chapadinha. Celebração de missa no Santo Antônio Rural às 14h. Já na Chapadinha, às 16h, na comunidade Nossa Senhora do Carmo. Logo mais, às 19h, tem a missa na Matriz São Miguel e Almas. E você participa através da rádio com a transmissão, o comando da mesa de áudio por conta de Tyson Ribeiro. E a celebração acontece na Igreja Matriz São Miguel. E você está convidado para acompanhar a transmissão, ir até a igreja e participar desta celebração, viu? Também mais um aviso aqui para você. Sábado, dia 8, tem celebrações nas comunidades rurais com Frei Erics. Sim, às 10 da manhã. Aliás, no próximo domingo, dia 23, viu, gente? Lá na comunidade São Pedro do Jequitinhonha e também na comunidade Nossa Senhora Aparecida no Taquaril, e às 16h na comunidade Nossa Senhora da Família, Córrego São Pedro. São os avisos da paróquia São Miguel e Almas.
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1: O Ricardo Gaúcho compartilha conosco: te desejo o que há de mais bonito na vida, fé. Fé no invisível, no improvável, no que só você sente. Sei que você é quem se levanta todos os dias, mesmo cansado ou cansada, mesmo sem aplausos. Que o seu ânimo te abrace logo cedo e que pessoas magníficas cruzem o seu caminho e fiquem. Nos dias em que o desânimo acordar antes de você, sorria, mesmo sem vontade. Sorria como quem treina um músculo, o da esperança. Voe alto por você, apesar de tudo e principalmente por tudo que você ainda pode ser. Uma ótima terça-feira a todos, um abraço. Ricardo Gaúcho compartilhando conosco. As intercessões para os amigos do clube, para os filhos Alberto e Adalberto, o Léo e o Dal, né? E também a dona Ceiça, representante do clube, Solanginha de Joaíma e Dazinho Chaveiro também. Os amigos do clube de amigos, em memória de Emerson Rodrigues Costa, que morou na Benjamin Guimarães. Oração também pela alma de José Wilson de Oliveira Ferreira, sócio falecido do clube. Ele que morou na rua José Botelho. Aniversariantes de hoje, oração para Valdemar Chaves, assentamento Transval, Ana Rosa Pereira dos Santos, da Avenida Brasil, também Rivaldina Dias Batista, da Rua Lagoa, e João Gabriel Gonçalves, da Rua Elza Mourão. A oração para a dona Genício Antônio, lá em Felisburgo, em Joaíma, a dona Maria Mila Súria, em Belo Horizonte, Alessandra, o Jadir, pela sua saúde, pela recuperação, a filha Camilinha, também meus filhos Davidson e Desirê, no bairro Frei Leopoldo, no Juliana, Marco Antônio, Paulinho, tá no São João Batista, região de Venda Nova, e ainda no Juliana também o Amaral, o Zezinho e a Cleomar, já no Eteuvina Carneiro, o Wilson, e lá no Paulo VI, a Fátima, e todos que estão em Belo Horizonte, região metropolitana, Luísa, lá em Vespasiano. E a oração é para ela e também pela alma do seu irmão saudoso Aurino. para dona Eva, filhos, netos e bisnetos do saudoso Alvino.

0: 155. Oração de pela minha saúde, meus quatro netos, minhas duas bisnetas, mais Júlia Linda, minhas duas filhas, filha Gils, Angelita, minha irmã Lupinha, minhas duas cunhadas e todos os meus sobrinhos, Lula, Galdinho, Tereza, Irene, Conceição, Joaquim, Maria José, com esposa Manelo, Nadir, Alvorada, Luiz Porto, Dorino, São Miguel, Solange, Joaíma, Silvani, Valadares e Noela, Carminha, Valéria, Neném e família, Lucinha e família, Bigode e família, Domingas e família, Vanusa e família, Lenice e família, Beth do sindicato, Iris do sindicato, Renan do sindicato, o Gordo da Verdura, Didi da Indiana, Bárbara do Vaticano, Elva do Vaticano, Nina na Travessa de João Pinheiro, pela saúde de Daniel Barreto, pela saúde de Graça Barreto, pela saúde de Alberto Ferreira, Lena e seus filhos, Elisa e toda a família, Manel da Bebê e família, Bigode e família, Renan no açougo. Oh, esqueci o nome do açougo. E toda a família lá no Alvorada. E todos que neste momento estiver precisando da oração. Muito obrigada, Alberto. Fica com Deus. Um bom dia. Tchau.
1: Bom dia, meu amigo Alberto Ferreira. Aqui quem fala é Maria Vanilda, aqui da Fazenda Gangorrinha. Quero pedir de oração para meu esposo Adilson, meu filho Nenzinho, Claudiane, Sofia, Simone, de Pedro de Amélia, com toda a família dele na comunidade de Barreirinho. Ticaidinho, com toda a família na comunidade de Barreirinho. A Lúcia e Quilosinho, na Fazenda Chapadinha. Pequena e João, com toda a família na comunidade de São Felipe. Minha mãe, Dona Ana, meu pai, Udebrano, na rua João de Mato e Joaíma. Minha filha, Maria Mélia, meu genro Antônio Marcos. Irene, seu Zé em Joaíma. Solanginha em Joaíma. Creuzinha em Branco. Zetinha e Dena na Fazenda Caraí. Solanginha em Joaíma. E para você, meu amigo Alberto Ferreira, e a sua família, um bom dia para você.
2: Ô, Alberto Ferreira, bom dia, meu filho. Como é Pedro de Amela que chegou aqui na área?
3: Tá bom
2: aqui,
3: dia, tá precisando de oraçãozinha, filho.
2: Eu quero mandar para Adilson Fumeiro, taxista, que gosta disso, que gosta de escutar minhas vozes. Também para Vanida Dias, que está aí na área, Lucrécia, Iaguinho e Ananias, que está aí, tudo escutando a oração. Também para Tigre lá da Santa Rosa, Antônio Vacamaga, Maria Montina, Patrão Babão, Miguel Doido, Joana de Manela Ventura, Tica Maisdim. E também para Lúcia lá na Chapadinha, mais Quilosinho, que está aí na área. Bom dia, meu filho. Deus te aguarda aí, Alberto. Fica com Deus aí, Alberto.
3: Amém, Falou, seu Pedro. Vamos ali.
4: Bom dia, bom dia.
3: Bom dia.
4: É, Vanusa aqui do Márcio Antônio da Horta Pátria. Eu quero oração de vocês pela minha saúde, pela saúde de Victor e Tiago, pela saúde de Victorinha. Eu quero pela saúde de Nayara e Davi e Helena lá na fazenda depois de Joaquim. Que Deus abençoe você aí, Nayara, e pela a família de Marta, que Deus conforte ela e abençoe ela, e pela alma de Mazinho.
5: Bom dia, Alberto Rio.
3: Bom
5: dia. Deus abençoe o nosso dia. Quero de oração para mim mesmo, pela minha saúde. Todos os cinco filhos, Iago, Natanael, Rua, Maria Eduarda, Amanda. Minhas duas netas, Cecília e Maria, e oi para você. toda, que a sua precisa nesse coração. Fique com Deus, que o meu Senhor está com ele. Então, bom dia.
6: Bom dia, Wesley. Passa oração aí para a vida, para a esposa.
7: Passa, sim, viu?
6: Para o João, para a Antônia, Renato, para a Cíntia, o marido, para a Alda, a família, para a Dui, a família, para a Zica do Leite, a família, para a Zé Pira, a família, para a Liga do Paraguai, a família, para vocês, a família, para o Otivaldo e a família, para Cíntia, professora e a família, Fatia e a família. Fica com Deus, obrigado.
5: Alô, Alberto Ferreira, bom dia. Aqui é Maria da Ajuda. Eu gostaria de pedir oração pela minha saúde, pela saúde dos meus filhos, pela saúde dos meus pais, né, o namorão, pela saúde de todos os meus amigos, a Cura no Campo Novo, Joalina na Rua Amazônia, Nomi de Família na Alvorada, Irani no Vaticano, Mulher de Deus, Araci e Olívia no Santo Antônio, Diana no Santa Luzia, Dida, José Wilson, Daniela e Lucinha na Boa Vista, Conceição com a esposa Joaquim na Lua Bonita, Oswaldo, Nelson Mourão, e pela sua saúde, pela saúde de todos, estou precisando de oração. Um abraço, bom dia.
7: Outra pessoa eu conosco. Eu preferi
8: a pensação da Cisela para minha avó, meu Bernardo, para vocês, tudo da rádio.
7: Oi.
9: Bom dia, Dalberto. Foi Maria da Presença da Rua Bonita. Estou passando para pedir oração pela saúde do meu esposo Joaquim. Todos os meus filhos Valadares, todos aqui, neto e bisneto. E para mim mesmo. E todas as minhas amigas. Que Deus proteja nós com saúde e paz nessa terça-feira. E Deus abençoa nós. E para todos os acionados da Raida. Bom dia. Fica todo mundo com Deus.
10: Alberto Ferreira, bom dia.
7: Bom dia.
10: Que Deus abençoe essa nossa terça-feira com muita paz e alegria. A oração de hoje, Alberto Ferreira, eu quero pedir e colocar na proteção dos meus filhos, o Daniel em Sete Lagoas, da Ayala, os meus netos, Gael, Heitor, Lourenço, o meu esposo Roberto, os meus irmãos Mauro, Maurino, Atenaldo, na Fazenda Lagoa Grande, para Toninho, que está em recuperação lá em Belo Horizonte, para Miete, Tiago, que Deus os abençoe eles, que Deus dê força a cada um. Obrigada, Alberto Ferreira. Fica com Deus e
7: amém.
10: Uma santa e abençoada terça-feira.
7: Amém, amém. Oi.
11: Bom dia, Alberto Ferreira.
7: Bom dia.
11: E quem fala é Claudinho. Quero pedir oração para mim mesmo. Quero pedir oração para meu pai Didil, minha mãe Maria, aqui na Avenida Brasil. Quero pedir oração para minha esposa Cláudia, que está precisando de oração. Para a família dela. Quero pedir oração para meus filhos, minhas noras, minhas netas. Quero pedir oração para minha tia Teca, pela saúde dela, pela saúde de cada um da família dela. Quero pedir oração para o Peu, pela sua família. Quero pedir oração para o Tati, sua família. Quero pedir oração por cada um lá da Nova Araçatuba. Quero pedir oração para você, para todos aí da Rádio Santa Cruz, por cada um de suas famílias. Bom dia, meu amigo Alberto Ferreira.
7: Bom dia. Oi. Alô?
12: Bom dia, Alberto Ferreira. Bom dia. Eu estou mandando com pelo meu nome na oração, para meu pai Miguel, para minha mãe Maria Mantina, para minha filha Jaine, muito formoso, para Pedro Almeida no Barreirinho, para a mãe Sul no Barreirinho e para todos os pessoal da Santa Rosa. Muito obrigado.
7: Vamos adiante, alô?
13: Bom dia, Alberto Ferreira. Quero pedir uma oração para mim, para meus filhos, para meus netos, para meus irmãos aqui, para meus sobrinhos. Que Deus te abençoe, viu?
7: Amém.
14: Alberto Ferreira, bom dia. Eu queria pedir oração, oferecer para meu marido, para meus netos, para a recuperação de Toninho, né? Que Deus ajuda,
7: sim,
14: que
7: eu
14: recupera bem rápido, né? E para minha irmã lá no Monteiro, Silvio Santa Luzia, Nicinha do Estesionato,
7: uhum.
14: Marizete Dão, minha nora Marizane, meu filho Marleus. Meu filho lá em Belo Horizonte precisa muito de oração.
15: Viu, Alberto Ferreira, peço oração para toda a minha família, Maria da Dona e família, Daniela e família, e todos, meu filho da Rádio Santa Cruz, um bom dia.
16: Bom dia, Alberto Ferreira. Aqui é Tânia. Quero pedir oração para minha mãe Maria Hilda, para mim, meus irmãos Juscelio, Júnior, Jaciana, Teio, Janiel, Landim. E pedir oração também para meus filhos Felipe, Edson, Liliane, Nayara, Sandy, meus netos Rian, Tauan, Atos, Caleb, Gael, Heitor, Eloá, Yasmin, Enzio. E para todos os meus sobrinhos e sobrinhas. E que Deus abençoe todos vocês. Um abraço e uma boa terça-feira. Que Deus abençoe todos.
7: Feirão, bom dia, terça-feira, 11 de agosto.
17: Bom dia, meu irmão, minha irmã. Paz e bem. Nessa terça-feira, nós voltamos a ti, Senhor. Que a bênção dos santos, anjos, arcanjos, virtudes, potências, tronos, dominações, querubins e serafins sempre estejam conosco e nossas famílias. Que a bênção dos patriarcas, profetas, apóstolos, mártires, confessores e de todos os santos e santas de Deus estejam sempre conosco. Que a bênção de todos os céus de Deus estejam sempre conosco. Que a majestade de Deus nos ampare e nos proteja. Que a sua bondade eterna nos guie. Que a sua caridade sem limites nos inflame. Que a sua divindade suprema nos dirija. Que o poder do Pai nos conserve. Que a sabedoria do Filho nos vivifique. Que a virtude do Espírito Santo esteja sempre entre nós, nossos inimigos, nossos amigos, nossos parentes, tanto os visíveis quanto invisíveis. Poder do Pai, fortificai-nos. Sabedoria do Filho, iluminai-nos. Consolação do Espírito, consolai-nos. O Pai é a paz, o Filho é a vida. O Espírito Santo é o remédio da consolação e da salvação. Assim seja. Amém.

Oração a São Miguel Arcanjo. Glorioso São Miguel Arcanjo, poderoso vencedor das batalhas espirituais, vinde em auxílio das nossas necessidades espirituais e temporais. Afugentai de nossa presença todo mal e todo ataque e ciladas do inimigo. Com sua poderosa espada de luz, derrotai todas as forças malignas e iluminai nossos caminhos com a luz de tua proteção. Arcanjo Miguel, do mal libertai-nos, do inimigo livrai-nos, das tempestades socorrei-nos, dos perigos protegei-nos, das perseguições salvai-nos. Glorioso São Miguel Arcanjo, pelo poder celeste a vós conferido, sê para mim o guerreiro valente e conduzi-nos nos caminhos da paz. Amém.

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0: 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Hora certa.
1: 6:14. Bom dia.

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1: Oi,
2: Mano,
1: neném.
2: Esse povo te deu o facão da Bahia. Passar o sebo nas canelas. Vaza na breguiara.
1: Ah, sim. Passar sebo nas canelas, já são 6:19. Fala com meu amigo João. Ô, João. João.
3: Aô, Bessa Ferreira.
1: Acorda,
3: Bessa Ferreira.
1: Acorda, moço.
3: Como é que tá aí, Bessa Ferreira?
1: Na luta,
3: tá bom,
1: na luta, né?
3: Passou o dia dos pais, bom, Bessa
1: Bom demais, comendo uma galinha gorda.
3: Mandei um feliz dia dos pais pra você, mas não cheguei a morar pra você, eu só falei dos... Na rádio, meu João.
1: Sim.
3: E aí, tá tudo bem com você, né? Aqui tá
1: tudo
3: todo mundo bem. Falou, meu prezado.
1: Tamo por cá, meu prezado. O Amado Batista canta pra você aí, viu, João?

0: 6:22, Amado Batista, tum tum de saudade. Vambora trabalhar, gente.
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0: Bora trabalhar, moço, moço. 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
3: Bom dia, Alberto.
0: Bom
3: aqui
0: dia.
3: É Cruz da Nova Floresta. Alberto, vai pedir a música com João Mineiro e Marciano, Beijo do Adeus. Oferecer pra Joalina, Eva na Rua Sergipe, Luinami no Tanque, pra Galdino, Peu, Ró, pra Lúcia e seu Gesso na Rua Bahia, pra Sônia na Travessa, tinha um pneu, e pra você, Alberto.

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0: segundo dia de buscas após terremoto que deixou mais de 100 mortos.
1: Um ano após o assassinato de Gari, família de Laudemir ainda aguarda julgamento de René Júnior.
0: Minas registra quase 200 ocorrências de incêndios em apenas um dia.
1: Na região metropolitana foram mais de 100 chamados.
0: Onda de calor dá trégua, mas altas temperaturas devem retornar no fim de semana.
1: Câmara define hoje projetos prioritários para a votação.
0: Daniel Forcaro avalia nova tentativa de delação premiada.
1: Estados Unidos aceitam negociar tarifaço com o Brasil.
0: Golpe do consignado dispara mais de 170% e mira aposentados por telefone e WhatsApp.
1: Queda no preço de frutas e verduras ainda não alivia bolso de moradores da capital.
0: Nova etapa do Desenrola começa a valer com crédito mais barato para trabalhadores informais.
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2: 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Vamos trazer informações. Hoje tem eventos da Buscativa Escolar. Nós vamos conversar com a equipe da Escola Estadual São Miguel e também as escolas do município. Hoje, encontro marcado no SECAF a partir das 8 da matina, concentração na Avenida Doutor Franco Duarte. E Rotary Clube visita o Hospital Vila Santana, recebendo a visita do governador da entidade. Tudo isso a nossa equipe acompanha e traz para você aqui na nossa programação.
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2: Se liga na hora, 6:32 agora. 6:32.
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2: De volta, 6:39, né, aqui na nossa Santa Cruz.
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2: Anália está ouvindo a programação, obrigado aí, viu, Anália? Também a gente abraça o João, né? Ô, meu prezado.
13: Ô, meu prezado, o senhor também.
2: É o João de Tinga, Ireni também já acordou, né?
14: Bom dia, Beto Ferreira, moça bonita, acorda cedo.
2: Sim.
14: Bom, colocar uma música, né? Aí, viu? Porque Amado Batista, aí você não me enrola. Dona Maria das Dores, São Miguel, tô sintonizado em São Miguel, viu, gente? Também Tereza, Santo Antônio, Joalina, Dona Eli, Eli do Carrapicho, Dobraninha, seu João, Lucas, Baba, todos sintonizados, minha amiga Giz, Biscoitão, Maria Vaidosa, Madre Beleza, suas três Marias, esposa de mecânica, e todos sintonizados. Bom dia.
2: Bom dia, bom dia.
13: Ô, meu prezado, o senhor também.
2: Não, João, já falou, gente, toda hora quer falar, e complica, né? Vamos lá com o Eduardo Costa e Amado Batista.

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4: Muito bem, o nosso clube de amigos com as representações de Solanginha em Joaíma, o Dazinho Chaveiro e também a Dona Ceiça aqui em Jequitinhonha. A gente agradece os amigos que renovaram conosco esse mês e todos que continuam participando do clube. Você que ainda não é sócio, venha ser sócio do nosso clube de amigos, falando com os representantes, comigo na feira, Alberto Ferreira na feira, pelas ruas da cidade, ou passa aqui na rádio, tá bom? Sim, faça contatos com nossos representantes. Fazer o registro aqui. Se vivo fosse Emerson Rodrigues, da Rua Benjamin, e também José Wilson de Oliveira Pereira, são os sócios falecidos do nosso clube. Se vivo fosse, estaria completando mais um aniversário, né? Tá feito o registro aqui. E também os aniversariantes de hoje: Valdemar Chaves, assentamento Transval, Ana Rosa Pereira dos Santos, da Avenida Brasil, Rivaldina Dias Batista e também João Gabriel Gonçalves. São os amigos do nosso clube completando mais um ano de vida, e você do outro lado do rádio. Hoje é o seu dia, é? Parabéns, felicidades mil, muita paz, amor e alegria. São os votos da nossa equipe. Parabéns para você, meu amigo.

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Que Jesus seja a base da nossa fé. A presença constante em cada passo, a esperança nos dias difíceis. Seja a alegria que não depende das circunstâncias. Bom dia, que seja sereno e abençoado o seu dia. É a mensagem da Aurenice aqui no nosso bom dia, o bom dia do ouvinte, dos amigos.

0: Aí, Lourenço e Lourival.
1: Parabéns pra você, meu amor.
0: Fechando bem a parte musical do nosso Paradão Sertanejo, que fica por aqui. Deixando espaço aberto para Eustáquio Ramos, Fernanda Viegas e toda a equipe com o Jornal da Itatiaia. Após o jornal, comunica Vinícius França. Eu volto com ele na programação. A gente se fala no decorrer do dia. Um forte abraço, cuide-se bem. Valeu!
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1: Terremoto mais forte da década deixa rastro de destruição na Colômbia.
2: Com mais de 100 mortos e centenas de feridos, governo intensifica buscas por sobreviventes.
1: Vão ser enterradas hoje crianças asfixiadas pelo pai em São Paulo.
2: Após duas tentativas, Daniel Vorcaro tenta retomar delação premiada com a Polícia Federal.
1: Câmara define hoje pauta de votações com projetos sobre petróleo entre as prioridades.
2: Em meio ao tarifaço, Estados Unidos abrem caminho para negociação com o Brasil.
1: Nova linha do Desenrola começa a valer com juros menores para trabalhadores informais.
2: No futebol, começam hoje os jogos das oitavas de final da Libertadores. Amanhã tem Cruzeiro.
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1: 7:01, Jornal da Itatiaia. Hoje é terça-feira, 11 de agosto de 2026. Você está na companhia de Eustáquio Ramos e Fernanda Viegas. Muito bom dia para você que está sintonizado com a gente. Nós estamos ao vivo também no YouTube, no site, no aplicativo da Itatiaia, na Alexa, na TV a cabo e no canal 957 da Parabólica Digital. A partir de agora, toda a rede Itasati reunida para trazer os principais destaques de Minas, do Brasil e do mundo. E nós começamos com o trânsito.
3: Acidente entre carro e caminhão fecha a BR-381 e deixa dois feridos em estado grave na altura do bairro Bom Destino, em Santa Luzia, na região metropolitana de Belo Horizonte. Segundo a Polícia Rodoviária Federal, os dois ocupantes do carro foram encaminhados ao Hospital João 23, em Belo Horizonte. Não há previsão de liberação total das pistas, que já tem mais de 6 quilômetros de retenção. Na rodovia Fernão Dias, trânsito sendo liberado agora na pista em direção a Belo Horizonte, onde agora há pouco teve um engavetamento envolvendo quatro carros na chegada a Regap em Betim, na Grande BH. Ninguém ficou ferido, mas tem cerca de 4 quilômetros de retenção. No sentido São Paulo, a Fernão Dias apresenta trânsito livre. Direto da Central de Trânsito Itatiaia MIV, repórter Isabela Gouveia.
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1: Nesta terça-feira, a intensificação do transporte de um ar mais frio e úmido, associada a uma frente fria, avança pelo litoral da região sudeste. Com isso, a tendência é o aumento da nebulosidade, amenizando o calor e melhorando os índices de umidade em todo o estado. Céu parcialmente nublado, anublado, com possibilidade de chuvisco ou chuva fraca no Jequitinhonha, Mucuri, Rio Doce e Zona da Mata. Demais regiões, céu claro a parcialmente nublado. Névoa seca no noroeste, norte, central mineira, triângulo mineiro, Alto Paranaíba. Já a BH terá uma terça-feira de céu nublado, com declínio de temperatura máxima e aumento da umidade relativa do ar. Na capital, a temperatura máxima deve chegar aos 25 graus e a umidade fica em torno de 50% à tarde. Repórter Aline Neves.
2: 7:04. A Colômbia entra no segundo dia de buscas após um forte terremoto deixar mais de 130 mortos e cerca de 600 feridos, além da destruição de milhares de edifícios.
1: O presidente Abelardo de Lais Priella, que tomou posse recentemente, decretou situação de emergência no país e afirmou que o governo está mobilizado para atender as comunidades atingidas. Vitória Barreto.
4: As operações de resgate continuavam nesta terça-feira no oeste da Colômbia. Após o terremoto de magnitude 7,4, que atingiu na manhã de segunda-feira no departamento de Chocó, uma região cafeeira do oeste do país. As cidades de Cali e Pereira estão entre as mais atingidas. Os Estados Unidos anunciaram uma ajuda de 15,5 milhões de dólares para a Colômbia. Rádio Labib, Comissária europeia responsável pela igualdade, preparação e gestão de crises disse: desde os primeiros minutos entramos em contato com as autoridades colombianas. Nós ativamos nossos sistemas de cartografia Aristóteles e Copérnicos, que produzem uma primeira análise dos estragos, sua amplitude, e ajudam na tomada de decisões. Nós temos um escritório local de ajuda humanitária e decidimos destinar 100 mil euros à Cruz Vermelha colombiana para ajudar cerca de 2.500 famílias que vivem no Chocó, uma região pobre e epicentro deste terremoto. A Venezuela, também recentemente atingida por dois terremotos, ofereceu ajuda, assim como a França, que sugeriu enviar equipes de resgate e ajuda humanitária. O presidente Lula afirmou que o Brasil está à disposição da Colômbia para prestar o apoio necessário.
2: A professora de pós-graduação em Geociências da Universidade de Brasília, Suzane Maciel, afirma que um terremoto dessa magnitude é considerado raro na região.
5: Segundo ela, um evento de proporções semelhantes não era registrado na área desde 1950.
6: Esse tipo de terremoto, eles são comuns ao longo dessa zona de subducção, né, da placa de Nazca, que mergulha sob a placa sul-americana. Então, são terremotos que a gente espera que aconteçam nessa região. Mas, assim, dessa magnitude são relativamente raros, né? Então, acho que desde 1950 tiveram dois terremotos de magnitude maior do que 7, né? Então, a gente pode pensar que esse terremoto ocorreu numa faixa, assim, de, sei lá, de uma dimensão de mais ou menos 100 quilômetros de extensão por 15 quilômetros de largura. Assim, por isso que ele também tem esse impacto tão grande, né?
2: A cientista explica que o terremoto não tem relação direta com a Venezuela. Apesar de os dois países estarem inseridos no mesmo contexto tectônico, o tremor está relacionado às características geológicas específicas da região onde ocorreu.
6: A gente não tem nenhuma evidência científica, tá? De que o terremoto da Venezuela tenha, por exemplo, desencadeado o terremoto da Colômbia. Tanto a Venezuela quanto a Colômbia estão localizadas em um mesmo contexto tectônico. Essa região norte ali da América do Sul, ela é uma zona bem complexa tectonicamente, assim, que envolve três placas, né? A placa sul-americana, a de Nazca e a do Caribe ali também, participando das forças ali, né?
5: O presidente da Colômbia, Abelardo de las Priela, afirmou que foram registrados episódios de roubos e possíveis saques após o terremoto de magnitude 7,4 que atingiu o país.
2: Diante disso, o governo anunciou o reforço do policiamento nas cidades afetadas. Segundo o presidente da República, pelo menos 1.000 agentes serão enviados para atuar na segurança das áreas atingidas.
5: Agora, 7:07, a gente volta a falar das ocorrências aqui do Brasil. Vão ser enterrados hoje os corpos das crianças mortas após serem asfixiadas pelo próprio pai em São Paulo. Uma tragédia, né, Yuri Cavalieri? Por isso, eu chamo você pra gente falar sobre esse crime que aconteceu em pleno Dia dos Pais. Bom dia, Yuri.
7: O que torna o crime ainda pior, né, Fernanda? Um ótimo dia a você aqui nos acompanha. A Isis Helena e a Laís Luísa Alves de Souza, de 13 e 5 anos, mortas pelo próprio pai, o Breno de Souza Castro. Elas serão sepultadas logo mais às 9 horas da manhã, na Zona Leste, aqui de São Paulo. O velório ocorreu na noite desta segunda-feira, o caso no domingo, em pleno Dia dos Pais. O Breno, inclusive, já teve a prisão em flagrante convertida para preventiva na segunda-feira após passar por audiência de custódia. O homem confessou à polícia militar que matou as filhas asfixiadas dentro do carro. A Itatiaia, inclusive, teve acesso às imagens que mostram o homem ao lado do veículo onde as crianças foram encontradas. A mãe das meninas contou que Breno estava inconformado com o fim do relacionamento. Após publicar uma foto ao lado de amigas nas redes sociais, a mãe contou aos policiais que recebeu uma mensagem de Breno dizendo que ela nunca mais encontraria as filhas. A polícia foi ao local, encontrou o veículo, quebrou o vidro e viu as crianças já sem vida lá. A mãe das crianças contou que teve um relacionamento de 8 anos com Breno, mas que decidiu deixá-lo depois depois de ser agredida frequentemente e descobrir várias traições. Ela contou ainda que eles estavam separados desde março, mas que Breno, inconformado com a separação, passou a persegui-la e ameaçá-la. Realmente um crime muito bárbaro aqui em São Paulo. Fernanda Viegas e Eustáquio Ramos.
2: Obrigado, Yuri Cavalieri, ao vivo de São Paulo. 7:09. Interlocutores do ex-banqueiro Daniel Vorcaro avaliam como provável a retomada das negociações para uma nova colaboração premiada após duas tentativas anteriores não avançarem.
5: A defesa busca restabelecer o diálogo com a Polícia Federal para identificar os pontos que impediram o prosseguimento da última proposta.
2: A estratégia ganhou força após a contratação do advogado Daniel Bialski para reforçar a equipe responsável pela defesa de Daniel Vorcaro.
5: Segundo a CNN Brasil, a entrada do novo advogado tem entre os objetivos avaliar a possibilidade de reabrir as tratativas para uma colaboração.
2: O ministro André Mendonça, relator do caso Master do Supremo Tribunal Federal, também deve se reunir nesta semana com os advogados de Daniel Vorcaro.
5: A expectativa em uma ala da corte e entre pessoas próximas ao ex-banqueiro é de que uma nova proposta de colaboração possa ser apresentada.
2: Ao mesmo tempo, a defesa trabalha em uma estratégia alternativa, caso a terceira tentativa de acordo não seja concretizada.
5: Os advogados realizam um amplo estudo do processo para identificar possíveis ilegalidades ou irregularidades que possam ser levadas à justiça.
2: Entre os pontos analisados está a duração da prisão preventiva de Daniel Vorcaro, que está preso desde novembro de 2025.
5: A defesa também avalia se todas as investigações relacionadas ao caso devem permanecer no Supremo, considerando que parte dos fatos apurados não envolve autoridades com prerrogativa de foro.
0: Agora, a análise do âncora da CNN Brasil, William Bach.
8: As voltas com uma eleição apertada e um futuro pós-eleição com contas públicas ainda mais apertadas, o entorno da campanha eleitoral de Lula está espalhando uma fábula. A de que, se reeleito, o presidente estaria disposto a efetuar algum tipo de ajuste fiscal. É difícil acreditar que Lula vá fazer algo no qual nunca acreditou. O ajuste fiscal em sua carreira inteira, quando existiu, serviu a um objetivo político: não perder o poder. Aos 81 anos de idade, Lula transmite claramente a sensação de que não esqueceu nem aprendeu nada, especialmente no quesito contas públicas. 4 anos atrás, indagado sobre o que faria com a economia, repetiu que faria a mesma coisa que não dera certo, ou seja, estimular consumo via crédito e expansão fiscal, proceder a intervenções estatais transformadas em veículos de investimento. Pior ainda, Lula armou para si mesmo, caso vença, uma armadilha da qual não quer se livrar, pois não considera que seja uma armadilha, indexação do orçamento, a política de aumento real do salário mínimo e a ideia totalmente equivocada de que o gasto público é o principal motor do crescimento. E que as consequências disso tudo, desequilíbrio fiscal e juros altos, são invenções de maldosos do setor financeiro, segundo Lula, interessados em ganhar dinheiro em cima de pobres. O que vem por aí é um encontro com a verdade. O peso da dívida pública é a coisa mais parecida que existe com a lei da gravidade. Esmaga. É esse peso, do qual derivam os juros escorchantes, esse peso, ele está se tornando insustentável. Menos pro Lula.
9: Da CNN em São Paulo, William Vac.
5: 7:13. Daqui a pouco, Estados Unidos aceitam negociar tarifaço com o Brasil.
2: Nova etapa do Desenrola começa a valer com crédito mais barato para trabalhadores informais.
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5: Acidentes na BR-262 e também na Fernão Dias. O que está acontecendo, Isabela? Conta tudo pra gente.
3: Viegas, uma manhã de muitos acidentes nas estradas aqui no estado. Na BR-262, um acidente envolvendo pelo menos duas carretas fecha completamente a pista em direção a Belo Horizonte, na altura do quilômetro 420, passagem pelo município de São Gonçalo do Pará, na região oeste de Minas. Equipes da Polícia Rodoviária Federal e do Corpo de Bombeiros estão no local. Na rodovia Fernão Dias, no sul de Minas, um tombamento de caminhão fecha parcialmente a pista em direção a São Paulo, na altura do quilômetro 920 em Camanducaia. Não há grande congestionamento na região, mas pelas imagens que chegam aqui à nossa central, dá para ver que tem derramamento de carga, a princípio de frutas ou verduras. E por fim, destacando a situação da BR-381, o trânsito acaba de ser totalmente liberado, onde agora há pouco tinha uma interdição total devido a um acidente envolvendo um carro e um caminhão na altura do bairro Bom Destino, em Santa Luzia. Mesmo com a liberação, trânsito ainda impraticável nos dois sentidos por mais de 5 quilômetros. Volto com vocês.
2: Obrigado, Isabela Gouveia. 7:17. A nova linha do Desenrola entra em operação com juros menores para trabalhadores informais.
16: O chamado Desenrola Adimplentes permite a troca de empréstimos mais caros por linhas de crédito mais em conta, com juros de até 1,99% ao mês e valores de até R$15 mil. A iniciativa faz parte de um pacote do governo federal para ampliar o acesso ao crédito e também prevê medidas para estudantes e ex-estudantes do FIES e trabalhadores com carteira assinada. O Ministério da Fazenda alerta ainda para tentativas de golpe. A contratação deve ser feita diretamente e apenas nas instituições financeiras, sem a intermediação de sites do governo ou links enviados por mensagens. Repórter Gustavo Cícero.
5: 7:18.
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5: Rita, em meio a essa pressão do tarifaço, os Estados Unidos abriram o caminho para uma negociação com o Brasil. É boa notícia, né? Bom dia para você.
17: Bom dia. Duas notícias muito boas, vamos a elas. Primeiro, os Estados Unidos estão aceitando negociar. Aceitaram o pedido do Brasil para negociar o tarifaço. Washington concordou em iniciar consultas após o governo brasileiro contestar as sobretaxas impostas a produtos nacionais. Esse pedido foi aceito no âmbito da OMC, Organização Mundial do Comércio. Segundo A nota, o Washington afirmou que aceita o pedido e está disposto a se reunir com representantes brasileiros em uma data que seja conveniente para os dois países. Aleluia! Aleluia 2. O programa de governo do presidente Luiz Inácio Lula da Silva para a disputa presidencial de 2026 alçou, como era esperado, né, a defesa da soberania nacional ao ponto central da agenda política, que tem tudo a ver com o que a gente acabou de falar. A soberania nacional deve ser defendida, respeitada, mas a diplomacia tem que funcionar. Mas houve uma mudança de rota no discurso sobre, eu quase não acreditei, austeridade fiscal. Em 2022, Lula, então candidato de oposição, dizia: primeiro a gente ganha, depois a gente vê o que que faz. E defendia o fim do teto de gastos e a flexibilização do gasto público. E continuou a falar isso até outro dia. Mas no programa há uma virada e uma fala de uma política de profunda reorganização fiscal e de responsabilidade fiscal. Porque, gente, não tem outro jeito, não tem outra saída. Enfim, vamos assistir às cenas dos próximos capítulos aqui e também no exterior, com o conflito Irã-Estados Unidos se estendendo, o preço do barril de petróleo subindo de novo, quase 7%, e contaminando os mercados pelo mundo. Por aqui, o índice Bovespa surfou na alta da Petrobras e também no bom balanço da Embraer, que chegou a subir mais de 9%. O balanço foi bom e as expectativas em relação ao futuro da empresa são melhores ainda. No final do dia, a alta foi reduzida a pouco mais de 2%, mas a empresa chegou a alcançar o maior valor de mercado, acima de R$101 por ação. O dólar subiu acompanhando a alta da moeda americana em nível global, apura aqui 0,53%, e fechou cotado a R$5,11. E os juros futuros negociados na B3 fecharam os mais longos em alta em função dessa alta do preço do barril de petróleo, e o mais curto já precificando a Selic para o final de 2026 em 13,75%. Fechou a 13,74%. E o relatório de mercado, Boletim Focus, veio com uma ligeira queda na projeção de inflação de 5,03 para 5,02, o crescimento econômico reduzido de 1,99 para 1,98, mas o que preocupa é a redução da expectativa de crescimento para o ano que vem. Pela terceira semana consecutiva, o crescimento foi reduzido de 1,57% para 1,52%. A taxa de câmbio para o final deste ano foi mantida em R$5,20, assim como a taxa básica de juros, a Selic, em 13,75%. Rita Mundim, para a Rádio Itatiaia.
2: 7:22, a seguir uma entrevista ao vivo com o candidato do PT ao governo de Minas, Patrus Ananias.
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2: Vinte e cinco minutos, estamos de volta com o Jornal da Itatiaia e como parte da cobertura eleitoral da Itatiaia, o candidato do PT ao governo de Minas, Patrus Ananias, concede agora uma entrevista ao vivo nos nossos estúdios aqui do Jornal da Itatiaia. Bom dia, candidato Patrus Ananias, é um prazer tê-lo aqui.
23: Bom dia, eu quero saudar também com muito apreço as pessoas que estão aqui me entrevistando, saudar o Marcelo, saudar a Edilene e saudar também com muito apreço as pessoas que estão nos ouvindo e agradecer a Itatiaia por essa oportunidade.
2: A gente agradece então também ao senhor, ao Marcelo da Fonseca, que é nosso editor de política do portal itatiaia.com.br, Edilene Lopes, nossa colunista em Brasília, está presente hoje aqui no estúdio da Itatiaia. Candidato Patrus Ananias, a primeira pergunta, a gente infelizmente tem visto nas últimas semanas, discutindo se candidato vai ou não vai, se a coligação tal vai ser composta ou não, se esse acordo vai ser cumprido ou não. Mas a gente está sentindo falta de discussão de propostas para Minas Gerais. No caso do senhor, pelo que o senhor tem visto lá de Brasília, pelo conhecimento do estado, qual que o senhor acha que é o maior problema de Minas Gerais? Qual que deve ser o principal foco do futuro governador?
23: Eu conheço bem a história de Minas e assumi a nossa pré-candidatura ao governo do nosso estado com muito amor, com muita convicção e com alegria. Porque eu penso que Minas Gerais é um estado que é uma síntese do Brasil. Eu vejo muitos desafios presentes. Eu não saberia dizer um concretamente. Talvez um que seja mais visível hoje seja a questão da saúde. Né? Os últimos governantes de Minas, infelizmente, não deram a essa dimensão da vida pública, a saúde pública, o compromisso com a vida, a devida atenção. Então nós temos hoje, por exemplo, um problema seríssimo. Quem está fazendo transferência de doentes de uma cidade para outra, a pessoa está num hospital. O hospital não tem o devido atendimento para aquela pessoa, ela vai transferida para outro hospital mais adequado. Às vezes essa transferência é muito longa, percorrendo longos territórios no nosso estado. E quem faz essa transferência é a inteligência artificial. Então eu considero que a saúde pressupõe a presença efetiva de pessoas competentes, né, pessoas que estejam ligadas às pessoas. Claro que a inteligência artificial tem uma dimensão importantíssima, mas nada substitui o ser humano nas relações, especialmente nas relações com pessoas fragilizadas por doenças, né? Além da dimensão física, tem a dimensão psicológica.

0: pública, né, preservarmos efetivamente a vida e a segurança das pessoas, das famílias, das comunidades em Minas Gerais.
1: Candidato, o senhor, né, entrou nessa campanha e a gente viu nos últimos anos o PT ter uma dificuldade muito grande, né, de eleição, tanto em Belo Horizonte quanto em Minas Gerais, uma rejeição muito grande, talvez, vindo da gestão do ex-governador Fernando Pimentel, né, que teve muitas dificuldades financeiras, atrasou o salário de servidores. Como fazer para conseguir voltar a ter um eleitorado, uma militância mais forte aqui em Minas Gerais, né? Lembrando que na década de 90 o PT teve uma representatividade muito grande aqui em Minas Gerais, principalmente com a gestão do senhor na prefeitura. É possível recuperar isso ou o PT vai continuar tendo muita dificuldade aqui?
0: Eu quero falar da nossa pré-campanha e dos nossos compromissos com Minas Gerais. Eu estou sentindo uma energia muito positiva. Estou sendo muito bem acolhido em todos os espaços que eu vou. Reuniões, debates, conferências, andando pelas ruas também de Belo Horizonte, das cidades de Minas. Eu tenho sentido uma acolhida muito afetuosa. Então eu respondo principalmente pelos meus atos, pela minha história, pelos nossos compromissos com o povo de Minas, do Brasil, pelo trabalho que nós já realizamos na Prefeitura de Belo Horizonte, no Ministério do Desenvolvimento Social e Combate à Fome, nos dois primeiros governos do presidente Lula, quando muito contribuímos para abolir a fome no Brasil, implementando programas vigorosos como Bolsa Família, o benefício de prestação continuada, as políticas públicas da segurança alimentar, os restaurantes populares, as políticas públicas da assistência social e também agora o nosso trabalho na Câmara dos Deputados, né? Coordenando a nossa bancada na principal comissão da Câmara, que é a Comissão de Constituição e Justiça e Cidadania. Apresentamos também, criamos a Frente Parlamentar em Defesa da Soberania Nacional. Então, eu estou me colocando aqui em Minas com a minha história, com os nossos compromissos e com esse profundo desejo de bem governar esse querido e grande estado de Minas Gerais.
2: Ministro, como é que vai ser a presença do presidente Lula na campanha do senhor? A gente sabe que essa vai ser uma eleição polarizada. Quantas vezes o Lula deve vir? Qual que deve ser a primeira vez que o Lula virá? E o senhor falou da Frente Parlamentar da Soberania Nacional e o senhor é o presidente dela.
0: Sim.
2: E as terras raras são um ponto de impasse entre Estados Unidos e Brasil. Como que vai ser o comportamento do senhor nessa debate, nessa discussão, considerando que o senhor é candidato a governo do estado, de um estado que tem as principais reservas de minerais raros do Brasil?
0: Em relação às vindas do presidente Lula, eu assumi a nossa pré-candidatura ao governo de Minas Gerais numa conversa pessoal com o presidente. Ele me convidou, me chamou, nós conversamos, né, sobre a nossa candidatura, pré-candidatura. Então, ele assumiu conosco o compromisso que estará muito presente em Minas. Já estamos acertando a sua vinda aqui, possivelmente agora no próximo dia 21. Estamos caminhando nesse sentido. Ele assumiu também conosco o compromisso que virá outras vezes para visitar regiões de Minas Gerais, nos ajudando na nossa pré-campanha e nós também contribuindo para a reeleição do presidente Lula. O que eu tenho dito que ter o presidente Lula no governo federal e nós aqui no governo estadual vai ser uma parceria muito positiva na implementação de políticas públicas, no acerto dessa dívida monumental que o estado de Minas tem. Por falar nessa dívida, eu quero deixar claro também, gente, que nós vamos, é claro, com o Lula sendo reeleito e a relação fraterna que nós temos, né? Nós vamos negociar essa dívida de uma forma a não prejudicar Minas Gerais e vamos colocar a dívida no segundo plano. O nosso compromisso primeiro é implementarmos essas políticas públicas fundamentais que eu mencionei aqui, na saúde, na educação, na segurança pública, promovemos o desenvolvimento regional, trabalhando as diferentes regiões de Minas, enfrentarmos também as fragilidades do nosso sistema viário. As estradas do governo de Minas estão totalmente abandonadas também pelos interiores de Minas. Então nós vamos confrontar essas questões e também nós temos essa aliança com o presidente. Eu apresentei projetos na Câmara dos Deputados para a defesa das nossas terras raras. Além das terras raras, Minas Gerais é um estado muito rico, por isso precisa ser bem governado. Nós temos o nióbio, nós temos o lítio, tivemos o ouro no passado, temos um potencial na agricultura, na agropecuária, na agroindústria extraordinária, lembrando que eu sou filho de um produtor rural. Então nós temos essas possibilidades enormes.

0: O que eu defendo sempre e vou defender é que, Edilene, é que nós façamos, coloquemos essas riquezas a serviço do povo brasileiro. Que o nióbio, o lítio e sobretudo as terras raras que sejam industrializadas aqui no Brasil. Nós temos que superar essa fase histórica do nosso país, e Minas Gerais aí cumpre um papel fundamental, que é de ficarmos exportando matéria-prima, como fazemos aqui também com o nosso minério, e depois comprarmos os produtos industrializados por um preço muito maior. Nós temos que enfrentar esse desafio de bem industrializarmos os nossos produtos, sejam as nossas riquezas minerais, as terras raras, sejam os nossos produtos agrícolas. Aí eu quero ter uma boa parceria com o setor empresarial, estimulando micro, pequenos, médios empresários, mas também tendo um diálogo democrático, sincero com as grandes empresas, para industrializarmos bem esses produtos e que eles estejam a serviço do povo de Minas e do Brasil.
1: Candidato Patrício Ananias, você falou da questão da dívida de Minas Gerais com a União, em torno de 200 bilhões de reais. Falou sobre renegociar o PROPAG, que foi uma iniciativa do senador Rodrigo Pacheco e aceito pelo governo federal para essa renegociação. Na visão do senhor, ele não está sendo suficiente, ele não é o mais adequado para a quitação dessa dívida?
0: Pelas informações que eu tenho, os governos de Minas, o último governo, não tem cumprido os seus compromissos, sabe? As relações não são respeitosas nesse sentido com o governo federal. Nós, assim que assumimos, nós vamos, né? Eu quero ter o claro valor dessa dívida. Estou assumindo com o povo de Minas, dentro do compromisso que nós sempre tivemos com a ética, com a transparência, com a honestidade, a prestação de contas. Assim que nós assumimos o governo, eu vou abrir as contas do estado. Vou informar o povo mineiro o que o estado está devendo. É claro, vamos conversar claramente com o governo federal. 85% da dívida é devido ao governo federal. Reeleito o presidente Lula, nós teremos um espaço aberto, né, de negociação democrática, transparente, e estou deixando muito claro isso. O pagamento da dívida não será uma prioridade. Os recursos públicos estarão prioritariamente direcionados para a implementação das políticas públicas que nós aqui mencionamos, e nós sabemos que políticas públicas de qualidade, competentes, que cheguem efetivamente às pessoas, às famílias, às comunidades, pressupõem servidoras, servidores públicos qualificados. Nós vamos também valorizar, procurar remunerar com dignidade as servidoras e os servidores públicos, para que tenhamos no nosso grande e querido estado de Minas Gerais políticas públicas que promovam efetivamente a vida, o bem comum e a justiça social.
2: Candidato, nesse ano a gente teve aprovação, né, da privatização da Copasa na Assembleia, foi uma das bandeiras de campanha do ex-governador Romeu Zema. Agora, uma parte da bancada do PT defende a revisão dessa privatização, até cobraram, né, tentaram reverter o processo na Assembleia. Caso eleito governador, o senhor avalia que isso é uma possibilidade ou essa privatização já foi feita, não deve ser mexida?
0: Olha, nós vamos examinar com cuidado. Estou dizendo aqui, nós sabemos a situação financeira do estado. Eu tenho muito zelo com os recursos públicos, como tive na Prefeitura de Belo Horizonte, como tive nos ministérios que ocupei, nos governos do presidente Lula e da presidenta Dilma. Nós vamos examinar. Eu acho, na minha opinião sincera, foi um retrocesso lamentável esta privatização. Mas nós também não vamos fazer nenhum ato atropelado. Vamos conversar, vamos ouvir, né? O primeiro passo é cobrar do setor que assumiu a empresa, do setor privado, que cumpra bem os seus deveres com a população de Minas. Que os serviços de saneamento básico sejam efetivamente aplicados e que o povo de Minas tenha acesso à água potável, tenha saneamento básico decente. Nós sabemos que há um déficit de saneamento básico no nosso estado. Então, o primeiro passo nosso vai ser sentar com a empresa, conversarmos com eles olho no olho sobre os compromissos que ele tem, porque é uma empresa voltada para o bem comum. Ela não pode visar apenas o lucro pelo lucro. E quero deixar claro também, como não foi privatizada ainda, nós vamos defender com muito vigor essa grande conquista de Minas, do povo de Minas, legado de Juscelino Kubitschek, que é a CEMIG. as centrais elétricas de Minas Gerais.
3: Ministro, Minas Gerais nessa eleição tem um personagem que ganhou repercussão nacional, que é o senador Cleitinho. Demorou a decidir quantos candidataria, aparece na frente nas pesquisas e ele é o terror dos candidatos da direita, já que a direita não está unificada e ele a princípio seria o principal concorrente desse campo. E ele também tem votos da esquerda, é com isso que ele conta. Como o Cleitinho altera esse cenário, ele atrapalha muito a candidatura do senhor?
0: Não, Edilene, Estou inteiramente voltado para a nossa pré-candidatura no momento e a partir do dia 16 de agosto da nossa candidatura, os nossos compromissos com Minas, o nosso projeto de governo. Tenho respeito por todos os nossos concorrentes, o mais absoluto respeito ao Estado Democrático de Direito, às liberdades públicas que pressupõem a liberdade partidária, a liberdade dos candidatos. No que depender de mim, faremos uma campanha ética, respeitosa, não pretendo ficar agredindo, provocando. Eu quero conversar bem com o povo de Minas Gerais e levar com clareza os nossos compromissos.
3: Você acha que ele pega votos do Lula?
0: Não, eu não sou analista político, Adilene. Não me cabe fazer essas análises. Eu vou trabalhar muito para que os votos do Lula estejam bem direcionados ao Lula e bem direcionados à nossa candidatura. É isso que nós faremos, com devido respeito aos demais concorrentes, apresentando claramente ao povo de Minas a nossa história, que também fala por nós, os compromissos e as realizações que já tivemos no passado, a nossa atuação no presente e apresentando ao povo de Minas, com base no nosso passado, na nossa história, nos nossos compromissos, o nosso projeto de governo, um projeto democrático, popular, para bem servir ao povo mineiro, como eu disse aqui, que tem a sua base fundamental na implementação das políticas públicas relacionadas aí com a saúde, com a educação, com a cultura, que é um grande patrimônio de Minas, com a segurança pública, que é um grande desafio que nós enfrentamos hoje em Minas e no Brasil, e também trabalhando, como eu disse e reitero, as potencialidades, as vocações das diferentes regiões de Minas Gerais, para que todas possam convergir para promovermos em Minas o desenvolvimento econômico, fortalecimento da indústria, do bom aproveitamento, da industrialização das nossas riquezas naturais, como já mencionamos, a questão das terras raras, o desenvolvimento da agricultura. O que nós queremos cada vez mais é confirmarmos um desejo profundo que sempre me acompanhou na vida pública, que todas as pessoas em Minas possam viver com decência e com dignidade.
1: Nós conversamos ao vivo aqui no Jornal da Itatiaia com o candidato do PT ao governo de Minas, Patrus Ananias, com a participação do Marcelo da Fonseca e da Edilene Lopes. Candidato Patrus, obrigado pela presença do senhor, um ótimo dia.
0: Muito obrigado, quero agradecer de coração à Rádio Itatiaia por esse espaço e mais uma vez enviar as pessoas sintonizadas conosco um abraço fraterno, afetuoso, com as melhores e mais fortes energias. Muita paz.
1: Grande abraço, candidato. 7:41.
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1: Começam hoje os jogos das oitavas de final da Libertadores.
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6: 7:41.
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10: 4.
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12: Vamos então chamar a Natália Fiuza para falar com a gente sobre futebol. Começam hoje os jogos das oitavas de final da Copa Libertadores. Tem Fluminense em campo. Mas antes, daqui a pouquinho, 11 horas da manhã, tem o sorteio da Copa do Brasil. É as quartas de final que interessam muito Atlético e Cruzeiro. Conta tudo, Natália. Bom dia.
13: Ei, Fernanda, bom dia. Meu abraço a você, a quem nos acompanha aqui no Jornal da Itatiaia. Exatamente, serão definidos hoje os duelos de quartas de final da Copa do Brasil. Vamos então ao Rio de Janeiro, o repórter Wellington Campos, já conectado aqui no Jornal da Itatiaia, com mais detalhes desse sorteio que a Itatiaia vai transmitir, hein? A partir de 11 da manhã. Wellington Campos.
14: Natália Fiuza, será às 11 horas da manhã o sorteio da Copa do Brasil, quartas de final. Vamos conhecer os adversários de Atlético e de Cruzeiro. Clubes apoiaram a ideia da CBF e a partir da próxima rodada já valendo as normas de arbitragem da Copa do Mundo. Goleiro pode ficar até 8 segundos com a bola na mão, 5 segundos para cobrança de lateral e tiro de meta, 10 segundos para substituição. Quem for atendido pelo médico, inclusive o goleiro, 1 minuto fora de campo, no caso do goleiro, um jogador de linha, somente o capitão pode falar com o árbitro da partida. E quem tapar a boca para ofender o adversário é cartão vermelho. Natália Fiuza.
13: Obrigada, Wellington Campos. Lembrando que no sorteio de hoje, 11 da manhã, além de definir aí os confrontos de quartas de final, já será definido também o chaveamento até a grande decisão que está marcada para o dia 6 de dezembro. Novidade nesta temporada, Copa do Brasil será definida em jogo único. Os duelos de quartas de final com jogos previstos aí na última semana de agosto e na primeira semana de setembro. Quem se classificar agora para as semifinais vai embolsar mais R$ 9 milhões. O vencedor da Copa do Brasil desta temporada vai levar R$ 78 milhões em premiação. Como a Fernanda falava há pouco, hoje nós já teremos aí o início da fase de oitavas de final da Copa Libertadores. Às 19h30 no Maracanã, o Fluminense recebe o Independente Rivadavia da Argentina. Às 21h30 também na Argentina, teremos Estudiantes da Universidade Católica do Chile. E vale lembrarmos que o jogo entre Tolima e Independente Del Valle, que aconteceria hoje na Colômbia, foi adiado em função do forte terremoto, né, que atingiu o país ontem. Então, hoje, um brasileiro em campo, 19h30 no Maracanã, Fluminense e Independente Rivadavia. O Cruzeiro estará em campo na quarta-feira, duelo contra o Flamengo no Mineirão. Arthur Jorge faz hoje o último treino antes desse duelo tão importante. Com mais informações, o repórter Rubem Júnior.
15: O Cruzeiro finaliza a preparação para o duelo decisivo de amanhã pela Copa Libertadores contra o Flamengo, 21h30 na Pampulha, casa cheia, nesta terça-feira na Toca. Depois da boa vitória sobre o Mirassol, ontem na reapresentação, a apresentação de dois recém-contratados que já estão brigando pela titularidade. Começo com Wesley, veio do Al Nassr, atuava ao lado do Cristiano Ronaldo, atleta que deixou o Corinthians Corinthians em 2024. Ainda muito jovem, ele que atualmente tem 21 anos, assim como João Costa, que também foi apresentado ontem, estava no Etifak da Arábia Saudita. Atletas que já estavam fazendo a pré-temporada e aptos a atuar junto ao elenco celeste. Vamos aguardar o Cruzeiro, que não tem o Fagner para o jogo, indo William para a vaga do Romero, mais cotado o Matheus Henrique, e agora colocando uma dúvida na cabeça do técnico Arthur Jorge, o Wesley, que briga pela titularidade, e também o João Costa, que reúne características que tinha o Christian e também o Gabriel Peck de recomposição. Tá certo? Bom dia!
10: Tá certo, Rubem Júnior, bom dia, obrigada pelas informações. A fase oitavas de final da Copa Sul-Americana também começa hoje, jogos de ida, 7 da noite na La Bombonera em Buenos Aires, Boca Juniors e Deportivo Recoleta do Paraguai, e teremos às 9:30 da noite em La Paz, na Bolívia, o São Paulo jogando contra o Bolívar. Duelo difícil para o tricolor paulista, vai ter que enfrentar também a altitude. O Atlético fecha hoje a preparação para o jogo de amanhã contra o Bragantino em Bragança Paulista, não é isso, Paulo Azeredo? Bom dia.
16: Olá, bom dia para você e quem tá ligado com a gente aqui no Jornal da Itatiaia. O Atlético fecha sim, daqui a pouquinho, a partir das 10 horas, a sua preparação para o compromisso da Copa Sul-Americana, jogo de ida da Sul-Americana amanhã, 7 horas, contra o Bragantino em Bragança Paulista. E depois, à tarde, às 3 horas, segue para Guarulhos. Em Guarulhos, pega um ônibus, vai até Atibaia e se hospeda lá, à beira da rodovia, bem próximo de Bragança Paulista, cerca de 20, 25 minutos a distância entre as duas cidades. Então, o Atlético jogando na quarta-feira este primeiro confronto da Copa Sul-Americana. Renan Lodi estará de volta à equipe, cumpriu a suspensão pelo Campeonato Brasileiro contra o Remo, vai jogar na Copa Sul-Americana. E Thiago Borbas, que estreou no final de semana, foi contratado junto à equipe do Bragantino, não vai jogar, porque o Galo teria que pagar uma multa para que ele atuasse. Fica em Belo Horizonte para cuidar da parte física e também técnica. Em relação a ingressos para o jogo contra o Grêmio, olha só, começa daqui a pouquinho, hein? Às 10 horas da manhã, a venda de ingressos. Ingressos a partir de R$29,90 e o jogo no horário bom pro torcedor acompanhar. 16:00 PM no próximo domingo. Em relação a reforços, o Atlético aguarda para oficializar Kevin Castanho, que já está aqui em Belo Horizonte e já realizou exames médicos, e também pode ter notícia boa, quem sabe, já a partir de amanhã, já que o Fred joga hoje pelo Fenerbahçe, um jogo eliminatório da Liga dos Campeões, e pode se despedir da equipe turca nessa semana e ser anunciado, quem sabe, até o final de semana como jogador do Atlético. Com o Galo, para o Jornal da Itatiaia, fala o repórter Paulo Azeredo.
10: Obrigada, Paulo Azeredo. As notícias do esporte com Nath Fiuza. Volto com você, Eustáquio Ramos, bom dia.
17: Bom dia, Nath. Um abraço para você, bom trabalho. 7:51 PM, no próximo bloco você acompanha. Disputa por 2 vagas no Senado movimenta partidos em Minas.
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0: 8h53.
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0: Berta, me conta aqui, algum partido político já encaminhou o registro de candidatura ao Senado? Como é que tá essa disputa? Bom dia para você.
2: Bom dia, Fernanda, bom dia, Eustáquio, bom dia, amigos da Itatiaia. Há 4 dias da data limite para o registro, os partidos políticos já encaminharam à Justiça Eleitoral em Minas a documentação de 4 das 11 candidaturas esperadas ao governo do estado. As chapas proporcionais de deputados estaduais de 18 partidos, que somam 542 nomes, e as chapas de deputados federais de 20 legendas, que somam 688 candidaturas. Mas, até o fechamento desta edição do Jornal da Itatiaia de 11 de agosto, nenhum dos 15 candidatos projetados na disputa ao Senado foi registrado. E tem explicação. Partidos têm uma dificuldade maior nessas chapas, porque além da candidatura ao Senado, precisam apresentar 2 suplentes para cada nome. Estão acontecendo trocas de última hora para acomodar composições, como neste 10 de agosto, a saiu da suplência de Carlos Viana Toninho Andrade e entrou Ilse Rocha, ex-prefeita de Vespasiano. Apenas o PDT, em coligação com o PSDB, ainda não definiu as candidaturas ao Senado. A chapa de Patrícia Ananias lançou a ex-prefeita de Contagem, Marília Campos, do PT, e a ex-deputada federal, Áurea Carolina, do PSOL. No PL de Flávio Roscoe, o deputado federal Domingos Sávio é o único nome. A coligação à reeleição do governador Matheus Simões apresentou as candidaturas do senador Carlos Viana, do PSD, e do influenciador Marco Antônio Costa, do Novo, apelidado de Superman. Nessa mesma coligação do governador, a Federação União Progressista lançou Marcelo Aro, do PP, em candidatura avulsa. E o Avante terá Carlin Moura, ex-prefeito de Contagem. O MDB de Gabriel Azevedo vai formalizar em reunião da Executiva Estadual nesta quinta-feira, 13, as candidaturas ao Senado de Manuel Carvalho, vice-prefeito de Muriaé, e de Paulo Roberto, empresário do agronegócio do Triângulo Mineiro. Há outras 6 candidaturas de legendas sem representação no Congresso. A UP apresentou Ana Luísa e Fidelis Alcântara, o PSTU Jordano Carvalho e Vitória Melo, o PCO Sebastião Pessoa e a DC Ramon Moreira. A eleição ao Senado será mais competitiva do que a corrida ao governo de Minas. São 4 candidaturas até aqui com melhor desempenho, segundo apontam as mais recentes pesquisas de opinião. No campo lulista, Marília Campos. E no campo bolsonarista, que emplaca a narrativa de controle da maioria do Congresso, há um congestionamento na disputa pelo voto orgânico. Domingos Sávio, Carlos Viana, Marcelo Aro e Marco Antônio Costa. O eleitor poderá escolher até 2 nomes ao Senado Federal e é exatamente o segundo voto de cada eleitor que poderá derrotar a sua primeira escolha. Berta Macaron para o Jornal da Itatiaia.
3: 7h56. A seguir, depois do intervalo, você acompanha. Câmara define hoje projetos prioritários para a votação.
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0: governo federal.
1: Agora 7h59, os líderes partidários da Câmara dos Deputados devem definir hoje a pauta de votações para a primeira semana de esforço concentrado do Congresso Nacional.
2: Entre os temas que podem avançar estão medidas provisórias que vencem nas próximas semanas, como a que reformula o Desenrola Brasil e a proposta que busca reduzir os impactos da alta dos combustíveis. Também pode entrar em discussão a suspensão de sanções ambientais para o agronegócio. Já no Senado, o presidente da Casa, Davi Alcolumbre, deve se reunir com líderes partidários para discutir os próximos passos da PEC que acaba com a escala de trabalho 6x1. A expectativa é que a proposta avance para a Comissão de Constituição e Justiça. Os senadores também devem analisar a indicação de Benedito Gonçalves para o Conselho Nacional de Justiça, além do projeto de renegociação das dívidas rurais e da chamada PEC do Banco Central. De Brasília, Aline Peçanha.
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11: É isso aí, 8 horas e 7 minutos. Está no ar mais um show da manhã aqui na sua Santa Cruz. Hoje, terça-feira, dia 11 de agosto de 2026. Tá com a gente, tá na melhor. Muito prazer. Eu sou o Vinícius França e vou contigo até as 10 da manhã com muita música, a sua participação, informação e muito conteúdo no seu rádio. A sua melhor manhã começa aqui. Muito bem, vamos nessa. Mais uma manhã legal começando. Agora 22 graus em Jequitinhonha. Tempo claro, o dia tá bonito, hein? Dia tá agradável e fica melhor com você participando com a gente aqui no Show da Manhã, hein? É o Zap Zap que mais toca na cidade. 3741-1521. Pode mandar seu alô, sua participação, o seu pedido musical, muito mais. Vamos nessa, começando bem o nosso dia. Você é o meu convidado especial aqui na sintonia número 1 do Vale de toda a região. Então partiu para mais um dia, um abraço grande para você que nos ouve em casa, no trânsito, começando aí mais um expediente no comércio. Tamo junto por aqui, tá? Valeu demais pelo carinho, pela companhia e pela audiência. Tá na Santa Cruz. As melhores, só o seu sucesso. Vamos nessa, terça-feira começando. E aí, vamos juntinhos por aqui até as 10, tá? Agora chega pra cantar pra gente. Savoir Ador, Dreamers, na sua Santa Cruz.

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1: Vai começar o Momento Pet, latindo, miando, muito lindo. O importante é seu pet sorrindo.
2: E aí, turma do Momento Pet. Lineu Silva chegando com aquela energia boa pra gente conversar sobre quem a gente mais ama, não é mesmo? Nossos amiguinhos peludos. E nesta parte do programa, Papais e Mamães de Pet, a gente traz uma dica super valiosa pra manter a saúde dos bichinhos em dia. Sabe, tem pet que não é muito fã de beber água no potinho, né? Mas a hidratação é fundamental. A solução pode estar nos alimentos úmidos. Sachês e rações úmidas são verdadeiros aliados, porque tem bastante água na composição. Assim, mesmo que ele não beba muito, já está consumindo líquidos pela alimentação. Ah, e uma dica extra, misturar um pouquinho de água na ração seca também funciona super bem, especialmente para os gatinhos. Cuidado e carinho é o que não falta por aqui. Daqui a pouquinho eu tô de volta com mais dicas especiais e um bate-papo cheio de amor pelos nossos pets. Não sai daí!

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3: 8 horas e 15 minutos.

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3: Muito bem, 8 horas e 21 minutos. Estamos de volta aqui na sua Santa Cruz. Esse é o nosso show da manhã, hein? Muito obrigado pelo carinho, pela participação, pela sua audiência. E temos já os primeiros alôs da manhã desta terça-feira. A galera interagindo, participando com a gente por aqui. Minha amiga Eva Batista, na comunidade Diamantina. Manda um alô pra todos por lá da comunidade e também para os amigos da comunidade Convém. Valeu, Eva, tamo juntinho. Daqui a pouco música boa chegando pra você por aí, tá? Participa com a gente por aqui também a Romilda, deixando um alô pra gente. E também Catarina, na comunidade Santa Luzia, aliás, no bairro Santa Luzia, aqui em Jequitinhonha. Ela que pede música com Amado Batista. Valeu, Catarina, muito obrigado pelo carinho, tá? Daqui a pouquinho por aqui também toca o seu sucesso.

mais participação chegando por aqui, hein? A galera participando, interagindo por aqui na sua Santa Cruz. Minha amiga Nilza Ferreira participando com a gente. Linha Cula deixando um bom dia, um alô. A Luciana Ribeiro, no bairro Santa Luzia, também deixa um bom dia pra gente. E a Ana Nide, no bairro Alvorada. Valeu, Ana Nide, beijo grande pra você, forte abraço. Tamo juntinho, tá? Muito obrigado pelo carinho e pelos votos aí de bom dia. Deus te abençoe também, tamo junto. Ótima terça, ótimo dia por aí. Agora 8 horas e 23 minutos. Atenção para o comunicado da Defesa Civil aqui em Jequitinhonha. Atenção, Alícia Maria de Jesus, Sandoval Prates Santos, Leidiane Pinheiro de Jesus, Helenice Batista dos Santos, Alessandra dos Santos, Maria Ferreira dos Santos, Sebastião Gomes de Oliveira e Luciene Almeida Santos. Vocês que foram citados no comunicado estão convocados a comparecer com urgência na sede da Defesa Civil de Jequitinhonha, lá no SECAF, né, no Centro de Comercialização da Agricultura Familiar, ali ao lado do rodoviária, tá bom? Então compareçam por lá para resolver as pendências aí com a Defesa Civil aqui de Jequitinhonha. Vamos nessa por aqui, seguimos com o nosso show da manhã e você pode participar comigo, pode mandar mensagem, mandar seu alô e pedir o seu sucesso. É o Zap Zap que mais toca na cidade. 3741-1521, pode participar com a gente, tô te esperando por aqui, tá? Reloginho virando aí, 8 horas e 24. Vamos agora com mais música, animando essa manhã de terça. Canta pra gente agora, Maria Laís, Traumatizou.

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2: 8:30.
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Muito bem, 8:36. Estamos chegando com os avisos da paróquia São Miguel e Almas de Jequitinhonha. Atenção, juventude! A paróquia São Miguel e Almas convida todos os jovens para participarem do concurso de poesias, que neste ano traz como tema a vida de São Francisco de Assis. Se você tem entre 12 e 25 anos, esta é a sua oportunidade de demonstrar sua criatividade, seu talento e a sua fé por meio da poesia. As inscrições já começaram a partir do dia 1º de agosto e vão até o próximo dia 10 de setembro. Para mais informações e inscrições, procure a Secretaria Paroquial da Paróquia São Miguel e Almas. Participe, valorize seus dons e venha homenagear São Francisco de Assis com a sua poesia. Esperamos por você.

E atenção agora para a escala de missas desta semana. Nesta terça-feira, dia 11 de agosto, às 18 horas, acontece o Terço na Matriz São Miguel, com a liturgia e a música a cargo do Terço dos Homens. Às 7 horas da noite, acontece missa na Matriz de São Miguel, com a festa de Santa Clara. A liturgia fica a cargo da Pastoral Familiar, a primeira leitura fica com o Terço dos Homens, a segunda com a Pastoral da Juventude e as preces com a Pastoral Catequética. A música fica a cargo de Érica. No dia 12 de agosto, quarta-feira, às 7 horas da noite, acontece a reunião do CPP. Na quinta-feira, dia 13 de agosto, às 7 horas da noite, acontece missa na Comunidade Santo Antônio. Responsável pela música e pela liturgia, Comunidade Santo Antônio. Também às 7 horas, acontece missa na Comunidade Imaculada Conceição. Responsável pela liturgia e a música, equipe da Comunidade Imaculada Conceição. E ainda às 7 horas da noite, acontece também missa na Comunidade Santa Luzia. Responsável pela música e pela liturgia, Comunidade Santa Luzia. Na sexta-feira, dia 14 de agosto, às 3 horas da tarde, acontece missa no Hospital São Miguel. Responsável pela música e pela liturgia, a Pastoral da Sobriedade. Às 7 horas da noite, acontece missa na Comunidade Nossa Senhora da Pena. Responsável pela música e pela liturgia, Comunidade Nossa Senhora da Pena. Também às 7 horas, acontece missa na Comunidade São José. Responsável pela música e pela liturgia, Comunidade São José. No dia 15 de agosto, sábado, às 7 horas da noite, acontece missa na Matriz de São Miguel, com a abertura da Quaresma de São Miguel. Responsável pela liturgia, Comunidade Pastoral da Sobriedade. A primeira leitura fica a cargo da Pastoral Carcerária, a segunda leitura fica a cargo dos Focolares e as preces com o Apostolado da Oração. A música fica a cargo de Jorge. E no domingo, dia 16 de agosto, às 7 horas da manhã, acontece missa na Matriz de São Miguel, com a liturgia a cargo da Comunidade Nossa Senhora da Pena e a música a cargo da Comunidade São Vicente. Às 9 horas da manhã, acontece missa na Matriz de São Miguel, com a liturgia a cargo da catequese e a música a cargo de Nídia e do coral. Às 10:30 da manhã, acontece a celebração do batismo de jovens e adultos, com a liturgia e a música a cargo da pastoral da catequese e da pastoral do batismo. E de ser missionário e de evangelho. Às 7 horas da noite, encerrando a programação no domingo, acontece missa na Matriz de São Miguel, com a liturgia a cargo do PPI e a música a cargo de Romas.

Digo, com Frei Heron Serrato. No dia 12 de agosto, quarta-feira, às 14h, acontece missa na comunidade Santo Antônio Rural. Às 16h, acontece missa na comunidade Nossa Senhora do Carmo, Chapadinha. No dia 15 de agosto, sábado, acontece missa na comunidade Santa Dulce dos Pobres, às 16h, Porto Alegre. E no domingo, dia 16 de agosto, às 8h, acontece missa na comunidade Nossa Senhora das Graças, Sapucaia. Às 10h, tem missa na comunidade São Geraldo, Transvaal. E às 14h, acontece missa na comunidade Nossa Senhora dos Remédios, Brejão, com a festa da padroeira.

0: Muito bem, estes foram os avisos da paróquia São Miguel e Almas de Jequitinhonha.
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Muito bem, voltamos aqui na sua Santa Cruz, agora 8:43. Chegando por aqui com mais música, mais sucesso pra você. Muito obrigado pelo carinho e pela audiência. Tamo juntinho, tá? É, a galera participando com a gente por aqui, interagindo pelo WhatsApp, tá? Muito obrigado pela participação, gente. Tamo junto. Um abraço pra Rogéria na rua Elza Mourão, ligadinha com a gente mais uma vez e mais uma manhã. E também um abraço especial para um amigo, Carlos Nascimento, que pede um alô para sua mãe, Isaura, e o seu pai, Manuel, e também todos na escuta. Valeu, queridos, estamos juntinho por aqui, tá? A Santa Cruz acompanha você e vamos nessa para mais música, mais participação, mais alegria, e você segue com a gente aqui na melhor sintonia. Vamos nessa com sucesso, 8:43. Canta pra gente, Chimarruts, do lado de cá.

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0: Hora certa. 9 horas.
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1: Chegando na sua Santa Cruz, um show de bola.
2: Será às 11 horas da manhã o sorteio da Copa do Brasil, quartas de final. Vamos conhecer os adversários de Atlético e de Cruzeiro. Clubes apoiaram a ideia da CBF e a partir da próxima rodada já valendo as normas de arbitragem da Copa do Mundo. Goleiro pode ficar até 8 segundos com a bola na mão, 5 segundos para cobrança de lateral e tiro de meta, 10 segundos para substituição, quem for atendido pelo médico, inclusive o goleiro, 1 minuto fora de campo, no caso do goleiro um jogador de linha. Somente o capitão pode falar com o árbitro da partida. E quem tapar a boca para ofender o adversário é cartão vermelho. Dos estúdios da Rádio Itatiaia, no Rio de Janeiro, repórter Wellington Campos.
3: O Cruzeiro finaliza a preparação para o duelo decisivo de amanhã pela Copa Libertadores contra o Flamengo, 9:30 da noite na Pampulha, casa cheia, nesta terça-feira na Toca. Depois da boa vitória sobre o Mirassol, ontem na reapresentação, a apresentação de dois recém-contratados que já estão brigando pela titularidade. Começo com Wesley, veio do Al-Nassr, atuava ao lado do Cristiano Ronaldo, atleta que deixou o Corinthians em 2024, ainda muito jovem, ele que atualmente tem 21 anos, assim como João Costa, que também foi apresentado ontem, estava no Etifak da Arábia Saudita, atletas que já estavam fazendo a pré-temporada e aptos a atuar junto ao elenco celeste. Vamos aguardar o Cruzeiro, que não tem o Fagner para o jogo, indo o William para a vaga do Romero, mais cotado o Matheus Henrique, e agora colocando uma dúvida na cabeça do técnico Arthur Jorge, o Wesley que briga pela titularidade, e também o João Costa, que reúne características que tinha o Christian e também o Gabriel Peck de recomposição. Tá certo?
4: Dos estúdios da Rádio Itatiaia, em Belo Horizonte, para a rede Itasat, Rubem Júnior.
5: O Atlético fecha sim, daqui a pouquinho, a partir das 10 horas, a sua preparação pro compromisso da Copa Sul-Americana, jogo de ida da Sul-Americana amanhã, 7 horas, contra o Bragantino em Bragança Paulista, e depois à tarde, às 3 horas, segue para Guarulhos. Em Guarulhos, pega um ônibus, vai até Atibaia e se hospeda lá, à beira da rodovia, bem próximo de Bragança Paulista, cerca de 20, 25 minutos a distância entre as duas cidades. E então, o Atlético jogando na quarta-feira este primeiro confronto da Copa Sul-Americana. Renan Lodi estará de volta à equipe, cumpriu a suspensão pelo Campeonato Brasileiro contra o Remo, vai jogar na Copa Sul-Americana. E Thiago Borbas, que estreou no final de semana, foi contratado junto à equipe do Bragantino, não vai jogar, porque o Galo teria que pagar uma multa para que ele atuasse. Fica em Belo Horizonte para cuidar da parte física e também técnica. Em relação a ingressos para o jogo contra o Grêmio, olha só, começa daqui a pouquinho, hein? Às 10 horas da manhã, a venda de ingressos. Ingressos a partir de R$ 29,90 e o jogo no horário bom para o torcedor acompanhar. 4 da tarde, no próximo domingo. Em relação a reforços, o Atlético aguarda para oficializar Kevin Castanho, que já está aqui em Belo Horizonte e já realizou exames médicos, e também pode ter notícia boa, quem sabe, já a partir de amanhã, já que o Fred joga hoje pelo Fenerbahçe, um jogo eliminatório da Liga dos Campeões, e pode se despedir da equipe turca nessa semana e ser anunciado, quem sabe, até o final de semana como jogador do Atlético. Com o Galo,
6: para a rede Itasat,
5: fala o repórter Paulo Azevedo.
7: Jogadores do América voltam aos trabalhos nesta terça-feira à tarde. O América esteve em campo no último sábado, perdeu para o Botafogo em Ribeirão Preto de virada por 2-1. Domingo, o Atlético, às 6:30, no Independência, pela terceira rodada do retorno. O América, que tem uma interrogação importante no meio-campo, Felipe Amaral, que deixou o jogo contra o Botafogo em Ribeirão Preto com uma suspeita de concussão, ele cumpre uma quarentena imposta pela FIFA, de no mínimo 5 dias. Só pode voltar aos trabalhos que tenham impacto na próxima sexta-feira. Então, Felipe Amaral é a grande situação de interrogação no meio campo. É um atleta que mais atuou de linha na temporada. E na Série B ele fez 20 dos 21 jogos. Em contrapartida, o também volante Gustavo Barreto, que estava no futebol japonês, contratado na última semana, ele está se condicionando fisicamente e ontem teve seu nome publicado no BID, ou seja, ele tem condições legais de estar em campo no próximo domingo. Então é o América com a dúvida do Felipe Amaral e a quase certeza de poder contar com o volante recém-contratado Gustavo Barreto.
8: Dos estúdios da Rádio Itatiaia em Belo Horizonte, Fabrício Calazans para a Rede Itasat.
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1: Muito bem, 9 horas e 23 minutos. Voltamos aqui na sua Santa Cruz com o nosso show da manhã. Curtimos agora Milton Nascimento, Quem Sabe Isso Quer Dizer Amor, no Minuto MBB de hoje. E, gente, atenção, hein? Tem atendimento com o médico oculista de Belo Horizonte em nossa região nesta semana, hein? Nos seguintes dias e horários e também locais. Aqui em Jequitinhonha, acontece no dia 13 de agosto, quinta-feira, das 8 horas da manhã até o meio-dia, no Sindicato dos Trabalhadores Rurais. Em Joaíma, também no dia 13, acontece das 2 horas da tarde até as 5 horas da tarde, na Casa de Delci. Em Felisburgo, é no dia 14, sexta-feira, das 8 horas da manhã até as 5 horas da tarde, no hospital. Em Medina, acontece no dia 15, sábado, das 2 horas da tarde até as 5 horas da tarde, no Sindicato dos Trabalhadores Rurais. Em Comercinho, também no dia 15, acontece das 5 horas da tarde até as 8 horas da noite, no Sindicato. Em Pedra Azul, no dia 16, domingo, acontece das 8 horas da manhã até o meio-dia, no Sindicato. Em Cachoeira do Pajeú, acontece no domingo, dia 16, das 2 horas da tarde até as 5 horas da tarde, no Sindicato dos Trabalhadores Rurais. Cuide bem de suas vistas, tenha uma vida super feliz. Maravilha, 9 horas 25 minutos. Vamos agora com participação de ouvinte pra você aqui na Santa Cruz. É o Zap Zap que mais toca na cidade. Quero ver quem fala comigo por aqui. Muito bom dia.
2: Vinícius, bom dia.
1: Bom dia. Aqui
2: da comunidade Quarteirão. Ô, Vinícius, se fosse possível, gostaria de ouvir uma música aí com Sérgio Silva. Pode ser qualquer uma. Ofereço para você, para Tyson, Gilberto Santos, Alberto Ferreira, para minha irmã Edilândia, Elândia Indictionha, o esposo da Edilândia, o Renato Paulista. Ofereço para meu pai, minha mãe, meus irmãos, né? E para minhas amigas aí, Fabiana no Corvo de Areia, Preta no Convém, Eva Batista e Tina Diamantina, Leí no Descoberto e para todos que tá com o radinho ligado. Um abraço.
1: Maravilha, Lisa. Muito obrigado pelo carinho, pela participação. Aqui toca o seu sucesso. 9h26, chegando Sérgio Silva, tocando Quem É?

0: Bom demais! Que coisa boa, meu irmão!
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1: Legal, voltamos com o nosso Show da Manhã, 9:34, a melhor manhã do seu rádio em Jequitinhonha e região, chegando pra você na sua 105. Muito obrigado pelo carinho e pela audiência de sempre, hein? Vamos agora pros últimos alôs, últimos abraços da manhã por aqui. Minha amiga Baba Freitas, no bairro Vaticano, participando com a gente. Valeu, Baba, ótimo dia pra você, paz e bem, tá? Tamo junto, valeu pelo carinho de sempre aí, por mais um dia na sintonia aqui na Santa Cruz FM.

Minha amiga Anália, na comunidade Vento Frio, deixa por aqui também um bom dia. Valeu, Anália, obrigado pelo carinho, tá? Tamo juntinho. Um abraço grande pra você e todos contigo aí na comunidade Vento Frio. Quem também participa é o Diene Barbosa, aqui em Jequitinhonha, também sempre ligado na sintonia. Muito bom dia, meu amigo. Tamo junto, tá? Um abraço grande pra você. Valeu pelo carinho aí e pela audiência de sempre. E também participando com a gente, a Gildete Neres, aqui na sintonia com a gente. Valeu, Gildete. Tamo juntinho. Um abraço grande pra você e pra toda a família por aí. Vamos nessa agora com mais música. 9:35. Mais sucesso chegando pra você na 105. Agora canta pra gente, Traia Véia, por toda a vida.

0: Merda. Você gosta dele, essa
1: aí é pra tomar, né?
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4: É nostalgia pura, meu filho.

0: Legal, curtimos aqui na sua Santa Cruz, Murilo Huff tocando Por Toda a Vida, Fica Combinado, e teve também mais cedo, Traia Véia, com mais sucesso pra você por aqui, né? Vamos junto por na nossa programação, né? A gente curtiu agora há pouco, e vamos agora pra um rápido break, daqui a pouco chega o nosso momento de fé aqui na sua Santa Cruz, né? Os pedidos de oração e também a nossa última interação do dia, antes de chegar o Padre Manzotti às 11 horas, às 10 horas, perdão. Vamos nessa por aqui, rápido break, e voltamos daqui a pouquinho com o nosso momento de fé aqui na sua Santa Cruz FM.
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2: Muito bem, voltamos aqui na sua Santa Cruz com o nosso show da manhã. Agora 9:49. Chegamos com o nosso momento de fé. E hoje queremos oferecer com muito carinho a oração da família para os amigos do Clube de Amigos, aniversariantes do período, que completam mais um ano de vida nesta terça-feira, 11 de agosto. A oração da família hoje vai para Valdemar Chaves, aqui em Jequitinhonha, no assentamento Transvaal. Também em Jequitinhonha, para Ana Rosa Pereira dos Santos, na Avenida Brasil. Para Rivaldina Dias Batista, na Rua da Lagoa. Para João Gabriel Gonçalves, na Rua Elza Mourão. E oramos também pela alma dos amigos do clube já falecidos, Emerson Rodrigues Costa e José Wilson de Oliveira Pereira. Oferecemos também a oração da família para os amigos que participaram e interagiram nesta manhã no nosso programa. A oração de hoje para a Leuda, que pede oração por ela, seu esposo José, seus filhos Wesley, Rosa, Maria, Leandro e a sua nora Edna, o seu genro André Luiz, seus netos Nicolas, Heitor, Stephanie e Emanuel. Oferecemos também a oração de hoje para Dalva Marques, na comunidade São Pedro, para Iraci Gomes, em Monte Formoso, para o amigo Diênio Barbosa, aqui em Jequitinhonha, para Anália, na comunidade de Vento Frio, para Barba Freitas, no bairro Vaticano, para Gildete Neres e também para Elisa, na comunidade Quarteirão, em Joaíma. Oferecemos também a oração de hoje para o amigo Toninho do Surubim, que pede oração por toda a família, todos os amigos, toda a equipe do Hospital São Miguel e também todos daqui da Rádio Santa Cruz. Ele que ouve a gente de Belo Horizonte, mas logo está em casa aqui em Jequitinhonha. A oração também para Cleonice na Avenida Brasil, para Rogéria na Rua Elza Mourão, para o amigo Carlos Nascimento, que pede oração por sua mãe Isaura e seu pai Manuel e também todos na escuta. Oferecemos também a oração para o amigo Antônio Incrível em Joaíma, para Ângela no bairro Alvorada, que pede oração por seu sogro Antônio Pereira da Paz e também pela saúde da sua sogra Maria de Lourdes e por toda a família e todos aí que necessitem de oração. A oração de hoje também para Eva Batista, na comunidade Diamantina, para Romilda, para Catarina, no bairro Santa Luzia, para amigo ouvinte Nilza Ferreira, também para Cula, Luciana Ribeiro, no bairro Santa Luzia, e para Ana Nide, no bairro Alvorada. Vamos agora juntos rezar a oração da família.
3: Amabilíssimo Jesus, os profetas vos anunciaram como príncipe da paz. Os anjos igualmente anunciaram paz aos homens por ocasião do vosso nascimento. Morrestes na cruz para consolidar a paz entre Deus e os homens. E o fruto mais precioso da vossa paixão foi aquela paz que transmitisseis aos apóstolos no dia da ressurreição. Vós lhes ordenastes que levassem a paz a toda a casa onde entrassem. Dai-nos também aquela paz que o mundo não nos pode dar. Concedei-nos a todos nesta família que guardemos a paz de uma boa consciência, para que a serenidade e o vosso amor reinem entre nós. Vossa providência divina colocou-nos em uma família e nos uniu intimamente pelos laços sagrados do sangue e da graça. Que esta união verdadeiramente exista entre nós, aqui na terra e continue no céu. Dai a mim, especialmente, amor e carinho por todos os meus familiares. Guardai-nos de toda ira, impaciência, da perigosa desconfiança e maledicência, de discussões e brigas. Sagrada Família de Nazaré, minha família vossa é.
2: Amém. Vamos agora juntos rezar a oração que o Pai nos ensinou.
4: Pai nosso que estais nos céus, santificado seja o vosso nome. Venha a nós o vosso reino. Seja feita a vossa vontade, assim na terra como no céu. O pão nosso de cada dia nos dai hoje. Perdoai-nos as nossas ofensas, assim como nós perdoamos a quem nos tem ofendido. E não nos deixeis cair em tentação, mas livrai-nos do mal. Amém. Entregamos todo esse dia, toda a nossa vida, todas as nossas intenções, na intercessão de nosso glorioso Arcanjo Miguel, o nosso defensor. Em nome do Pai, do Filho e do Espírito Santo. Amém.
2: Amém. 9:54. Chegamos ao fim de mais um Show da Manhã. Muito obrigado pelo carinho, pela audiência e pela sintonia. Nós voltamos daqui a pouquinho aqui na Santa Cruz, às 11 horas, com o Brasil Sertanejo, e o Show da Manhã volta na quarta-feira, às 8 horas. Vem aí o padre Reginaldo Manzotti e o programa Experiência de Deus. Pra você, ótima terça, forte abraço, tchau, tchau. É Deus que...

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1: Louvado seja nosso Senhor Jesus Cristo, para sempre seja louvado. Queridos filhos e filhas, é terça-feira, Jesus das Santas Chagas, e vamos dizer: meu Jesus, perdão e misericórdia pelos méritos das Santas Chagas. Amado povo de Deus, hoje nós estamos em plena Semana Nacional da Família. Semana Nacional que tem por tema: família, torna-te aquilo que és. O amor jamais acabará. Mês vocacional, hoje dia de Santa Clara de Assis. Estamos em plena novena, segundo dia, São Roque, livrai-nos das enfermidades expostas, das feridas e das doenças graves. Quero saudar a todos, todos que estão nos acompanhando a partir da Rádio Evangelizar, de onde tudo começa. As rádios irmãs, cujos nomes cito neste momento:
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1: Saúdo a você pela TV Evangelizar, sinal digital em todo o país, em várias cidades, canal aberto, pelo YouTube, Padre Manzotti Oficial, pelos aplicativos da Associação Evangelizar é Preciso e todas as plataformas digitais. Família, lugar de amor, de aconchego e de paz. Semana Nacional da Família. Não esqueça, coloque a foto de família perto do rádio, perto da TV, mas juntos, em nome do Pai, do Filho e do Espírito Santo. Amém. Naquele tempo, os discípulos aproximaram-se de Jesus e perguntaram: quem é o maior no reino dos céus? Jesus chamou uma criança, colocou-a no meio deles e disse: em verdade eu vos digo, se não vos converterdes e não vos tornardes como crianças, não entrareis no reino dos céus. Quem se faz pequeno como esta criança, este é maior no reino dos céus. E quem recebe em meu nome uma criança como esta, é a mim que recebe. Não desprezeis nenhum desses pequeninos, pois eu vos digo que os seus anjos do céu vêm sem cessar a face do meu Pai que está nos céus. Que vos parece? Se um homem tem 100 ovelhas e uma delas se perde, não deixa ele as 99 nas montanhas para procurar aquele que se perdeu? Em verdade eu vos digo, se ele a encontra, ficará mais feliz com ela do que com as 99 que não se perderam. Do mesmo modo, o meu Pai que está nos céus não deseja que se perca nenhum dos seus pequeninos. Senhor, o nosso Pai que está no céu é um Pai de profundo amor, zeloso e que conhece a todos nós individualmente. O Evangelho nos fala, Senhor, que ninguém passa despercebido a este olhar deste Pai, que é capaz de ir atrás das ovelhas perdidas. Querido Deus, que na família também nós tenhamos este zelo, este amor com todos. Assim como o Pai vai atrás da ovelha perdida, que também nós, não fechamos o coração àquele que se perdeu, mas que os nossos gestos, nossas atitudes sejam de busca, reconciliação, amor, perdão família, lugar de amor e de perdão. Vai rezando, reze pela sua família. Semana Nacional da Família, mas rezemos por todas as famílias. E hoje, nesta parábola da ovelha perdida, pensemos que ninguém é descartável para Deus. E também não pode ser nas nossas vidas, no nosso amor, no nosso coração. Senhor, nós te pedimos, derrama tuas bênçãos sobre a família, que é exemplo da Sagrada Família de Nazaré. A família seja um lugar onde se aprende os valores cristãos, se vive os valores cristãos. Afaste para longe, Senhor, todos os ataques dos inimigos contra a família. Desemprego, rivalidade, traição, mentira. Senhor, restaure a minha família. Vai pedindo. Senhor, abençoe, restaure. Nós pedimos pelos doentes das famílias, aqueles que estão acamados, que estão nos hospitais, nas casas, aqueles que vivem ausentes por trabalho, por necessidade. Escute bem, família que reza unida, unida sempre estará. Escute esta frase que é de São João Paulo II. Família que reza unida, unida sempre estará. Então, Senhor, acredito que a oração pode transformar o meu lar. Pense nas pessoas que você quer rezar hoje. Pense naquele que está distante do seu coração. Pense naquela pessoa da família que mais está precisando de uma graça. Derrama, Senhor, tua bênção. Derrama, Senhor, sobre nós. Hoje, colocando todos os mensageiros e mensageiras das capelinhas, oferecemos toda terça-feira pelos mensageiros, rezamos pelas famílias que recebem as capelinhas em suas casas, rezamos por aqueles que nos ajudam na obra evangelizar, é preciso. Eu também quero colocar o retiro que vai acontecer já neste final de semana em Massachusetts, que seja um retiro que produza frutos, frutos de conversão, frutos de encontro com Deus. Senhor, há tanta coisa a rezar e nós te louvamos. Hoje, fiquemos com a ovelha perdida. Somos nós. Deus age assim conosco, que o façamos também. Nós só começamos, nós temos ainda partilha de vida, leitura durante, muita coisa hoje, hein? Semana Nacional da Família. Santa Clara, vamos conhecer um pouco da vida dela. E a novena, eu volto já, volte comigo.
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0: 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Ana, que a paz de Jesus esteja com você, Ana.
1: Bom dia, padre. Sua bênção.
0: Deus abençoe. Você fala de onde?
1: De Brasília.
0: Brasília, Distrito Federal. Como é que você me acompanha ali?
1: Pelo rádio YouTube, padre.
0: Tá certo. Pelo YouTube, nós temos quem nos transmite, a Nova Aliança FM. Diga lá, Ana.
1: Padre, eu tô passando um problema com meu filho. Ele tem 20 anos, ele é motoboy e ele tá no jogo do vício, do Tigrinho, padre. Oh, ele ontem pediu ajuda, chorando, que alguém não consegue. Todo o dinheiro que ele pega é para esse jogo, as contas estão todas atrasadas. E eu não sei o que fazer, padre. Eu queria um aconselhamento, uma oração pela vida do meu filho.
0: Bom, pode ter certeza que eu levarei na missa no meio-dia, vamos rezar, com certeza, tanto eu quanto os intercessores. Mas, Ana, se ele pediu ajuda, tem várias formas. Uma delas, existe a possibilidade de bloquear o celular. É um vício, é uma doença. Bloquear o celular para esse tipo de jogo. Esse recurso existe. Talvez você não saiba, mas ele ou alguém próximo a você saiba fazer isto. Depois, fazer com que ele sempre fale com você sobre esse assunto, já que ele se abriu com você, que você não deixe esse assunto esquecido. Filho, como é que está? Você conseguiu ficar hoje sem o jogo? Porque o diálogo vai fazer ele tomar sempre essa consciência de ter que lutar contra este vício. Depois, filha, as dívidas tem que administrar. Não é simplesmente vamos pagar tudo, porque pode fazer de novo, fica muito fácil. Fazê-lo perceber em administrar essa dívida. Você escutou?
1: Escutei, estou escutando, padre.
0: E
1: eu até fui atrás de psicólogo, estou atrás de psicólogo. Isso. Também, para ter acompanhamento com ele, se for preciso, um psiquiátrica, para entrar com a medicação. Porque também a ansiedade, ele diz que não consegue dormir na madrugada, só pensando, e ele diz que está pedindo muito a Deus, ele pede a Deus para tirar esse vício dele.
0: Isso, é bom, está ótimo procurar ajuda com psicólogo ou psiquiatra, aí você vai perceber. Mas você tem que, com ele, tomar atitudes mais radicais de bloquear o celular. Você entende? É a mesma coisa.
1: Entendo.
0: Oi.
1: Entendo, padre. Ele disse que já várias vezes já apagou o aplicativo, aí apaga e depois volta de novo.
0: Pois é, filha. E o pai dele?
1: Hoje eu conversei, eu liguei pro pai dele, porque ele não se abriu com o pai dele. Aí ele disse que vai chegar nele, vai conversar diretamente com ele pessoalmente.
0: Entendi. É muito importante, mais do que brigar, conversar, conscientizar e ajudá-lo a sair. Acho que esse é o caminho que você tá tomando, é o caminho mais certo. A ovelha perdida, É o evangelho de hoje. Vamos rezar juntos? Você pediu para rezar por ele? Eu não vou pedir o nome dele porque expõe. Mas você traga ele presente e diga: Senhor Jesus.
1: Senhor Jesus.
0: Liberte meu filho.
1: Liberte meu filho.
0: Do jogo.
1: Do jogo.
0: Deste vício.
1: Deste vício.
0: E da ansiedade.
1: E da ansiedade.
0: Ajude, Senhor.
1: Ajude,
0: que eu tenha
1: Senhor.
0: O discernimento.
1: Tenha o discernimento.
0: De como ajudá-lo melhor.
1: De como ajudá-lo melhor.
0: Eu confio, Senhor.
1: Eu confio, Senhor.
0: E peço uma gota do seu preciosíssimo sangue.
1: E peço a gota do seu preciosíssimo
0: para
1: sangue.
0: Para resgatar este meu filho.
1: Para resgatar meu filho.
0: Amém.
1: Amém.
0: Filha. Estamos juntos em oração, mas você faz muito bem em procurar uma ajuda profissional, tá certo?
1: Tá certo, padre, muito obrigada.
0: Que Deus abençoe a você e a seu filho. Meu abraço a Brasília, Distrito Federal, pelo YouTube, Rádio Nova Aliança FM, Cardeal Arcebispo Dom Paulo César Costa, escute esse testemunho, por favor.
2: Eu quero dar um testemunho, né, que eu sou mãe adotiva, mãe do coração.
0: Opa.
2: E eu adotei a minha filha, a Átila, e eu ainda não tinha a guarda definitiva dela.
0: Certo.
2: Eu sei que foi Deus que me trouxe ela, mas tinha sempre esse medo no coração, né? Agora, na sexta-feira, que antecedia ao Dia dos Pais, eu tava com a capelinha de Jesus da Santa Chagas.
0: Olha
2: aqui
0: aí,
2: na minha
0: gente.
2: Casa, só que já era o dia de eu passar pra casa da vizinha, né? E antes de entregar Jesus... Aí eu fiz alguns pedidos para Jesus, agradeci
0: certo.
2: Pela visita dele na minha casa. E entre esses pedidos que eu fiz, eu pedi pela guarda definitiva na Átila. Pedi a Jesus da Santa Chagas que me abençoasse, que eu recebesse essa bênção. Quando foi no domingo, eu acordei. E como meu pai já é falecido há 12 anos, essas datas mexem um pouco com o coração
0: claro.
2: Da gente, com os sentimentos da gente, né? Aí eu tava estendendo umas roupas no varal, aí só tava brincando junto comigo no quintal. Aí escutei uma moça chamando no portão, né, Gabriela? Quando eu cheguei lá na frente, era oficial de justiça.
0: Oh, meu
2: me
0: Deus.
2: Trazendo a sentença do juiz com a guarda definitiva da Átila, né? E eu fiquei muito feliz, padre, muito feliz. Foi um grande presente de Deus.
0: Com
2: no
0: certeza.
2: Dia de domingo, uma oficial de justiça vim na casa de uma pessoa trazer um presente enorme desse que foi a guarda definitiva da Átila, né? Mas agora só falta sair a certidão de nascimento dela para que a gente possa marcar
0: Deus.
2: O batizado. Era algo também que eu sonhava dia e noite. Então, é graça testemunhada, graça alcançada. Toca o sino, sacristão.
0: Louvado seja Deus. Gabriela, imagina a sua alegria. Tá aí, gente, um testemunho, é por isso que eu falo. Onde a capelinha de Jesus das Santas Chagas passa, uma gota do sangue redentor fica. Aproveite. Aproveite agora e torne-se um mensageiro, uma mensageira da capelinha de Jesus das Santas Chagas. Aproveite esse intervalo 0800 410 6060 e torne-se um mensageiro levando para no mínimo mais 8 famílias. Imagina isto. Não tem no seu local? Não tem na sua cidade? Porque você não é mensageiro. Toma a decisão. Olha a graça que a Gabriela testemunha, quantos anos pedindo essa guarda e num domingo oficial. Sacristão, faça ecoar esse testemunho, sacristão. Gente, aproveite agora 0800 410 6060 e faça o seu pedido de oração, Semana Nacional da Família. Ainda dá tempo para missa do meio-dia. Eu volto já. Volte comigo.

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Nós vamos para a leitura orante de 2 Coríntios, capítulo 2, 12 seguintes, mas antes eu tenho uma novidade para você. 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

hoje, segundo Coríntios, versículo 2. Perdão, capítulo 2, versículo 14. Segundo Coríntios, capítulo 2, versículo 14. Mas dou graças a Deus, porque unidos com Cristo fomos sempre conduzidos por Deus como prisioneiros no desfile da vitória de Cristo. Atenção, escute. Como um perfume que se espalha por todos os lugares, somos usados por Deus para que Cristo seja conhecido por todas as pessoas. Que imagem linda, né? Como um perfume que se espalha por todos os lugares, somos usados por Deus para que Cristo seja conhecido por todas as pessoas. Porque somos como o cheiro suave do sacrifício que Cristo ofereceu a Deus. Cheiro que se espalha entre os que estão sendo salvo e os que estão se perdendo. Para os que estão se perdendo, é o mau cheiro que mata. Mas para os que estão sendo salvos, é um perfume muito agradável que dá vida. Então, quem é capaz de realizar um trabalho como esse? Nós não somos como muitas pessoas que entregam a mensagem de Deus como se estivesse fazendo um negócio qualquer. Pelo contrário, foi Deus que nos enviou e por isso anunciamos a sua mensagem com sinceridade na presença dele como mensageiro de Cristo. Como um perfume que se espalha por todos os lugares, somos usados por Deus. Senhor, eu também quero ser usado por ti. Eu quero, Senhor, exalar a tua essência como um perfume que se espalha por todos os lugares. Somos usados por Deus para que Deus seja conhecido por todas as pessoas. Usa-me, Senhor. Usa-me, Senhor. Que eu possa ser como o cheiro suave do sacrifício que Cristo ofereceu a Deus. Este sacrifício que se espalha entre os que estão sendo salvos e os que estão se perdendo. Usa-me, Senhor. Usa-me, Senhor. Como um perfume que se espalha para levar tua essência, Senhor. Usa-me, Senhor. E que esse perfume de santidade que me atinge possa atingir aqueles que mais precisam. É verdade, Senhor, que a palavra diz que para alguns será um cheiro fétido, porque não querem sentir o cheiro de Cristo. Mas para outros será um perfume muito agradável que dá vida.

0: Senhor.
1: Recebe o meu nome.
0: Que eu exale como um perfume o sacrifício de Cristo. Pelo contrário, foi Deus que nos enviou e anunciamos a sua mensagem com sinceridade na presença como mensageiros de Cristo. Que linda leitura orante, né? Que delicada. Bom, eu que gosto de perfume, gosto de olfato, gosto de cheiro. Que texto maravilhoso. Usa-me, Senhor, como um perfume agradável a exalar a essência do teu sacrifício. Padre, que texto é esse? Que maravilhoso! Eu nunca tinha lido. Então, filho, anote aí, 2 Coríntios, capítulo 2, do versículo 14 ao versículo 17. Eu volto já. Volte comigo.
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3: 10:36.
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0: Eu não sei você, mas eu fiquei muito edificado com este texto. E por isso eu vou colocar no Instagram. Segundo Coríntios, capítulo 2, do versículo 14 a 17. E dizia assim: como um perfume que se espalha por todos os lugares, somos usados por Deus para que Cristo seja conhecido por todas as pessoas. Gostaria que você comentasse esse texto e mandasse para alguém. Me toca muito. Eu disse, eu gosto muito de olfato, gosto muito de perfume. O cheiro dos lírios, eu falo que é um cheiro de Deus. É. E assim, ser um perfume agradável do sacrifício, Cristo oferece a Deus um cheiro que se espalha entre os que estão sendo salvos e os que estão se perdendo. Faça o seu comentário no Instagram. Esse texto é lindo, profundo. Quero dizer com grande alegria os mensageiros das Capelinhas de Jesus das Santas Chagas. 79 novas capelinhas foram enviadas, fotos que chegaram da Elisângela da Silva de Dourados, Mato Grosso, meu grande abraço, olha aí na igreja, Deus seja louvado. Márcia de Moura Santos, de Picos, Piauí, meu Deus, quanta gente, camiseta linda. Gislaine Aparecida, Ribeirão Claro, Paraná, minha saudação também a Pedro Batista de Nova Serrana, Minas Gerais, ali da igreja. Neuza Maria Silva, Adanindeua, Pará, minha saudação. Edna Ferreira, Duas Estradas, Paraíba, com carinho. Zuma Gonçalves de Criciúma, Santa Catarina, minha saudação. Rosimeire Candioto, Sorriso, Mato Grosso, obrigado pela foto. Aguinaldo Ferreira, Santa Quitéria, Ceará, obrigado ao sacerdote que está aí na frente. E Lucineide Cardoso, de Brasília, Distrito Federal. Mande a sua foto, valorize o seu grupo. 419-8791-2787. Querido povo de Deus, é isso aí. Torne-se um mensageiro da Capelinha de Jesus das Santas Chagas. Quero lembrar que todos os dias você tem oração da manhã, evangelho do dia, no YouTube Padre Manzotti. Logo cedo, agora no oficial, Padre Manzotti oficial, oração da manhã, evangelho do dia. Faltam 4 dias, atenção, toca a corneta, faltam 4 dias para o início da quaresma de São Miguel. Faça comigo a quaresma de São Miguel, sábado, a partir das 9:30 da manhã, exclusividade no YouTube Padre Manzotti, exclusividade no YouTube Padre Manzotti, sábado, a partir das 9:30, faça comigo 40 dias, a quaresma de São Miguel. Qual é a graça que você vai pedir? Qual é a graça difícil? Qual é a batalha que você vai travar? Tendo São Miguel conosco. Sábado, às 9:30, comece comigo. 40 dias na quaresma de São Miguel. Michele, que a paz de Jesus esteja com você, Michele.
1: Bom dia, Pai, da sua bênção.
0: Bom dia, Deus abençoe, Michele. Você fala de... Você fala de onde?
1: Biguaçu, Santa Catarina. Biguaçu, Santa Catarina.
0: Tá certo, Biguaçu, Santa Catarina. Como é que você me acompanha aí?
1: Pelo YouTube.
0: YouTube, diga lá, Michele.
1: Padre, eu liguei pra pedir oração, porque eu peguei minha filha, Maria, Maria Victoria Ferreira dos Santos. Ela teve uma pneumonia muito grave, sabe? Passou 24 dias internada. Mas não sabia mais o que fazer, que eu era pulmão, depois passou pra cabeça vários sangramentos. Aí eu tô sofrendo tanto eu quanto a minha família aqui em Santa Catarina,
0: certo.
1: A minha Lagoas também.
0: Meus sentimentos pela perda da sua filha. E
1: ia fazer 4 anos hoje, padre.
0: Que ela faleceu?
1: Quatro anos que...
0: Ah,
1: quatro anos de idade.
0: E quando que aconteceu o falecimento dela?
1: dia 30, padre.
0: Ah, recente, muito recente. Meus sentimentos, filha. E como.
1: Padre, eu pedi também minha mãe, padre, tá com um ano e pouco. No mesmo mês que eu pedi minha mãe, que fez um ano, pedi minha filha no final do mês. Entendi.
0: Como que você tá lidando com isso, filha?
1: Padre, eu já chorei tanto, já tentei fazer. Que tira a minha vida, sabe? Mas minha
0: para
1: filha me
0: com
1: dá
0: isso.
1: Muito.
0: Para.
1: Onde ela tá, ela me dá muito pensamento positivo, sabe? Pra claro. Mim ficar bem, cuidar da irmãzinha dela, que eu tenho uma menina de 1 ano e 9 meses. Maíra Valentina.
0: Você tá vendo que você não pode desistir? Você ganhou você ganhou o anjinho do céu, que é a sua filha. Você é mãe de anjo. Só que você tem aí. Escuta, você tem perto de você uma criança que precisa muito da sua ajuda. Você não pode ceder.
1: Isso.
0: Tem que se levantar. A saudade é grande, bate muitos pensamentos ruins, mas lute contra esses pensamentos ruins, Michele.
1: É, que não só eu pedi Nossa Senhora, do mesmo jeito peguei ela no braço, padre, no colo, que Nossa Senhora pegou Jesus Cristo lá no hospital.
0: Eu imagino aquela cena, Nossa Senhora com Jesus desfalecido nos braços.
1: Isso, do mesmo jeito que Nossa Senhora pegou Jesus Cristo.
0: E Nossa Senhora tem você nos braços hoje, Michele. Ela que é mãe.
1: Tenho tanta fé em Nossa Senhora, padre, tanta fé em Nossa Senhora.
0: Mas, filha, lute contra esses pensamentos ruins. Você entendeu?
1: Ah, eu quero deixar o nome da minha família em oração também.
0: Diga.
1: É José Edilson dos Santos, que é o pai dela.
0: Tá.
1: E a Maria Victoria, que foi a que Nossa Senhora levou.
0: Sim.
1: O meu Michele Ferreira.
0: E da
1: Maíra Valentina.
0: Pedro. Só um minutinho.
1: Pedro Martim, que é o irmão dela.
0: É.
1: E Gabriela também, Gabriela Martins do Santo.
0: Tá. Anotei. Meus sentimentos e que, lembre-se, a senhora pegou seu filho como mãe nos braços. Nossa Senhora pega você também nos braços. Você não está sozinha, Michele. Deus e Nossa Senhora te fortalece para cuidar dos teus filhos. Tá bom?
1: Deus
0: abençoe Michele de Biguaçu, Santa Catarina. Arcebispo Dom Wilson Tadeu Jonk, da Arquidiocese de Florianópolis. 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Eu vou para o intervalo e eu volto falando sobre Santa Clara, eu volto à novena de São Roque, segundo dia, volte comigo.
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0: Queridos irmãos e irmãs, hoje, aniversário da Cidade da Luz FM, Luminárias Minas Gerais, Correio da Serra FM, Solânia, Paraíba. Hoje, aniversário do nosso arcebispo emérito, a quem temos muito carinho e apreço, Dom Pedro Antônio Marchetti Fedalto, que está completando 100 anos. 100 anos, inclusive, a missa está acontecendo no seminário menor. Dom Pedro Fedalto, que me acolheu sempre com muito carinho. Nossas orações, 100 anos de vida. E também, hoje aniversário de Alexandre José Tormena, grande colaborador, diretor da obra Evangelizar é Preciso, que Deus o abençoe com todas as graças e bênçãos, com o discernimento da condução, no auxílio desta obra, Alexandre José Tormena. Filhos queridos, filhas amadas, hoje celebramos Santa Clara, fundadora das Clarissas. A história de Santa Clara remonta a 1193. Ela que veio de uma família muito rica, mas que quis seguir os ensinamentos de São Francisco de Assis. A família não aceitou, mas nada lhe tirou o propósito. Aos 19 anos, fugiu de casa e foi à igreja de Santa Maria dos Anjos, onde cortou o cabelo e vestiu um modesto hábito de lã para viver pobreza, castidade e obediência. São Francisco a orientou para que fosse ao mosteiro dos beneditinos, mas ela atraiu muitas moças e foi a primeira mulher a escrever a regra, que foi aprovada pelo Papa Gregório IX. Ela, uma mulher de incansável amor, a Eucaristia. Nada é tão grande quanto ao coração do homem, no íntimo do qual Deus reside. A incansável adoradora da Eucaristia. Na noite de Natal, recolhido em oração, assiste na parede de sua cela os ritos que se realizavam na Porciúncula. Por esse motivo, foi declarada pelo Papa Pio XII padroeira da televisão. Santa Clara faleceu em 1253 no chão do mosteiro de São Damião. Santa Clara, rogai por nós. Inclusive, quero dizer que desta peregrinação que hoje eu lancei, será em Assis e visitaremos este lugar magnífico, singular, da vida de Santa Clara. 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Amado povo de Deus, é hora da novena.
1: Teu amor me cura.
0: Ó Deus, por intercessão de São Roque, curai as feridas do corpo, curai as feridas da alma. Ó Deus, por intercessão de São Roque, curai as feridas do corpo, curai as feridas da alma. São Roque, vós que não tivestes medo de se dedicar de corpo e alma aos cuidados dos doentes, e como prova de vossa fé e confiança, contraístes a doença, mas Deus não abandonou. Deus o alimentou e de modo milagroso também o curou. São Roque, nesta novena, protegei contra as doenças infecciosas, livrai-nos do contágio, livrai-nos das feridas abertas, físicas, emocionais e espirituais. E de modo particular desta novena, faço o meu pedido, faço o seu pedido hoje. Senhor, por intercessão de São Roque, pedimos pelos doentes nos hospitais, alivie as dores e os sofrimentos. Eu me comprometo de também agir na caridade com aqueles que sofrem. São Roque, abençoai os médicos, fortalecei os enfermeiros, os intensivistas de UTI, os atendentes de hospitais, os voluntários e os cuidadores de doentes. De modo especial, curai as feridas expostas e as doenças graves. São Roque, livrai-nos do mal. São Roque, livrai-nos das infecções. São Roque, rogai por nós. Hoje, Semana Nacional da Família. Está com a foto? Está com o porta-retrato? Hoje, na missa, ao meio-dia, bênção das fotos. Mas a semana inteira rezando pela família, tua família, nossa família. O Senhor esteja convosco. Ele está no meio de nós. Abençoai, Senhor, e santificai a água, a roupa dos enfermos, as fotos de família. Abençoai os remédios. Em nome do Pai, do Filho, do Espírito Santo. Amém. E eu me despeço com um clipe. Eu e minha casa serviremos ao Senhor. YouTube, Padre Mazotti, evangelizar é preciso.

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0: 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Hora certa. 11 horas e 1 minuto.
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2: Legal, 11:07 aqui na sua Santa Cruz. Está começando mais um Brasil Sertanejo. Vamos nessa, terça-feira, 11 de agosto de 2026. Eu sou o Vinícius França e vou com você até daqui a pouquinho, 12:30, com música boa, o melhor do sertanejo, o ritmo que mexe com o coração do brasileiro, aqui na Melhor do Vale. E você pode participar e fazer o nosso programa com a gente. Vem com a gente por aqui, tá? Pode mandar o seu alô no zap que mais toca na cidade, é o 3741-1521. Manda sua participação, seu alô e o seu pedido musical pra gente por aqui. Brasil Sertanejo tá no ar. Vamos nessa com música boa pra animar esse finzinho de manhã. Agora chegando pra começar o nosso programa, canta pra gente Danilo e Davi. Apaga.
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2: Muito bem, 11 horas e 20 minutos, pontualmente na sua Santa Cruz. Voltamos com o nosso Brasil Sertanejo. 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Vamos nessa com participação e mais música chegando por aqui. A minha amiga Margarete, no bairro Santo Antônio, aqui em Jequitinhonha, pede sucesso com Eduardo Costa, Pronto Falei. Oferece para seus pais Geraldo e Jardelina e também para Claudinene, Maria José e Manuel e também todos aqui na rádio. Valeu, Margarete, tamo juntinho, um abraço grande para você, tá? Muito bom dia por aí, ótima manhã de terça-feira e aqui toca o seu sucesso na sua Santa Cruz. Daqui a pouquinho, tá? Também com a gente por aqui participando a Dida na comunidade Boa Vista e o Daniel Lima no bairro Santa Luzia aqui em Jequitinhonha também, dando um alô pra gente. Muito bem, agora 11 horas e 21 minutos. Vamos com música boa pra você no nosso Brasil Sertanejo. Chegando agora Eduardo Costa, tocando Pronto Falei.

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10: Muito bem, 11 horas e 34 minutos aqui na sua Santa Cruz. Voltamos com o nosso Brasil Sertanejo nesta terça-feira. Muito obrigado pelo carinho, pela companhia e pela audiência. Tem participação de ouvinte por aqui. A galera interagindo e fazendo a nossa programação. Tá com a gente por aqui mais uma vez a minha amiga Baba Freitas, no bairro Vaticano. Ela participou com a gente mais cedo, né? No nosso show da manhã. E continua ligadinha com a gente por aqui no Brasil Sertanejo. Ela pede sucesso com Lauana Prado. Valeu, Baba. Abraço pra você. Tamo junto por aqui, né? Aí chegando a hora do almoço, é bom ouvir a musiquinha legal, né? Daquela animada. Beleza, daqui a pouco eu toco pra ti o seu sucesso. Também participando com a gente, a minha amiga Marinália, no bairro Alvorada. Tá com a gente por aqui na sintonia. Ela pede sucesso com Zezé de Camargo e Luciano, Flores em Vida, pra todos os amigos e família.

Marinália, muito obrigado pelo carinho, tá? Daqui a pouquinho também toca o seu som aqui na número 1. Aliás, daqui a pouquinho não, né? Toca agora, 8:36. Vamos com música boa pra você aqui no nosso Brasil Sertanejo. Chegando, Flores em Vida, com Zezé de Camargo e Luciano. Canta aí, Mirasmar.

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0: anjo do Senhor anunciou a Maria e ela concebeu pelo Espírito Santo. Ave Maria, cheia de graça, o Senhor é convosco. Bendita sois vós entre as mulheres. Bendito é o fruto do vosso ventre, Jesus. Santa Maria, Mãe de Deus, rogai por nós, pecadores, agora e na hora de nossa morte. Amém. Eis aqui a serva do Senhor. Faça-se em mim segundo a vossa vontade. Ave Maria, cheia de graça, o Senhor é convosco. Bendita sois vós entre as mulheres, e bendito é o fruto do vosso ventre, Jesus. Santa Maria, Mãe de Deus, rogai por nós, pecadores, agora e na hora de nossa morte. Amém. E o Verbo divino se fez carne e habitou entre nós. Ave Maria, cheia de graça, o Senhor é convosco. Bendita sois vós entre as mulheres, e bendito é o fruto do vosso ventre, Jesus. Santa Maria, Mãe de Deus, rogai por nós, pecadores, agora e na hora de nossa morte. Amém. Oremos. Infundi, Senhor, e vos rogamos a vossa graça em nossos corações, para que pela anunciação do anjo conhecemos a encarnação de Cristo, vosso Filho, pela sua paixão e morte na cruz, sejamos conduzidos à glória da ressurreição. Por nosso Senhor Jesus Cristo, vosso Filho, na unidade do Espírito Santo. Amém.
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6: Muito bem, 12:07 na sua Santa Cruz. Voltamos para mais um bloco musical cheio de sucesso aqui no Brasil Sertanejo, ritmo que mexe com o coração do brasileiro. Vamos nessa por aqui com mais música, agora chegando para tocar pra gente o Embaixador. Gustavo Lima, tocando Desejo Imortal.

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2: Muito bem, 12:19, chegando na sua Santa Cruz. Esse é o nosso Brasil Sertanejo. Infelizmente, chegando também ao fim o nosso programa de hoje, né? Muito obrigado aí pelo carinho, pela audiência. Tamo juntinho, né? Você que me acompanhou aí desde as 11 horas, com muita música boa, a sua participação, a nossa interação legal por aqui, né? Tá chegando ao final o programa desta terça-feira. Valeu demais, tamo juntinho. Na sequência vem aí o Radar Santa Cruz com Gilberto Santos. As informações do Brasil, do mundo e principalmente da nossa região. Eu volto amanhã às 11 horas com mais uma edição do Brasil Sertanejo. E tô esperando você, hein? Pra você também, uma ótima terça-feira, um abraço grande e até a próxima. Tchau, tchau!

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3: 12:29.
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2: 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Boa tarde, senhoras e senhores. Está entrando no ar mais uma edição do nosso Radar Santa Cruz, o nosso noticiário dos vales. Edição de hoje, manchete da edição de hoje, terça-feira, a busca ativa escolar é uma estratégia desenvolvida para identificar e localizar e reintegrar crianças. Também vamos falar de direitos, tirar suas dúvidas com ela, doutora Poliana Pereira, advogada atuante nos vales do Jequitinhonha e Mucuri, informações da Assembleia Legislativa, também o tempo, o esporte, a temperatura aqui na Mais Ouvida. Sou grato por estar comigo sempre. Hoje é terça-feira, 11 de agosto de 2026. Prazer, eu sou Gilberto Santos e esse é o nosso Radar Santa Cruz. Aqui garantimos a precisão da informação. A primeira notícia de hoje, a busca ativa escolar é uma estratégia desenvolvida para identificar, localizar e reintegrar crianças e adolescentes que estão fora da escola ou sem risco de evasão. Quem traz as informações para a gente é o repórter Alberto Ferreira. É com você, Alberto.
3: A busca ativa escolar, estamos aqui na Escola Estadual São Miguel. Vamos conversar com a professora Eniane. Gostaria que a senhora falasse sobre a frequência de alunos na escola. Muitos abandonos aí no decorrer do ano. Como que está a situação?
4: Hoje, como foi falado, é o dia D, a busca ativa escolar. Na Escola Estadual São Miguel, nós temos aproximadamente 56 alunos infrequentes e nós estamos aqui hoje para tentar buscá-los, resgatá-los e falar sobre a importância de estar na escola, né? Porque a escola, ela é a segunda instituição social em que crianças e adolescentes, eles têm o contato, né? Devemos entender também que a escola é o local que te prepara para o seu futuro. Então, por isso que é importante todos os alunos estarem frequentes, estudando corretamente nas escolas.
3: E alunos que estão frequentando a sala de aula que estão sendo conduzidos para o SECAF para participar do evento, né, da busca ativa escolar, que é uma motivação aí para quem está não abandonar os estudos, né?
4: Isso, exatamente. Hoje nós estamos indo para a caminhada que vai começar do SECAF até o mercado municipal e estamos levando duas turmas para essa caminhada, para estar participando desse incentivo. Estamos levando o segundo Reg 1 e o segundo Reg 2 para mostrar também, né, para os adolescentes a importância de estarem, né, na escola, estudando, se preparando para o futuro, passando num concurso, fazendo uma faculdade.
3: E tem alguns alunos aqui, vamos falar com eles aqui, falar com os alunos aqui. Ei, como é que é seu nome?
5: Christian.
3: E aí, Christian, como que você avalia a importância de frequentar a escola todos os dias?
5: Eu frequento a escola todos os dias aí, né? Eu acho que a importância de todos os alunos, eles irem à escola para se

0: tornar bons cidadãos, aprender as coisas que formam a gente na vida.
1: Vamos falar com as meninas aqui. Como é que é seu nome?
2: Ana Laura.
1: E aí, Ana Laura, quem abandona a escola perde muito?
2: Perde bastante, porque a gente está aqui todos os dias para, no final, a gente ter uma formação e daí ter um futuro. E essas pessoas acabam largando e se perdendo na vida.
1: Aí, quando chega o dia de assumir mesmo a responsabilidade aí na jornada de trabalho, se não tiver estudado de acordo, aí tiver com tudo certinho, aí fica sem a oportunidade. Perde muita coisa, hein, professora? Como é que é o nome da senhora?
3: Geisa. Tudo bem, Alberto?
1: Tudo bem. E o que a senhora tem a dizer para quem abandona a escola aí?
3: Ó, eu tenho a dizer que é um futuro sem volta, sem estudar, sem conhecimento. E meu apelo é que eles voltem para a escola, que a gente está aqui de braços abertos para esperá-los. Nós estamos esperando passar o conhecimento que a gente tem e aprender com eles também, né? É uma troca de conhecimento, eles são muito inteligentes e eu não sei por qual motivo, né? Às vezes eles precisam deixar a escola, mas o apelo mesmo é que eles voltem e que é necessário estudar. Sem conhecimento não tem jeito.
1: Portas estão abertas para todos aqui na Escola Estadual São Miguel. Muito obrigada, senhora, viu?
3: Ah, eu que te agradeço. E parceria forte aqui na Escola São Miguel, você, a Rádio Santa Cruz. Nós gostamos muito de você, viu, Alberto?
1: Obrigado aí pela gentileza. Reportagem Alberto Ferreira.
4: É o nosso Radar Santa Cruz liderando a audiência. Obrigado pela audiência de todos. Obrigado pelo carinho. São 12 horas, mais 38 minutos. Vamos falar de direitos, tirar suas dúvidas com ela, doutora Poliana Pereira, advogada atuante nos vales do Jequitinhonha e Mucuri com os temas jurídicos. Boa tarde, doutora Poliana.
5: Boa tarde, Alberto Santos. Boa tarde, ouvintes do Radar Santa Cruz. Como vocês estão? Espero que muito bem. Existem doenças que elas causam a incapacidade permanente. E com isso, né, a gente consegue aí um benefício por incapacidade permanente, que seria a antiga aposentadoria por invalidez, né? Não tem uma doença específica que pode dar direito ao benefício por incapacidade permanente. Na verdade, qualquer doença pode dar direito a essa aposentadoria, desde que fique comprovado que a pessoa está total e permanentemente incapacitada para o trabalho. Além disso, também é preciso demonstrar que a condição é tão grave que não é possível ser reabilitado para a função diferente da que você exerce hoje. E para comprovar a incapacidade permanente, a impossibilidade de ser readaptado, a pessoa precisa ter em mãos os documentos médicos que demonstrem o seu adoecimento e como essa doença impacta no seu dia a dia, como ela te incapacita para suas atividades habituais. Com esses documentos, você pode fazer o pedido de aposentadoria junto ao INSS, agendar uma perícia, em que o perito irá te analisar e verificar a sua documentação médica para decidir se você está ou não total e permanentemente incapacitado para o trabalho. Existem 4 grupos de doenças que são as que mais aparecem, né? E que mais causam a incapacidade para o trabalho dos segurados, que são as doenças da coluna, que são as doenças crônicas, as doenças mentais, as doenças oftalmológicas. Então, se você tem algum problema relacionado aí com alguma dessas doenças que eu mencionei, né? Desses 4 grupos, doença da coluna, doença crônica, mental e oftalmológica, você pode procurar aí sua advogada de confiança, né? Especialista ou seu advogado especialista, assim como eu, em direito previdenciário e solicitar, né? Uma avaliação do seu caso. Pois bem, por hoje nós ficamos por aqui, amanhã nós estaremos de volta. Abraços, meu amigo Gilberto Santos, abraço a todos os ouvintes do Radar Santa Cruz, tenham todos uma excelente tarde e até amanhã.
4: Excelente tarde para a senhora também, doutora Poliana Pereira, ela que é advogada atuante nos vales do Jequitinhonha e Mucuri. São 12 horas mais 40 minutos no nosso Radar Santa Cruz. Movimentamos o nosso correspondente direto da capital mineira, direto do Poder Legislativo do Estado de Minas Gerais. Acionamos o repórter Arleisson Roberto. Alô, Arleisson, boa tarde para você. Uma ótima terça-feira.
6: Olá, Gilberto Santos, boa tarde para você. Um abraço, uma excelente terça-feira. Ótimo dia a todos em Jequitinhonha, acompanhando as informações pelo Radar Santa Cruz. A gente vem trazendo o seguinte. A Lei Maria da Penha completa 20 anos em 2026. A norma leva o nome da farmacêutica cearense Maria da Penha Maia Fernandes, que tomou um tiro do marido, ficou paraplégica e se tornou um símbolo do combate à violência contra a mulher. Na Assembleia, uma audiência discutiu os avanços e os desafios da legislação. Ana Paula Ceribelli acompanhou.
7: A lei sancionada em agosto de 2006 transformou a proteção à população feminina no Brasil e estabeleceu mecanismos para prevenir e enfrentar a violência doméstica e familiar. A presidente do Conselho Estadual da Mulher, Bárbara Ravena, defendeu o fortalecimento das redes de enfrentamento à violência em Minas.
8: Nós temos 853 municípios e a gente, pelo levantamento do Tribunal de Contas, nós temos apenas 32 unidades de CREAM, que são Centro de Referência e Atendimento às Mulheres. Isso foi um levantamento agora de 2026, possivelmente ao longo desse segundo semestre deve ter a criação de outros, mas isso é um dado preocupante.
7: E dentro dessa rede de proteção, o papel da Defensoria Pública tem destaque. Segundo a defensora Maria Cecília Oliveira, a instituição presta atendimento jurídico e assistência social e psicológica para as vítimas por meio do NUDEM, Núcleo Especial de Defesa dos Direitos da Mulher. E Maria Cecília também defende a ampliação do trabalho, já que em todo o estado só funcionam 12 núcleos.
9: Nós expandimos as atuações especializadas, expandimos o número de NUDEM, a equipe do NUDEM foi reforçada com profissionais da área psicossocial para a gente ter um atendimento mais multidisciplinar às mulheres, mas o avanço do feminicídio é preocupante e um dos pilares para o enfrentamento, para a prevenção do feminicídio é a estruturação dos serviços de atendimento às mulheres dos serviços especializados.
7: Para a deputada Ana Paula Siqueira, do PT, o desconhecimento sobre a legislação é um dos principais desafios. Ela citou uma pesquisa da agência Senado que mostra que 75% das brasileiras afirmaram em 2023 conhecer pouco ou nada sobre a Lei Maria da Penha.
10: Direito do consumidor.
6: Você sabia que é possível descobrir se os juros do empréstimo ou do financiamento estão acima da medida do mercado? Uma tabela elaborada pelo Procon Assembleia permite ao consumidor identificar possíveis cobranças abusivas. Quem explica é o coordenador do órgão, Marcelo Barbosa.
11: Nesses casos, ele pode procurar a instituição financeira para renegociar a sua dívida, mostrando ali a planilha que ele vai imprimir, e se não for possível, ele tem a possibilidade também da portabilidade do crédito, procurar uma instituição financeira que ofereça juros menores para ele, ou seja, melhores, e em última instância, se ele não conseguir isso aí, ele pode questionar esses juros abusivos junto ao Poder Judiciário.
6: Mais dicas ao consumidor no portal almg.gov.br. Da Assembleia Legislativa em Belo Horizonte, repórter Arleisson Roberto para o Radar Santa Cruz. Abraço, Gilberto.
4: Abraços, Arleisson Roberto, você volta comigo aqui no Radar Santa Cruz amanhã, trazendo mais informações importantes aí da capital mineira. São 12 horas mais 44 minutos. A seguir, no próximo bloco, vem chegando o Giro de Notícias. Permaneça comigo na mais ouvida, a voz dos vales.
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14: 12:46.
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2: Seja bem-vindo, seja bem-vinda, fique à vontade, voltei com o nosso Radar Santa Cruz, o nosso noticiário dos vales. São 12h48, horário de Brasília, chegando o giro de notícias.
3: Terça-feira, 11 de agosto de 2026, este é o giro de notícias. Eu sou Norberto Notari e você acompanha os destaques do momento. O presidente da Colômbia afirmou que foram reportados episódios de roubos e problemas de ordem pública após o terremoto de magnitude 7.4 que atingiu o país nesta segunda. Abelardo de la Esfriella afirmou que o governo vai reforçar o policiamento das cidades afetadas para evitar novos saques. Os Estados Unidos aceitaram discutir na Organização Mundial do Comércio o tarifaço imposto ao Brasil. A declaração está em uma resposta enviada formalmente à OMC. No documento, o governo de Donald Trump demonstra estar pronto para conversar. O Brasil acionou o órgão internacional após as taxas anunciadas pela Casa Branca. O Tribunal da Síria condenou o ex-ditador deposto Bashar al-Assad e o irmão dele à pena de morte por crimes contra a humanidade e crimes de guerra cometidos durante os 14 anos de guerra civil no país. Na ocasião, cerca de 500 mil pessoas morreram. Os dois, contudo, fugiram do país no final de 2024. Vai até o dia 20 de agosto o prazo para o eleitor solicitar o voto em trânsito nas eleições de outubro. O pedido pode ser feito pelo site do TSE ou em um cartório eleitoral. O benefício permite votar fora da cidade onde o eleitor tem domicílio. A Justiça do Rio de Janeiro determinou o cumprimento da sentença que condenou o ex-governador Antônio Garotinho à suspensão dos direitos políticos por 8 anos. A principal consequência disso é a inelegibilidade dele, mas que ainda será avaliada pela Justiça Eleitoral. A Taça Libertadores da América está de volta. Hoje o Fluminense encara o Independiente Rivadavia, Maracanã. Amanhã tem o confronto Cruzeiro e Flamengo em Belo Horizonte. E o Palmeiras recebe o Cerro Porteño. Na quinta, o Corinthians encara o Rosário Central. E o Mirassol tem a LDU pela frente. O Giro de Notícias é uma produção da Agência Rádio Web. Produção e apresentação, Norberto Notari. Trabalhos técnicos, Mário Melo.
4: Giro Internacional. Luísa Ramos.
5: Paris, terça-feira, 11 de agosto de 2026. A Colômbia busca por sobreviventes após o terremoto de magnitude 7.4 que deixou ao menos 132 mortos e 570 feridos, segundo a AFP. O tremor atingiu o departamento de Chocó, região cafeeira do oeste do país, na manhã de segunda-feira. As cidades de Cali e Pereira estão entre as mais atingidas. Em Cali, parte dos andares superiores de um hospital desabou e forçou a evacuação de cerca de 600 pacientes. O novo presidente colombiano, Abelardo de la Esfriella, decretou um estado de desastre nacional. O aeroporto Afonso Bonilla Aragón retomou suas operações após o restabelecimento do fornecimento de energia elétrica. Os Estados Unidos anunciaram uma ajuda de US$ 15,5 milhões para a Colômbia. A Comissão Europeia enviou 100 mil euros para apoiar cerca de 2.500 famílias afetadas. A Venezuela, também recentemente atingida por 2 terremotos, ofereceu ajuda. E o presidente Lula afirmou que o Brasil está à disposição da Colômbia para prestar o apoio necessário. O tribunal sírio condenou nesta terça-feira o ex-presidente Bashar al-Assad à pena de morte, à revelia, por crimes de guerra e crimes contra a humanidade cometidos durante a guerra civil iniciada em 2011. Assad fugiu para Moscou com a família após a queda de Damasco em dezembro de 2024, quando uma coalizão liderada por grupos islâmicos assumiu o poder. As autoridades de transição também condenaram à morte Atef Najib, ex-chefe da segurança política em Dara, no sul do país. Essas são as primeiras condenações judiciais contra integrantes do antigo regime sírio desde a mudança de governo. Nesta terça, eleitores de 6 estados americanos participam de mais uma rodada das primárias que vão definir os candidatos às eleições legislativas de novembro. A disputa revela divisões internas nos 2 principais partidos. Entre os democratas, o debate opõe a ala progressista aos moderados, especialmente em estados como Minnesota, onde a indicação ao Senado é disputada por candidatas que representam correntes diferentes do partido. Já entre os republicanos, a principal questão é a capacidade de Donald Trump de manter unido o movimento conservador que o levou de volta à Casa Branca. Apesar de continuar mobilizando sua base eleitoral, Trump enfrenta divergências dentro do movimento MAGA, Make America Great Again, sobre temas como imigração, política externa e economia. Da Rádio França Internacional para a agência Rádio Web, de Paris, Luísa Ramos.
2: Chegando às últimas do esporte, vamos falar da Libertadores. Fluminense conta com a volta de Thiago Silva para o jogo decisivo. Quem destaca pra gente o esporte é ela, a repórter Daniele Esperon.
6: Um brasileiro entra em campo nesta terça-feira pela Copa Libertadores da América. O Fluminense recebe o Independiente Rivadavia da Argentina no estádio do Maracanã, às 19h. E para este jogo, o técnico Luiz Ubeldia vai contar com a volta do zagueiro Thiago Silva, que deve formar dupla de zaga com o Ignacio. No ataque, sem John Kennedy, Hulk deve ser o titular na posição. Inclusive, o atacante, o camisa 7 tricolor, fala sobre a importância de vencer esse primeiro duelo diante dos argentinos.
7: A gente sabe que jogo de 180 minutos, há que ter muito cuidado, claro. Quando você tem o primeiro jogo em casa, tem que se aproveitar a oportunidade, mas lógico que sem fazer loucura, procurar errar o mínimo possível e ser eficaz. Vai ser fundamental para que a gente seja eficaz. Nos últimos jogos, a gente vem criando bastante e, infelizmente, não aproveitando da melhor maneira possível. Acredito que a gente vem trabalhando em cima disso para poder aproveitar, porque a gente está fazendo tudo certo, na hora de finalizar, está pecando um pouco. Então, acredito que estamos trabalhando para que seja a virada de chave nisso aí.
6: Outra partida que seria realizada nesta terça-feira, mas que foi adiada pela Conmebol por conta do terremoto na Colômbia, é Tolima Independente Del Valle, que aconteceria nesta terça-feira às 21h30, e o jogo foi adiado. Além de Fluminense e Rivadavia, o Estudiantes joga na Argentina diante da Universidade Católica. Agência Rádio Web com informações da Libertadores da América, Daniela Esperon.
2: Trazemos a previsão do tempo.
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8: Nesta terça-feira, a intensificação do transporte de um ar mais frio e úmido, associada a uma frente fria, avança pelo litoral da região sudeste. Com isso, a tendência é o aumento da nebulosidade, amenizando o calor e melhorando os índices de umidade em todo o estado. Céu parcialmente nublado a nublado, com possibilidade de chuvisco ou chuva fraca no Jequitinhonha, Mucuri, Rio Doce e Zona da Mata. Demais regiões, céu claro a parcialmente nublado. Névoa seca no noroeste, norte, central mineira, triângulo mineiro, Alto Paranaíba. Já a BH terá uma terça-feira de céu nublado, com declínio de temperatura máxima e aumento da umidade relativa do ar. Na capital, a temperatura máxima deve chegar aos 25 graus e a umidade fica em torno de 50% à tarde. Para a Rede Itaçati, repórter Aline Neves.
2: Agora em Jequitinhonha, Minas Gerais, são 12 horas mais 58 minutos. Ponto final no nosso Radar Santa Cruz, que estará de volta amanhã ao 12:30. Obrigado pelo prestígio e pela credibilidade de sempre. Permaneça comigo. Eu volto após os classificados com Conexão Santa Cruz e a sua participação ao vivo. Aguardo você na número 1.
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2: Santa Cruz FM, são 55 anos de sucesso, música, jornalismo, fé e missão, e você aí do outro lado fazendo parte dessa história bonita. 1:06 é o nosso Conexão Santa Cruz e a sua participação hoje, terça-feira, 11 de agosto de 2026, hoje dia do advogado, dia do estudante. A igreja celebra Santa Clara de Assis e a lua é minguante. E aí, como vai? Tudo legal por aí? Tudo jóia com você? Você passou bem de ontem? Espero que sim. Vem comigo até às 15h com muita música bonita e, claro, a sua participação. Vem comigo que você se dá bem.
3: Gilberto Santos, eu tô bom que chega.
2: Eu tô bom que chega. E você, 1:06, já liberar o WhatsApp para você chegar junto na mais ouvida. O meu WhatsApp é o 33-3741-1521. Ligou, trocou aqui na mais ouvida. Seguimos juntos, vem comigo, aguardo a sua participação ao vivo. 1:06. Vamos juntos nessa viagem de música linda e maravilhosa no nosso Conexão Santa Cruz. Tom Pet.

0: O nosso Conexão Santa Cruz tem sucesso, tem músicas para todos os gostos. Bom demais ter a sua companhia na melhor e mais ouvida. 1:10.
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0: Santa Cruz FM, gostosa de se ouvir, a melhor programação, 1:10. É o nosso Conexão Santa Cruz, é a sua participação, 1:10. É a nossa Rua do Sucesso, a Rua do Sucesso, que tem um patrocínio do supermercado Pais e Filhos de Jequitinhonha, onde você encontra ofertas imperdíveis. 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Já trazemos Alberto Ferreira, já com a primeira Rua do Sucesso, nessa tarde de terça-feira. Boa tarde, Alberto. Chega mais.
3: Gilberto Santos, boa tarde, a nossa
0: boa
3: Rua
0: tarde.
3: Do Sucesso. Manuel, tá tudo bem contigo?
4: E graças a Deus. E melhor agora que Alberto Ferreira chegou aqui, na banquinha do Manelo aqui, ó, pra nós bater um papo.
3: Beleza. Vem Morena com Amado Batista?
4: Vem Morena com Amado Batista.
3: Manda pra quem?
4: Pra querida esposa.
5: Acertou.
4: Amintas, a mamãe, pra todas as mães do Brasil, né, que gostam da nada. Eu que te agradeço aí.
3: Tá aí então, Gilberto Santos, arrebentando a Indiana com muitas ofertas também. 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
0: 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Aqui o ouvinte pede, a gente toca na número 1:13. Boa tarde, trazendo o mais amado do Brasil.

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1: 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Bom demais, saudações, estou de volta na número 1, 1:21, é o nosso Conexão Santa Cruz, onde quer que você esteja, você está muito bem sintonizado. 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De volta, Alberto Ferreira.
2: Gilberto Santos de volta, o moço do giro. Como é que é seu nome?
3: Reinaldo Júnior.
2: Dá uma palhinha da música aí, como é que é?
3: Eu gosto daquela música pra você, pra minha esposa Edileia. Vem cuidar de mim!
2: Ô Gilberto, tá aí, pessoal girando pela cidade. Em dinheiro você para o seu bem, em dinheiro até aí. Olha só, estilos calçados. Agradecendo o pessoal aí pelas compras do Dia dos Pais, né? 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
1: 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Por aqui o sucesso não para e você participando com a gente na Mais Ouvida, 1:23. Boa tarde, com alegria.
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5: Santa Cruz FM, aqui o sucesso é você. Bom demais ter você comigo na mais ouvida voz dos vales, 1:31.

0: no Sindicato dos Trabalhadores Rurais. Em Comercinho, também no sábado, dia 15, das 17 às 20 horas, no Sindicato dos Trabalhadores Rurais. Em Pedra Azul, dia 16, domingo, das 8 às 12 horas, no Sindicato dos Trabalhadores Rurais. Em Cachoeira do Pajeú, dia 16, domingo, das 14 às 17 horas, no Sindicato dos Trabalhadores Rurais. Cuide bem de suas vistas e tenha uma vida feliz. 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Tem ouvinte com a gente, curtindo a programação. Lúcia Santos Alves está ligadinha. Boa tarde, Potência.
1: Gilberto Santos, boa tarde. Que o bom Deus abençoe essa nossa tarde de terça-feira.
0: Amém.
1: Gilberto, se for possível, eu gostaria de ouvir a música com Zé Augusto, Sábado. Ofereço para o meu filho Denian, lá em Sete Lagoas, com muita saudade. Para minhas amigas Arlene, Natália e Vera, na rua Valmir Leite. E para todos vocês da Santa Cruz, fique com Deus e tenha uma boa tarde.
0: Boa tarde para você, Lúcia Santos Alves. Obrigado pela interação, pela participação aqui. Na Mais Ouvida tem música para todos os gostos.

0: José Augusto, que prazer pra Zezé de Camargo e Luciano cantar essa canção com você, meu amigo.
1: Zezé e Luciano, o prazer é meu em cantar com vocês.

Santa Cruz FM, bate coração aqui no nosso Conexão Santa Cruz, José Augusto e Zezé e Roupa Nova. Participação de Zezé de Camargo e Luciano na mais ouvida, 1:42 da número 1. É o nosso Conexão Santa Cruz, tem músicas para todos os gostos. Boa tarde, com alegria.

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9: Santa Cruz FM, sua rádio, sua música, porque o sucesso não para, 1h48. Achados e perdidos da Rádio Santa Cruz. Ana Maria da Silva Medeiros perdeu seus documentos. Nas imediações do supermercado Boa Compra, até a Rua Zaleia, número 380, na porta da sua casa, e pede: quem encontrou, vem encontrar, entregar aqui na Rádio Santa Cruz ou fazer contato no seguinte telefone, no 33-999-5185-999. São os achados e perdidos aqui da nossa Rádio Santa Cruz. 1h49. Tem ouvinte com a gente lá de Santo Antônio do Jacinto, ouvindo a Mais Ouvida. Boa tarde, Potência.
10: Boa tarde, Gilberto Santos. Eu sou o Marcos, aqui de Fazenda Sete Ranchos, do município de Santo Antônio do Jacinto. Quero que você toque pra mim uma música de Roberto, das mais velhas. Ofereça ao meu amigo Gavinho, Vaqueira e Jequione, a todos aqui de Santo Antônio de Sete Ranchos. Uma boa tarde, meu amigo.
9: Valeu, meu amigo. Obrigado pela participação. Obrigado por estar comigo sempre na número 1. Sou grato pela sua interação. Sou grato pela sua participação. Por aqui o sucesso não para. 1h50. Chegando meu patrão, Robério.

Bacana demais, Dedé da Autoelétrica tá lá dançando, ouvindo o programa Conexão Santa Cruz. Alô, Dedé da Autoelétrica, Edinho, Dan, toda a turma bonita aí, ouvindo a gente. Paz e bem, boa tarde com alegria. Seguimos juntos, trazendo agora meu patrão, Eric Monteiro.

0: aí. Quem gostou, faz barulho aí!
1: Senador.
0: Henrique Calbó, obrigado, meu irmão.
2: É pipoco.
0: Tamo junto, Deus te abençoe.
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2: O Congresso voltou aos trabalhos nesta segunda-feira com um elefante na sala. É o projeto que altera a jornada de trabalho, colocando um fim à chamada escala 6x1. O texto já foi aprovado na Câmara dos Deputados, mas estacionou quando chegou ao Senado. A pauta virou uma disputa, primeiro entre as entidades empresariais contrárias ao projeto e setores sindicais que representam trabalhadores favoráveis à medida. Cientista político e jornalista Bruno Lima Rocha projeta que a proposta não deve ser apreciada no Senado antes das eleições, já que o tema se tornou central na costura política do país.
3: É bastante complexa a situação, dificilmente vai acontecer. A pauta popular, sim, a pauta é popular, e já há campanha na rua novamente, centrais sindicais, para tentar votá-la no esforço concentrado. Mas talvez, o mais relevante agora para análise política seja o acordo de funcionamento entre o Palácio do Planalto e o Senado, que constrói a declaração de neutralidade da Federação União e PP. Eu espero estar equivocado, mas eu não acredito que esta votação ocorra antes do primeiro turno.
2: O tema se tornou protagonista na campanha eleitoral e coloca os senadores sob pressão, já que a pauta ganhou tração popular em um ano de troca de 2/3 do Senado. Mesmo assim, Lima Rocha acredita que a pressão empresarial deve pesar mais do que a dos eleitores na decisão do Senado.
3: Particularmente, eu acredito que, havendo a reeleição do presidente Lula, a votação será dada no retorno dos mandatos em fevereiro, junto também com uma outra negociação da futura presidência da mesa do Senado. Neste momento, é uma escolha entre se queimar com o eleitorado e se queimar com o financiador. E, por incrível que pareça, para uma eleição nos estados, o financiador é mais importante que a média do eleitorado.
2: Em meio ao processo de campanha eleitoral, o presidente do Senado, Davi Alcolumbre, do União Brasil do Amapá, fechou um acordo para uma votação chamado esforço concentrado. Assim, as votações devem acontecer nesta semana, até sexta-feira, e no final do mês, entre os dias 31 de agosto e 3 de setembro. 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
4: Santa Cruz FM, aqui o sucesso é você. Você está no programa Nota 10 do seu rádio. Bom demais ter você comigo aqui na número 1, a Voz dos Vales. São 2:05. Tem ouvinte com a gente. Boa tarde, Potência.
5: Olá, Gilberto Santos. Boa tarde. Aqui é a Lidia Medina do Bairro Vaticano. Gostaria de ouvir uma música com Europe Kelly. Ofereço para todos da minha família. Ofereço para você, Gilberto
4: Obrigado.
5: Santos, para todos da rádio. E ofereço para Gilmar Ferreira com toda a sua família. Um abraço, fica com Deus.
4: Um abraço, Lídia Medina, obrigado pela interação, pela participação. Tem um amiguinho comigo aqui também, boa tarde.
6: Bom dia, Cristo Ribeiro. Meu nome é Riquelme, eu moro em Sapucaia. Eu peço uma música de Amado Batista, Folha Seca. Eu ofereço para minha avó Hélia, meu pai João Emílio e todos de minha família. Tchau.
4: Valeu, pessoal do Sapucaia ouvindo a gente, participando aqui, interagindo com a gente. Aqui o ouvinte pede, a gente toca na número 1. São 2:06, primeiro o mais amado do Brasil, depois tem Europe aqui na Mais Ouvida. Continue comigo.

Santa Cruz FM, o mais amado do Brasil e Europa, na número 1. São 2:14. Boa tarde, com alegria. 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
3: 14:20.
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2: Santa Cruz FM, sua rádio, sua música, por aqui o sucesso não para, são 2:23, tem ouvinte com a gente, Rosilane, é do São Miguel, tá ligadinha, boa tarde, potência.
3: Gilberto, passa uma música aí pra mim, Alberto Carlos, da Montanha, queria que você me expôs Sebastião, meus filhos, Aurício, Patrick, Anderson, Thaleson, Danilo, Cecília, Laila, Carla, Alícia, pra vocês aí na raida, pra todos que estiver ouvindo a raida aí, se desse pra nome na oração.
2: Beleza, Rosilane, obrigado pela participação, tá todo mundo ligado, tá todo mundo curtindo, nosso ouvinte Antônio Incrível, lá de Uaíma, tá na sintonia, boa tarde, potência.
4: Meu amigo Gilberto Santos, quem fala aqui é Antônio Incrível, aqui do quarteirão empresarial aqui de Uaíma. Eu peço você, por favor, rodar a música aí pra mim, de Silvano Sarli, Divânia, ofereço pra a turma aqui do quarteirão empresarial, todos uaimenses e todos os quitinhoenses, prometo a vocês aí da Rádio Santa Cruz e para a turma do Barreirim e da Jardineira. E para todos os ouvintes que gostaram da música. Cilo Farley, é Cilo Farley que eu quero ouvir a música, ok? Divânia com Cilo Farley.
2: Cilo Farley, valeu Antônio Incrível, obrigado pela participação. Tá todo mundo curtindo, a turma bonita lá em Joaíma, na sintonia, paz e bem, IP1, IP2, IP3, bairro Bela Vista. Quem mais? Na Baixa Quente, a galera tá ligado. Quartel.
5: Eu vou ser.
2: Vila Nilton. Tá todo mundo na mais ouvida. Obrigado pelo prestígio da audiência. Mandar pra meu amigo Branco. Branco da igreja aí, grande Branco. Lá no quartel. O rei.

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1: 14:31.
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8: Santa Cruz FM, sua rádio, sua música, são 2:35, tá todo mundo curtindo e participando com a gente, tem ouvinte com a gente.
9: Faça a música pra mim, ela Lindário Nova Esperança, o Meu Cavalo Sabe.
8: Meu Cavalo Sabe, obrigado pela interação, tá todo mundo curtindo, a número 1, trazendo Julimar Santos, é ele.

0: Santa Cruz FM. Nesse bloco você ouviu primeiro Julimar Santos, depois Legião Urbana, na mais ouvida. São 2h42. Você está na número 1, a voz dos vales.
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0: 14:46.
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5: Santa Cruz FM, sua rádio, sua música. São 2:48. Tá quase finalizando o programa, mas dá tempo a gente ouvir duas trilhas lindíssimas. A primeira com Claude House, na mais ouvida.

0: Santa Cruz FM, sua rádio, sua música, Bon Jovi, finalizando muito bem o nosso Conexão Santa Cruz de hoje. Obrigado pela interação, pela participação, pela companhia de sempre. Sou grato por você estar comigo sempre. Abraços para todos e até amanhã. Bem, gente, hein? São 2h55, já nós vamos ao Santuário da Mãe Aparecida para a consagração de hoje. Agora sim, abraços para todos e até amanhã.
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consagração de hoje nós dedicamos aos aniversariantes do dia de hoje, em especial em Jequitinhonha, Valdemar Chaves, no assentamento Transval. Também em Jequitinhonha, Ana Rosa Pereira dos Santos, na Avenida Brasil. Rivaldina Dias Batista, na Rua da Lagoa. E João Gabriel Gonçalves, na Rua Elza Mourão. Parabéns, feliz aniversário. São os votos de toda a família, equipe aqui da Rádio Santa Cruz. Os nossos sinceros sentimentos aos familiares de Emerson Rodrigues Costa e de José Wilson de Oliveira Pereira pelo seu passamento. E você que ainda não ingressou no nosso clube de amigos, vem ingressar, fazer parte do nosso clube de amigos aqui da Rádio Santa Cruz. Fica o convite aí para você, ouvinte número 1. Os devotos de Nossa Senhora Aparecida estão sintonizados pela fé. Quem é devota de Nossa Senhora Aparecida, nossa ouvinte é a Alzane. Ela pede intenção da consagração para ela, para toda a sua família e todos que estão sintonizados pela fé através da Rádio Santa Cruz. Nossa ouvinte Cida, do Santa Luzia, pede intenção da consagração para ela, para toda a sua família e todos que estão sintonizados e todos no Santa Luzia. Deus abençoe você, Cida, do Santa Luzia, ligadinha na mais ouvida. Também nossa ouvinte Vitória, do bairro Alvorada, ela pede intenção da consagração, coloca o nome dela, no altar de Nossa Senhora Aparecida e toda a sua família. Deus abençoe você, Vitória, do bairro Alvorada. A consagração de hoje nós dedicamos aos enfermos do Hospital São Miguel de Jequitinhonha, aos idosos da Vila Santana de Jequitinhonha, também oferecemos às crianças do Instituto de Jequitinhonha, aos irmãos detentos privados de liberdade. De forma especial, a consagração de hoje dedicamos aos enfermos do Hospital Municipal Antônia Grapiúna, lá em Joaíma, aos idosos da Casa de Repouso em Joaíma, no asilo, lá no Cambalacho. Também dedicamos a consagração de hoje aos enfermos do Hospital Apromife de Felisburgo, aos idosos da Casa de Repouso em Felisburgo, de forma especial aos enfermos do Hospital São Vicente de Paulo em Águas Formosas e também aos enfermos do Hospital Deraldo Guimarães em Almenara. Vamos ao Santuário da Mãe Aparecida para a consagração de hoje.

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0: Queridos peregrinos, saudamos todos vocês presentes aqui no santuário, precisamente na Capela de São José, para esta hora bendita da consagração a Nossa Senhora, que todos os dias, às 3 horas da tarde, o Brasil reza com Nossa Senhora. Sejam todos muito bem-vindos, saudamos também fraternalmente tanta gente que lá em casa está rezando nesta hora, às vezes lá na roça, com o seu radinho, escutando, rezando também esta hora bendita da consagração. Em nome do Pai, do Filho e do Espírito Santo.
1: Amém.
0: Vamos lá para Nazaré, onde aconteceu a Anunciação à Nossa Senhora. O anjo do Senhor anunciou a Maria.
1: E ela concebeu do Espírito Santo.
0: Eis aqui a serva do Senhor.
1: Faça-se em mim segundo a vossa palavra.
0: E o Verbo de Deus se fez homem.
1: E habitou entre nós.
0: Ave Maria, cheia de graça, o Senhor é convosco. Bendita sois vós entre as mulheres. E bendito é o fruto de vosso ventre, Jesus.
1: Santa Maria, Mãe de Deus, rogai por nós, pecadores, agora e na hora de nossa morte. Amém.
0: Rogai por nós, Santa Mãe de Deus,
1: para que sejamos dignos das promessas de Cristo.
0: Infundi, Senhor, vos rogamos, a vossa graça em nossos corações, para que nós que conhecemos pela anunciação do anjo a encarnação de Jesus Cristo, vosso filho, por sua paixão e morte na cruz, cheguemos à glória da ressurreição, pelo mesmo Cristo, Senhor nosso.
1: Amém. Amém.
0: Nossa Senhora Aparecida,
1: rogai por nós.
0: Podem sentar-se, queridos peregrinos, diante de Nossa Senhora, contemplando esta imagem tão querida e tão bela. É bela a imagem de Nossa Senhora. Compra imagem bonita, viu? Vai aí na loja, vai comprar a imagem de Nossa Senhora. Se não está bem feita, diga: eu não quero não. Está muito feia essa imagem aí, não quero não. Vocês querem só ganhar dinheiro. A imagem é, Nossa Senhora é bonita, então não compra, viu? É, precisa com Nossa Senhora, é linda, a mais bela, viu? De toda criatura. Então a imagem tem que ser bonita de Nossa Senhora. Por quê? Porque somos imagem de Deus. Você é imagem de Deus. Você também é belo, bela diante de Deus. Nossos conceitos nem sempre são adequados ou legítimos, digamos, porque o nosso olhar de beleza é diferente do olhar de Deus para nós. E por que que somos belos diante de Deus? Porque somos frutos do amor de Deus. Você já pensou nisto? Você é fruto do amor de Deus. Criatura de Deus, você não é fruto do acaso. Você é filho, filha de Deus. Esta é a nossa primeira e grande vocação. Mês de agosto, mês vocacional, a nossa primeira vocação é a vocação de toda a humanidade. Vocação para quê? Para a vida. Deus nos chama em primeiro lugar para a vida. A nossa vocação então é filial. E como é bonito então pensar em Nossa Senhora, como acabamos de rezar a saudação angélica, oração que todos nós precisamos rezar todos os dias para lembrar a encarnação do Verbo de Deus, do Filho de Deus entre nós. Por que que nós rezamos e devemos rezar? Porque Nossa Senhora é esta bela criatura de Deus, a Imaculada, a escolhida de Deus, para aumentar a nossa beleza filial. Você sabia que você tem um irmão que é Deus? Vou repetir. Você sabia que você tem um irmão com I maiúsculo e que é Deus? Sim, Jesus Cristo é nosso irmão. Porque Nossa Senhora é mãe de Jesus e mãe de toda a igreja, de toda a humanidade. Esta maternidade de Nossa Senhora não é coisa que surgiu na cabeça de algum homem por aí, viu? Não, senhor, não, senhora. A maternidade de Maria para toda a humanidade foi quando Maria recebeu a segunda anunciação. A primeira nós acabamos de rezar. Foi lá em Nazaré, feita pelo anjo Gabriel. Agora, a segunda anunciação, sabe onde que foi? Lá no alto da cruz. Feita pelo anjo? Não, justamente feita a segunda anunciação pelo próprio Filho de Deus, Jesus, nascido de Nossa Senhora e nosso irmão que é Deus. Sim, Jesus fez a segunda anunciação a Nossa Senhora ao dizer mulher, e para o hebreu, para o judeu autêntico, mulher não era desprezo nenhum. É o Nossa Senhora. Eles não têm até hoje a palavra senhora. Então, mulher, com M maiúsculo, eis aí o teu filho, filho, eis aí a tua mãe. E como que o evangelista João vai dizer para nós que a partir daquele momento o apóstolo a levou para a sua casa? O apóstolo João levou Maria para a sua casa. Portanto, Maria é a mãe da igreja, a mãe da humanidade, e ela então nos ajuda a viver esta grande vocação filial, ser filho, filha de Deus. E é assim que a gente tem de viver. Você não é, portanto, qualquer coisa. Você é filho, filha de Deus. Mesmo aquele que está arrebentado na calçada, bêbado, aquele que está em situação de rua, que não tem moradia, que não fazem política justa para ele ter, o menor abandonado, é filho e filha de Deus. E a situação que eles estão vivendo não é do querer de Deus, é culpa nossa, viu? É desrespeito para com o direito à vida, seja de quem for. E olha que vemos isso em nossos líderes, infelizmente. Por favor, viva a vocação filial, porque este é o chamado de Deus e não somos frutos do acaso. Sou filho, sou filha de Deus. Mãezinha do céu, rogai por nós, senão estamos perdidos. Fiquemos em pé para a bênção da água. A nossa proteção está no nome do Senhor,
1: que fez o céu e a terra.
0: O Senhor esteja convosco.
1: Ele está no meio de nós.
0: Erguendo a sua água ou o seu coração para a água que você vai adquirir depois. Ó Pai de bondade, que a vossa bênção venha sobre vossos filhos e sobre a água que eles vos apresentam, para que ela recorde a água do nosso batismo como fonte que jorra para a vida eterna, e que esta água traga também a vossa graça para os doentes, a saúde, para aqueles que estão desanimados, a esperança, para os que estão tristes a alegria. Por isso, ó Pai, humildemente vos pedimos que a vossa bênção venha sobre esta água que vossos filhos e filhas vos apresentam. Em nome do Pai, do Filho e do Espírito Santo. Amém. Amém. E agora, olhando para a imagenzinha de Nossa Senhora, acompanhando na segunda página deste folheto que você pegou aqui no santuário, vamos rezar com toda a fé a consagração a Nossa Senhora. Ó Maria Santíssima, pelos méritos de nosso Senhor Jesus Cristo, em vossa querida imagem de Aparecida, espalhai-se inúmeros benefícios sobre todo o Brasil. Eu, embora indigno de pertencer ao número de vossos filhos e filhas, mas cheio do desejo de participar dos benefícios de vossa misericórdia, prostrando a vossos pés, consagro-vos o meu entendimento para que sempre pense no amor que mereceis. Consagro-vos a minha língua para que sempre vos louve e propague a vossa devoção. Consagro-vos o meu coração para que depois de Deus vos ame sobre todas as coisas. Recebei-me, ó Rainha incomparável, vós que o Cristo crucificado deu-nos por mãe, no ditoso número de vossos filhos e filhas. Acolhei-me debaixo de vossa proteção, socorrei-me em todas as minhas necessidades espirituais e temporais, sobretudo na hora de minha morte. Abençoai-me, ó celestial cooperadora, e com vossa poderosa intercessão, fortalecei-me em minha fraqueza, a fim de que, servindo-vos fielmente nesta vida, possa louvar-vos, amar-vos e dar-vos graças no céu toda a eternidade. Assim.

0: meio de nós.
1: Por intercessão de Nossa Senhora Aparecida, Mãe, Rainha e Padroeira, que venha sobre as crianças, os jovens, sobre você, papai e mamãe, sobre os idosos, sobre os doentes, sobre todos nós. A bênção de Deus Todo-Poderoso, Pai, Filho e Espírito Santo, e que ela permaneça com você, em sua casa, em sua família, hoje e sempre.
0: Amém.
1: Falem comigo, Senhor.
0: Senhor.
1: A minha casa. Está de portas abertas.
0: Está de portas
1: para
0: abertas.
1: Recebê-lo.
0: Para recebê-lo.
1: Assim também, ó Senhora Aparecida.
0: Assim também, ó Senhora
1: Aparecida. Visitai-nos em nossa casa.
0: Visitai-nos em vossa
1: casa. Em nossa família.
0: Em nossa família.
1: Amém.
0: Amém.
1: Saudemos Nossa Senhora. Bem forte e bonito. Viva Senhora Aparecida!
0: Viva!
1: Viva Mãe de Jesus!
0: Viva!
1: Obrigado por você que rezou aqui no santuário e você que rezou em sua casa. Ide em paz e o Senhor vos acompanhe.
0: Graças a Deus.
1: Daqui a pouquinho a bênção. Cantemos.

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0: Muito boa tarde para você, meu amigo. Uma ótima tarde para você, meu amigo ouvinte. Tá começando a tarde nossa. Olha a hora certa para você, 3 horas e 24 minutos. Hoje é terça-feira, dia 11 de agosto de 2026. Hoje que é dia do magistrado, também é dia do médico acupunturista, dia mundial do tambor de metal, também dia do advogado, dia internacional da logosofia, dia de Santa Clara de Assis, também é dia da televisão, dia do garçom e dia do estudante. E eu quero parabenizar você que faz parte aqui do nosso Clube dos Amigos, você aí do outro lado do rádio soprando velinhas na data de hoje. Eu quero desejar para você aqui muita paz, saúde, felicidades, alegrias, mil, tudo de bom para você, muitos e muitos anos de vida para todos os aniversariantes do dia de hoje. E a gente já começa mandando aquele boa tarde mais que especial para você que tá aí acompanhando através do site, através do aplicativo, nas cidades, nos municípios vizinhos, você que vai dando carona aí no seu veículo de passeio, no seu veículo de trabalho, você que tá aí trabalhando com o rádio ligado, acompanhando o nosso programa. Obrigado pelo carinho da audiência, viu? Uma boa tarde para os amigos que já estão aqui na sintonia, estavam aguardando o nosso programa começar, a Vitória lá no bairro Alvorada, Preta do Convém, Joaíma, Solange de Joaíma, Lindalva Alves em Felisburgo, Baba do bairro Vaticano, Alzenir na Transilvânia. Tia Cida tá aí trabalhando, acompanhando o nosso programa. Agradeço pelo carinho da audiência. E você que chegou agora, seja muito bem-vindo, muito bem-vinda. É uma alegria enorme ter você aqui conosco, viu? Vamos seguir junto até logo mais às 5h55 da tarde de hoje com música, informação e a sua participação. O telefone tá mais que liberado para você ligar, participar e interagir aqui conosco. Lembrando sempre, você que quer participar através da mensagem por áudio, já sabe, mensagens de até 30 segundos é o padrão aqui do nosso programa. Mais que isso, infelizmente, eu não consigo atender o seu pedido musical. Boa tarde! Para começar bem demais a nossa terça-feira, vamos trazer ele. É o Alberto Ferreira, é o homem da galinha gorda e a Rua do Sucesso, que tem o oferecimento é do supermercado Pais e Filhos, o dono do menor preço da cidade. 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É o Alberto Ferreira e a nossa primeira Rua do Sucesso de hoje.
1: Tarcísio Ribeiro, ele pediu pra falar na Rua do Sucesso. Boa tarde. Como é que é seu nome?
2: Eu sou Joel da Silva.
1: E a música de Tarcísio vai tocar?
2: O Búfalo do Marajó.
1: Dedica pra quem?
2: Dona Cida, seu Luiz, Diane.
3: Tá na boca do balão.
2: Juliano do Churrasquinho, Bertinho, Bruno. É a Dona Rosa.
1: Beleza, obrigado, viu?
4: Muito obrigado.
1: Tá aí, Tais. Tem R$2 aí, Tais? Tem R$2 aí?
2: Tem não.
1: O Tais também tem, não?
2: Tem.
1: Errou! Eu também não. Eu não e você. Falou.
0: Ei, Alberto, acho que quem tem R$2 é você, viu? Fica aí guardando dinheiro na carteira.
1: Ele tava mais perdido que cachorro caiu da mudança. Que tá isso aí, besteiro? Indiana, você parou seu bem, Indiana tem. 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
0: Beleza, Alberto, chegando o sucesso com o Muriel, é o Búfalo do Marajó.

0: 15:31.
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3: Voltamos com A Tarde é Nossa, olha a hora certa pra você, 3:36. Deixar um abraço pra todo mundo que tá curtindo, tá acompanhando aí o nosso programa. 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
4: Oi, Tyson Ribeiro, o João do Churrasco está conosco aqui, ó. Ô, senhor João, tá tudo bem com o senhor?
5: Tá tudo bem, graças a Deus, Alberto Ferreira.
4: Quero o Tyson passar, pecar, esparramar uma música quem bonita aí pra atender o gosto musical do senhor.
5: Olha, esparramar qualquer uma música aí, que, de uma que fala dos pais aí, tô gravando, coloco canto agora, mas qualquer uma aí.
4: Qualquer uma do que fala dos pais, e aí manda pra quem?
5: Pra todos os pais nesse momento, principalmente pra você, Alberto Ferreira.
4: Obrigado.
5: E nós todos somos pais, né? E não precisa de todos.
4: Amém. Tá aí, Tyson Ribeiro, mês dos pais, na Santa Cruz, a Rua do Sucesso, aí abrindo espaço para os amigos mandar aquele alô legal, né? 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
1: Beleza, Alberto, chegando o sucesso, Teodoro e Sampaio, a música Meu Pai. Vou mandar de forma especial pra Lúcia, tá acompanhando aí no bairro Centro.
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Voltamos com a tarde nossa, 3:41. Quem tá participando conosco é nossa amiga ouvinte, a Cida do bairro Santa Luzia. Ela tá pedindo uma música com João Mineiro e Marciano, O Beijo do Adeus, para sua própria curtição, também para sua família e para todos da Rádio Santa Cruz. Deixar um abraço para minha vozinha Tereza aí no bairro Unicamp, tá acompanhando o nosso programa. Solanginha lá de Vaima, Preta do Convém, Elísia na comunidade Quarteirão. Agradeço pelo carinho da audiência. 3:42. Daqui a pouquinho tem informação para você, viu?

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1: 15 horas e 45 minutos.

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4: De volta com A Tarde é Nossa, 3:48. Deixar um abração aqui para todo mundo na escuta do nosso programa. Daqui a pouquinho tem informação para você, viu? 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É o nosso amigo Alberto Ferreira e a última rua do sucesso de hoje. Alberto, é com você.
5: Tyson Ribeiro de volta, é na luta?
6: Alberto Ferreira, é na luta e na labuta.
5: Manda um na luta e na labuta aí pro Tyson.
6: Ei, Tyson Ribeiro, é na luta e na labuta. Quatro horas você lembra de mim, manda aí um alô pra mim, quatro horas do seu programa, Tyson Ribeiro.
5: Pois é, agora na rua do sucesso, qual música que ele vai mandar pra você?
6: Doniel e Samuel Especial.
5: Você é especial.
6: É, você é especial, oferece para todos que gostar desse hino, viu? Para aqueles que te dão a rua de cima, para que tudo que tiver na escuta, pensamento do Roberto Ferreira.
5: A Dona Eli da rua de cima, né?
6: Dona Eli, da rua Amazônia. E para você, Tarso Ribeiro, e todo que tiver na escuta.
5: Deixa eu ver a Dona Eli, tá com raio de galo, se ela ouviu o senhor falar que ela é da rua de cima.
6: É, Dona Eli tá lá, nesse partido não chega aí, Dona Eli.
7: Isso.
6: Já tá no jeito aí, né, Dona Eli? Eu falei, Dona Eli até a baiadeira, igual eu.
5: Pois é,
6: tá aí. E o Beto Ferreira, quando chegar aí, bota aí pra barrer o quintal, que ele é meu irmão.
5: Eu não vou não, tô ocupado, viu, Dona Eli?
4: Ei, Alberto Ferreira, será que você sabe pelo menos varrer um quintal, meu companheiro?
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4: Beleza, Alberto? Chegando linda canção, Daniel e Samuel, você é especial.

Voltamos com a Tarde é Nossa, 3:55. Quem está participando conosco aqui pela primeira vez é a nossa amiga ouvinte, a Maria Celeste, da Avenida Brasil. Ela está pedindo uma música com o Eduardo Costa. Está oferecendo para suas filhas, Maria Eduarda e Maria Cecília, e também para o seu esposo, José Márcio. Eu vou mandar para você aqui na sequência, sucesso com o Eduardo Costa, a música Ainda Tô Aí. Deixar um abração aqui para minha amiga Marilene, está nos acompanhando lá no Rio de Janeiro, através do nosso aplicativo. Mando para você também o sucesso com o Eduardo Costa, viu? Daqui a pouquinho tem informação para você. 3:56.

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2: 4 horas em Belo Horizonte, 23 graus na Itatiaia, umidade relativa do ar 64%. O Corregedor Geral de Justiça de Minas Gerais, desembargador Raimundo Messias Júnior, após saber dos fatos envolvendo o juiz de segundo grau Milton Lívio Lemos Salles, que apareceu em uma sessão de julgamento virtual do Tribunal de Justiça de Minas, bebendo uma garrafa de vinho de bermuda e fumando, determinou o imediato afastamento do magistrado. A decisão será submetida à apreciação do órgão especial do tribunal. A Corregedoria Geral de Justiça já instaurou sindicância para apurar os fatos. Os processos judiciais que estavam sob a relatoria do juiz serão redistribuídos. Após participar da sessão, bebendo e fumando, o magistrado enviou um vídeo a colegas com acusações de corrupção contra o próprio tribunal, o Superior Tribunal de Justiça, o Supremo Tribunal Federal e o ministro Alexandre de Moraes.
3: Aprovado em segundo turno na Câmara Municipal de Belo Horizonte, projeto de lei que pretende obrigar exame toxicológico para novos servidores que estão relacionados a áreas voltadas a crianças na Prefeitura Municipal de Belo Horizonte. Projeto de autoria dos vereadores Uner Augusto e Pablo Almeida, do PL, tem a intenção de garantir a segurança de menores de idade em serviços públicos relacionados a elas na Prefeitura. O texto agora aprovado em segundo turno segue para a sanção do prefeito da capital. Repórter Edson Costa.
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2: Informação de polícia.
7: Dois homens foram baleados e presos após um assalto a uma agência de veículos da Via do Minério, região do Barreiro, em Belo Horizonte. A ação criminosa foi flagrada por imagens de circuito interno. Dois criminosos chegam em uma moto, um dos assaltantes entra na agência, rouba pertences pessoais de um trabalhador. Um policial de folga estava na agência, interveio e atirou contra os assaltantes que foram atingidos. A dupla tenta fugir, mas acaba presa e o material roubado recuperado. Repórter Amanda Antunes.
2: O número de mortos devido ao terremoto que atingiu a Colômbia aumentou para 240. 570 pessoas ficaram feridas no país, enquanto 3 mil estão desaparecidas. Alguns hospitais da região desabaram e deixaram pacientes presos. Outros precisaram ser atendidos na rua, em meio aos escombros. Esse foi o terremoto mais forte registrado na Colômbia nos últimos 10 anos. O governo declarou emergência nacional. Vamos agora a Brasília.
8: O presidente do Supremo Tribunal Federal, ministro Edson Fachin, manifestou solidariedade à Colômbia depois do terremoto que atingiu o país. Em mensagens enviadas à presidente da Corte Constitucional colombiana, Paola Menezes, e ao ex-presidente do tribunal, Jorge Ibanez, Fachin lamentou a tragédia e colocou o STF à disposição para colaborar no que for necessário. O ministro também disse que o Brasil acompanha com atenção as operações de resgate. De Brasília, Aline Peçanha.
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5: Batida envolvendo dois carros interdita parcialmente o anel rodoviário em direção à Vitória. Os veículos se encontram na faixa da esquerda próximo ao viaduto sobre a Avenida Pedro II. O congestionamento na região passa dos 3 quilômetros com reflexos desde o trevo do bairro Califórnia. Quem segue em direção ao Rio de Janeiro coloca o pé no freio entre o bairro Engenho Nogueira até o viaduto da Praça São Vicente. E tem alerta para o motorista que segue pela Avenida Cardeal Gênio Pacelli no sentido Betim. Próximo ao Somarcas, uma carreta com pane mecânica bloqueia a faixa da direita. Quem segue pela região encontra reflexos desde o acesso pela Avenida Amazonas. Da Central de Trânsito, Itatiaia MIV, Vitor Brandão.
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0: 16:05.
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5: Oi, Tyson, boa tarde. Passe bem com você. Um abraço que eu vou mandar para todos os meus amigos e amigas. A mulher com o Guilherme Silva, né?
6: Isso.
5: É, Gabriela. E ofereço para minha prima Ivonete, todas as minhas amigas, Tereza, Joalina, Dona Eli.
6: Para mais alguém?
5: E a prima Vada. Um abraço a todos. Com Deus e paz.
6: Com Deus também, minha amiga. Nossa amiga Eva Batista.
7: Oi, Tyson, boa tarde.
6: Boa tarde,
7: tudo
6: Eva.
7: Bem? Tudo
6: Oi, Tyson,
7: aqui é Eva Batista, da comunidade Diamantina. Gostaria de ouvir uma música com você, um Monize, oferecendo para mim mesmo. Ofereço também para você, Tyson, para Preta no Quarteirão e também para Elisa Preta no Convém.
6: Isso.
7: Ofereço também para todos os ouvintes da Rádio Santa Cruz e para todos que gostarem da música. Muito obrigada, Tyson. Então, boa tarde.
6: Boa tarde para você também, Eva. Obrigado pelo carinho, viu? 4:08. Vem chegando o sucesso com Guilherme Silva cantando pra gente a música Gabriela e também a música Tititi. Essa eu vou mandar de forma especial também pra Dalva lá no São Pedro do Jequitinhonha. Tá aí com o rádio ligado, acompanhando o nosso programa, ela e toda a família. E na sequência pra nossa amiga a Eva Batista, eu mando o sucesso com o Ceian Muniz, a música Saudade Mora Aqui. 4:09. Daqui a pouquinho tem informação pra você, viu?

0: Voltamos com a Tarde Nossa, 4 horas e 16 minutos. A gente fala com Alberto Ferreira, sempre trazendo informações importantes. Alberto, é com você aí, meu amigo.
1: Aqui na Praça do Mercado Municipal de Jequitinhonha, vamos falar com a secretária municipal de Educação, Cultura, Esporte e Lazer, Ângela Souza. A caminhada saiu do SECAF na Avenida Doutor Franco Duarte, com destino à Praça do Mercado. Vários alunos participaram. A importância dessa busca ativa escolar e a vantagem do aluno não abandonar a escola. O que a senhora tem a dizer para todos que estão acompanhando a programação?
2: Alberto, dos ouvintes da Rádio Santa Cruz, foi uma honra muito grande essa primeira ação nossa em prol da busca ativa, nenhuma criança, nenhum adolescente fora da escola. É dever de toda a sociedade, é dever de todos nós não deixar nossas crianças fora da escola. Lugar de criança é na escola. A escola é vida, é futuro, é transformação social agora. Precisamos trabalhar agora para o futuro ser melhor. Obrigada aos pais que confiaram e mandaram seus filhos, às comunidades rurais que também participaram, Secretaria de Assistência Social, à saúde, todos em prol da educação. Educação é vida, educação é futuro.
1: Fica aí o convite para quem abandonou a escola voltar a estudar, porque quem volta para a sala de aula, mesmo que abandonou, ainda há tempo, hein, Ângela?
2: Há tempo.
1: Antes tarde do que nunca, né?
2: É, e as matrículas estão abertas, procure a Secretaria Municipal de Educação, procure a escola mais próxima de sua casa, mas não deixe o seu filho fora da escola. A educação é o melhor presente que você pode dar para o seu filho. Estamos juntos em prol da educação municipal de Jequitinhonha. É por isso que estamos atingindo metas. Agora mesmo nosso IDEB subiu. Foi graças a um só? Não. A toda uma equipe, pais, alunos, professores, comunidade escolar, todos pela educação. A educação é a base da sociedade.
1: Obrigado, secretária municipal de Educação, Ângela Souza. Reportagem, Alberto Ferreira.
0: Obrigado, Alberto, pelas informações. A qualquer momento você retorna conosco aqui na programação, sempre trazendo informações importantes.
3: Repórter Santa Cruz. 16 horas e 19 minutos. Seja dia...

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Voltamos com a tarde nossa, 4:22. Eu tenho um recado para você, viu? Ana Maria da Silva Medeiros, ela perdeu seus documentos entre o percurso do supermercado Boa Compra até a rua Azaleia, no número 380, na porta da sua casa. E pede para quem encontrou ou vem encontrar, favor devolver aqui na Rádio Santa Cruz ou fazer o contato no seguinte telefone: 33 99 51 85 99. Se você encontrou aí os documentos da nossa amiga Ana Maria da Silva Medeiros, favor devolver. Quem tá participando conosco aqui é a nossa amiga ouvinte, a Paula. Ela tá pedindo uma música com o Daniel, a música Meu Pai. Tá oferecendo para o seu pai, o José, popular Zé Carapim, em comemoração ao seu aniversário que foi ontem. A gente manda para você na sequência, viu? Quem também tá participando conosco é a nossa amiga ouvinte, a Lídia Medina. Ela pede música com Roberto Carlos, a música Luz Divina, e oferece para toda a sua família e para todos da Rádio Santa Cruz. Abraço para você, Lídia, tá sempre acompanhando aí o nosso programa. Meu amigo Farlisson, lá no bairro Santa Luzia, tá aí na sintonia. Dona Dilma, na rua 3 de Outubro. O Alexandre, lá no bairro Nova Esperança. Um abração para você, Alexandre. 4:23. Daqui a pouquinho tem o nosso parabéns para você. Daqui a pouco também a gente atende mais pedidos musicais.

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4: Oi, Tyson, boa tarde, tudo bem? Ô, Tyson, eu gostaria de ouvir a música com as leoas.
5: Oferece pra quem, amor, minha amiga?
4: Quero oferecer pra Lúcia, Justino lá no centro.
5: Pra mais alguém?
4: Oferecer pra uma amiga aniversariante de hoje, a Delsa, lá na Duque de Caxias.
5: Isso.
4: Quero desejar pra ela tudo de bom, muita saúde, muita paz. Oferecer pra Gil, Cifia, lá na Ilha do Pão. Oferecer pra Vanusa, pra toda a família. E para toda a minha família, para minha curtição, eu ofereço para a Tuca na Rua Bahia, minha na Travessa João Pinheiro e todos que estão na escuta do programa.
5: Abração para você, dona Dilma, obrigado pelo carinho. Meu amigo Farlisson também está participando conosco. Boa tarde, Farlisson.
6: Boa tarde, meu parceiro Tais, como é que tá?

0: Aí, tudo bem? Aqui é o
1: tudo
0: Fábio.
1: Bem.
0: Quero ouvir minha música e tô ligando. Eu falei assim, meu pai, minha mãe, minha tia Santa, Rosa, Joelina. Fez para a Hernanda na Roseirinha, ofereço meu amigo Geraldo Batata, fez para a Cor, fez meu amigo Henrique Matos, fez meu amigo Zé Geraldo, fez para Vinícius Cadinho lá no Bairro Esperança.
1: Para mais alguém?
0: Tô ligado aí na 105,7, tô te ouvindo aqui, viu? Deus abençoe.
1: Amém, Farley, só um abraço para você, obrigado pelo carinho, viu? 4 horas e 39 minutos, vem chegando o sucesso com As Leoas, a música Se Não For Por Amor. Na sequência tem o Farlisson cantando pra gente a música Tô Ligando. Quem também tá participando conosco é meu amigo Alexandre, lá no bairro Nova Esperança. Vou mandar pra você, meu querido, um sucesso com Osnir Alves, a música Te Amo. Olha a hora certa pra você, 4 horas e 39 minutos. Daqui a pouquinho tem o nosso Parabéns pra Você.

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5: Atenção, atenção, amigos e amigas, está no ar o nosso momento mais especial do dia. É o quadro que celebra a vida, a amizade e o carinho daqueles que fazem parte da nossa história. Hoje a nossa Rádio Santa Cruz, ela se enche de alegria para celebrar o aniversário dos nossos queridos membros aqui do nosso Clube de Amigos. Que privilégio é ter vocês conosco, acompanhando, apoiando e fazendo parte desta grande família. Vamos fazer aqui o registro dos amigos que hoje completam mais um ano de vida. Completando mais um ano de vida hoje, dia 11 de agosto, em Jequitinhonha, Valdemar Chaves, no assentamento Transval. Ana Rosa Pereira dos Santos, na Avenida Brasil. Rivaldina Dias Batista, na Rua da Lagoa. João Gabriel Gonçalves, na Rua Elza Mourão. Também pelos nossos sócios já falecidos, Emerson Rodrigues Costa, que residia na Rua Benjamin Guimarães, e José Wilson de Oliveira Pereira, que residia na Rua José Botelho, na Rua Ramiro José Botelho. Hoje é um dia muito especial para nós aqui no Clube de Amigos da Rádio Santa Cruz. É dia de celebrar a vida e agradecer a Deus e homenagear pessoas que fazem parte da nossa história, da nossa caminhada e, acima de tudo, do nosso coração. A todos os nossos amigos e amigas que hoje completam mais um ano de vida, recebam o nosso abraço, o nosso carinho e os nossos mais sinceros parabéns. Que Deus abençoe cada novo dia dessa caminhada, que nunca falte saúde, paz, amor, esperança e motivos para sorrir, viu? Cada aniversário seja comemorado, cada aniversário seja não apenas a comemoração de mais um ano vivido, mas também a oportunidade de agradecer por tudo aquilo que a vida nos proporcionou, pelos momentos felizes, pelas amizades, pelas conquistas, pelas lutas vencidas e pelas pessoas especiais que estiveram ao nosso lado, viu? Parabéns, queridos amigos, que a vida continue sendo um presente precioso e que Deus esteja sempre iluminando os seus caminhos. E neste momento também queremos fazer uma homenagem muito especial àqueles que um dia fizeram parte do nosso clube de amigos, das nossas famílias e dos nossas vidas, né? Mas que hoje já não estão mais entre nós. São amigos que partiram, mas que jamais serão esquecidos. Porque algumas pessoas deixam este mundo, mas permanecem para sempre na memória, nas histórias, nas fotografias, nos ensinamentos e principalmente no coração daqueles que tiveram o privilégio de conhecê-las. Aos familiares e amigos daqueles que já partiram, fica o nosso carinho e o nosso abraço. Que Deus receba cada um deles em sua infinita misericórdia e conforte o coração de todos que sentem saudade. A você, amigo ouvinte, que deseja ingressar no nosso clube de amigos, pode procurar os nossos representantes aqui lá em Joaíma. Tem a Solanginha, também o Dazinho Chaveiro, em Felisburgo, Lindalva Alves. Aqui em Jequitinhonha tem a Dona Ceiça, que há mais de 30 anos ela presta serviços ao clube de amigos. Pode falar com Alberto Ferreira pelas ruas da cidade, na feirinha. Pode vir nos nossos estúdios, conhecer toda a nossa equipe, tomar um cafezinho quente. Você que está aí morando fora, em outro estado, em outro país, e deseja ingressar no clube de amigos, é só mandar mensagem no 33 3741 1521. Falta só você aqui para nossa família ficar completa, viu? Aos amigos e amigas que hoje celebram o dom da vida, recebam o nosso abraço, o nosso carinho e o desejo de felicidades, alegrias mil, sucesso, tudo de bom para vocês, viu? Recebam também essa linda canção com o padre Marcelo Rossi e a participação de Gustavo Lima, Maria Passa à Frente. Música.

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1: Um minuto em Belo Horizonte, 22 graus na Itatiaia. Umidade relativa do ar, 66%.
2: A OAB de Minas Gerais endossou agora há pouco o afastamento cautelar do juiz Milton Lívio Lemos Salles, que foi visto bebendo vinho e fumando durante uma sessão de julgamento virtual do Tribunal de Justiça de Minas Gerais. O afastamento já havia sido solicitado pela própria OAB em pedidos encaminhados à Corregedoria do Tribunal de Justiça e ao Conselho Nacional de Justiça. Segundo o presidente da entidade, Gustavo Chalfun, a conduta do magistrado não foi sóbria nem adequada ao exercício da função. Agora, a OAB aguarda o andamento das apurações na Corregedoria, no órgão especial do TJ e no Conselho Nacional de Justiça. Repórter Gustavo Cícero.
1: Pais suspeitos de envolvimento na morte de mais uma criança em São Paulo. Os detalhes com o repórter Mardélio Couto.
3: Esse casal, suspeito de matar a filha de apenas 1 ano e 9 meses, foi preso hoje em uma operação da Polícia Civil aqui em São Paulo. Evelyn Lopes dos Santos e o companheiro Carlos Alexandro da Silva são suspeitos de matar a filha Ariela Vitória Lopes no bairro do Caju, em outubro do ano passado. Segundo os investigadores, a criança era vítima de sucessivos episódios de violência e intenso sofrimento físico e mental. Nesta semana, também aqui em São Paulo, em outro crime brutal, um pai confessou que matou as filhas de 3 e 5 anos asfixiadas. A mãe alega que ele estava inconformado com o fim do relacionamento. De São Paulo, repórter Mardélio Couto.
4: Homem é preso por tráfico de drogas no bairro Serra Verde, região de Venda Nova, em Belo Horizonte. Conforme militares do GEPAR Borel, o suspeito foi abordado em plena atividade do tráfico. Foram apreendidos haxixe, maconha, cocaína, crack, além de um rádio comunicador e balança de precisão. O suspeito foi preso e encaminhado à delegacia da Polícia Civil. Repórter Amanda Antunes.
5: Um homem foi preso no bairro Morada Nova, em Contagem, na Grande BH. Ele é apontado pelas forças de segurança como o carregador do crime. Ele transporta drogas de moto para os traficantes que atuam no aglomerado Padre Dionísio. Com o suspeito, a polícia apreendeu mais de 600 pinos de diferentes tipos de drogas embaladas para venda no varejo e uma arma usada pelo criminoso para autoproteção. Repórter Alice Brito.
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8: Aprovado na Câmara Municipal de Belo Horizonte, em segundo turno, o projeto de lei que criou o PROGARI, um programa que pretende incentivar medidas de segurança e condições de trabalho para os trabalhadores da limpeza urbana, os garis. O projeto, de autoria do vereador doutor Bruno Pedralva, do PT, quer garantir, por exemplo, locais para que os garis possam usar o banheiro e também o acompanhamento da Guarda Municipal em alguns trajetos dos caminhões de lixo. O projeto é provocado pela morte do gari Laudemir, nesta mesma data, no ano passado, há 1 ano, quando ele foi morto por um empresário durante uma briga de trânsito na região oeste de Belo Horizonte. Repórter Edilson Costa.
9: A ex-primeira-dama Michele Bolsonaro afirmou que superou as divergências com o senador Flávio Bolsonaro, candidato do PL à presidência da República. Os dois apareceram juntos mais cedo para gravar materiais de campanha eleitoral, o que marca aí a primeira agenda presidencial desde os atritos públicos entre eles. Michele disse que os desentendimentos acontecem em qualquer família e que os dois decidiram se unir em torno de um projeto político do grupo. Ela também disse que vai participar da campanha nas redes sociais e ajudar na mobilização do eleitorado feminino para as eleições de 2026. De Brasília, Aline Peçanha.
10: Liberado o trânsito no anel rodoviário em direção à Vitória, próximo ao viaduto da Avenida Pedro II, uma batida envolvendo dois carros bloqueava a faixa da esquerda. Mesmo com a liberação da pista, o congestionamento na região passa dos 3 quilômetros. Da Central de Trânsito, Itatiaia MIV, Vitor Brandão.
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11: 17 horas e 6 minutos.
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0: 17h18. 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
4: Boa tarde, Thais.
5: Boa tarde, minha amiga.
4: Meire, gostaria de ouvir uma música com Nando Moreno, Chapeludo.
5: Isso.
4: E ofereço especialmente para mim, que fiz aniversário ontem.
5: Abraço para você, Rosimeire, e todos aqui da Rádio Santa Cruz. Desejamos para você muita paz, saúde, felicidades, alegrias, mil, tudo de bom para você. Muitos e muitos anos de vida, não só para você, mas para todos os aniversariantes deste mês de agosto. Tem mais uma participação aqui conosco. Boa tarde.
6: Boa tarde, Thais. Eu mando a próxima música eu vou rodar e mandei para nós aqui no Baixo São Miguel. Vou fazer para meu esposo Sebastião, todos estiver ouvindo aí. Pra vocês todos na rádio, falou, tchau toda minha família.
5: Um abraço
6: falou
5: pra você, Rosilane, obrigado pelo carinho, viu? Aldeir, tá aí acompanhando o nosso programa. Boa tarde, Aldeir.
7: Tássio, boa tarde. Ô, Tássio, manda uma música aí pra mim.
5: Qual que é a música?
7: A música de Caçula e Marinheiro.
5: Isso.
7: Fiquei na minha vida, pedi.
5: Cantinho do céu.
7: Viu? Pra minha própria curtição e todos vocês aí. E um feliz dia dos pais, se você for papai, viu?
5: Obrigado,
7: se não
5: querida.
7: For, Deus te
5: sou
7: abençoe.
5: Papai,
7: se for, Deus abençoa mais, viu? Deus é contigo.
5: Obrigado pelo carinho, Aldeir. Um abração pra você, viu? Vem chegando sucesso com Nando Moreno, a música Chapeludo, participação Rio Negro e Solimões. Na sequência tem o Cantinho do Céu com Caçula e Marinheiro. Pra nossa amiga Baba no bairro Vaticano, também pra tia Cida, tá aí acompanhando, pra Alzeni lá na Transilvânia. Eu mando sucesso com José Augusto, a música Fotografia, 5 horas e 22 minutos.

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1: 17:32.
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3: Boa tarde.
0: Voltamos com a tarde nossa, 5:35. Eu tenho um recado para você, viu? Atenção, Alícia Maria de Jesus, Sandoval Prates Santos, Leidiane Pinheiro de Jesus, Helenice Batista dos Santos, Alessandra dos Santos, Maria Ferreira dos Santos, Sebastião Gomes de Oliveira, Luciene Almeida Santos, vocês estão convocados a comparecer na sede da Defesa Civil, no SECAF, com urgência, viu? Eu tenho mais um recado para você, viu? O nosso amigo Zé Geraldo, popular Kisuko, ele perdeu seu telefone entre as imediações do Campo Velho, bairro onde é a sua casa, até o seu trabalho na escola Cândido Pereira Botelho, a escola Pro Infância. Quem encontrar, favor entrar em contato aqui na Rádio Santa Cruz, ou pode entregar na Rádio Santa Cruz, ou entrar em contato com ele no seguinte telefone, que é o 33 99927 5299. Tem amigo ouvinte participando conosco. É a voz do ouvinte aqui no A Tarde é Nossa.
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4: Boa tarde, Thais. Quem fala aqui é Antônio Incrível, aqui do Quarteirão Empresarial.
0: Isso.
4: Roda uma música pra mim de Rasta Chinela. Qual que é uma música de Rasta Chinela?
0: Pode deixar, meu amigo.
4: Filho Cione, minha filha Simone, minha netinha Betina.
0: Pra mais alguém?
4: Liano, com a esposa Jaqueline. E para vocês aí da Santa Cruz, falou, Tarso, uma boa tarde.
0: Boa tarde para você, Antônio Incrível. Chegando o sucesso com o grupo Rasta Chinela, a música Ela Chorou de Amor. 5:37.

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4: Voltamos com A Tarde é Nossa, 5:51. Programa de hoje está chegando ao fim. Desde já eu agradeço todas as pessoas que participaram conosco no dia de hoje. Aquelas que não participam mais estão sempre com o rádio ligado. Meu muito obrigado, eu agradeço pelo carinho, também pela grande audiência. Eu desejo para você um excelente fim de tarde, um bom início de noite. Que Deus abençoe você, abençoe toda a sua família. Espero poder contar com você amanhã, a partir das 3:25 da tarde, com A Tarde é Nossa. A gente finaliza bem demais o nosso programa ao som do Padre Reginaldo Manzoni. A música, quem impedirá? Forte abraço e até amanhã.

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0: 5 minutos para 6 horas, 21 graus na Itatiaia, umidade relativa do ar 68%.
1: Câmara Municipal de Belo Horizonte aprova em segundo turno projeto de lei que quer exigir cadastro de procedência de aparelhos celulares entregues em lojas de reparos e vendas destes aparelhos. O texto foi aprovado há pouco com unanimidade e tem o objetivo de dificultar a receptação de aparelhos roubados e assim diminuir o número de ocorrências de furtos e roubos de celulares. A autora da proposta é a vereadora Fernanda Pereira Otoé, do Partido Novo, e ela explica que o texto é uma tentativa de lidar com os altos índices de roubo de aparelhos celulares. Repórter Edson Costa.
2: O presidente da Câmara dos Deputados, Hugo Mota, comemorou a liberação de 270 milhões para produtores de cana-de-açúcar do Nordeste. Em uma publicação nas redes sociais, Mota disse que o recurso é resultado de articulações feitas nos últimos meses com representantes do setor. Segundo o parlamentar, a medida fortalece uma atividade que gera emprego e renda em toda a região. O decreto com a subvenção foi publicado pelo governo federal hoje mais cedo. Hugo Mota também destacou que, como paraibano, conhece de perto a importância da produção de cana para a economia nordestina. De Brasília, Aline Peçanha.
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4: Polícia usa drones para monitorar o bairro Jardim Laguna em Contagem, na Grande BH. A iniciativa é usada para monitorar e barrar a guerra entre facções rivais na região. Nos últimos dias, a polícia orquestrou diversas ações no aglomerado, como a derrubada de barricadas, apreensão de drogas, armas pesadas, limpeza de becos para retirada de símbolos que fazem alusão a organizações criminosas e prisão de traficantes faccionados. Repórter Alice Brito.
0: A Prefeitura de Belo Horizonte vai fazer uma operação de trânsito e transporte no entorno do Mineirão para o jogo Cruzeiro e Flamengo amanhã às 9:30 da noite. A partir de 8 da noite de hoje, já começam a ser implantadas reservas de áreas, proibição de estacionamento, realizada a alteração de circulação no entorno do Mineirão para garantir a fluidez do trânsito na região, além da instalação de faixas informativas para os motoristas e os pedestres. Outros detalhes no site da prefeitura. Agora o destaque do trânsito.
5: Um acidente envolvendo moto interdita a Avenida Afonso Pena em direção ao bairro Mangabeiras. Essa ocorrência foi registrada no cruzamento com a Avenida do Contorno no bairro Serra. O motociclista se feriu e recebe atendimentos do SAMU no local. E uma ocorrência bloqueia a Avenida Cristiano Machado no sentido Confins. A interdição da pista acontece no elevado sobre a Avenida Silviano Brandão, no bairro Sagrada Família. Por conta do bloqueio da pista, o motorista que segue pela região encontra reflexos desde o complexo da Lagoinha. E o congestionamento na via expressa passa dos 6 quilômetros em direção a Betim. A fila vem desde a passagem pela Arena MRV até o entroncamento com a Avenida Helena de Vasconcelos Costa. Na via Pepsi, o motorista também encontra retenções desde a passagem pelo trevo da Ceasa. Da Central de Trânsito Itatiaia, Mive Vitor Brandão.
0: Dólar comercial fecha em alta de 0,98%, vendido a R$ 5,16. O dólar turismo também sobe 1,22%, cotado a R$ 5,37. E a Bovespa cai 2,5%. 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

0: 18 horas.
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0: Muito boa noite, querido ouvinte da Rádio Santa Cruz. Nesse momento, a Rádio Santa Cruz transmite para você este Santo Terço de Nossa Senhora. E eu quero deixar a minha saudação para todos aqui do município de Jequitinhonha e também dos municípios que compõem a nossa Diocese de Almenara. Quero convidar todos vocês à oração. Pelo sinal da Santa Cruz, livrai-nos, Deus nosso Senhor, de nossos inimigos. Em nome do Pai, e do Filho, e do Espírito Santo. Amém. Creio em Deus Pai Todo-Poderoso, Criador do céu e da terra, e em Jesus Cristo, seu único Filho, nosso Senhor, que foi concebido pelo poder do Espírito Santo. Nasceu da Virgem Maria, padeceu sobre Pôncio Pilatos, foi crucificado, morto e sepultado, desceu à mansão dos mortos, ressuscitou ao terceiro dia, subiu aos céus, está sentado à direita de Deus Pai Todo-Poderoso, de onde há de vir e a julgar os vivos e os mortos. Creio no Espírito Santo, na Santa Igreja Católica, na comunhão dos santos, na remissão dos pecados, na ressurreição da carne e na vida eterna. Amém. Pai nosso que estais nos céus, santificado seja vosso nome. Venha a nós o vosso reino, seja feita a vossa vontade, assim na terra como no céu. O pão nosso de cada dia nos dai hoje, perdoai as nossas ofensas, assim como nós perdoamos a quem nos tem ofendido. Não nos deixeis cair em tentação, mas livrai-nos do mal. Amém. O anjo do Senhor anunciou a Maria e ela concebeu do Espírito Santo. Ave Maria, cheia de graça, o Senhor é convosco. Bendita sois vós entre as mulheres. Bendito é o fruto do vosso ventre, Jesus. Santa Maria, Mãe de Deus, rogai por nós, pecadores, agora e na hora de nossa morte. Amém. Maria disse, eis aqui a serva do Senhor. Faça-se em mim, segundo a tua palavra. Ave Maria, cheia de graça, o Senhor é convosco. Bendita sois vós entre as mulheres. Bendito é o fruto do vosso ventre, Jesus. Santa Maria, Mãe de Deus, rogai por nós, pecadores, agora e na hora de nossa morte. Amém. E o Verbo divino se fez carne e habitou entre nós. Ave Maria, cheia de graça, o Senhor é convosco. Bendita sois vós entre as mulheres. Bendito é o fruto do vosso ventre, Jesus. Santa Maria, Mãe de Deus, rogai por nós, pecadores, agora e na hora de nossa morte. Amém. Glória ao Pai, ao Filho, ao Espírito Santo, como era no princípio, agora e sempre. Amém. Ó meu Jesus, perdoai-nos, livrai-nos do fogo do inferno, levai as almas todas para os céus e socorreis principalmente aquelas que mais precisarem da vossa infinita misericórdia. Nossa Senhora Aparecida, rogai por nós. São José, rogai por nós. São Miguel Arcanjo, defendei-nos no combate. Este primeiro mistério, nós contemplamos o batismo de Jesus nas águas do Rio Jordão. Esse mistério será conduzido pelo Padre Gabriel. Rezemos com o Padre Gabriel.
1: Pai nosso que estais no céu, santificado seja o vosso nome. Venha a nós o vosso reino, seja feita a vossa vontade, assim na terra como no céu. O pão nosso de cada dia nos dai hoje, perdoai as nossas ofensas, assim como nós perdoamos a quem nos tem ofendido. E não nos deixeis cair em tentação, mas livrai-nos do mal. Ave Maria, cheia de graça, o Senhor é convosco. Bendita sois vós entre as mulheres, bendito é o fruto do vosso ventre, Jesus. Santa Maria, Mãe de Deus, rogai por nós, pecadores, agora e na hora de nossa morte. Ave Maria, cheia de graça, o Senhor é convosco. Bendita sois vós entre as mulheres, bendito é o fruto do vosso ventre, Jesus. Santa Maria, Mãe de Deus, rogai por nós, pecadores, agora e na hora de nossa morte. Ave Maria, cheia de graça, o Senhor é convosco. Bendita sois vós entre as mulheres, bendito é o fruto do vosso ventre, Jesus. Santa Maria, Mãe de Deus, rogai por nós, pecadores, agora e na hora de nossa morte. Ave Maria, cheia de graça, o Senhor é convosco. Bendita sois vós entre as mulheres, e bendito é o fruto do vosso ventre, Jesus. Santa Maria, Mãe de Deus, rogai por nós, pecadores, agora e na hora de nossa morte. Ave Maria, cheia de graça, o Senhor é convosco. Bendita sois vós entre as mulheres, bendito é o fruto do vosso ventre, Jesus. Santa Maria, Mãe de Deus, rogai por nós, pecadores, agora e na hora de nossa morte. Ave Maria, cheia de graça, o Senhor é convosco. Bendita sois vós entre as mulheres, bendito é o fruto do vosso ventre, Jesus. Santa Maria, Mãe de Deus, rogai por nós, pecadores, agora e na hora de nossa morte. Ave Maria, cheia de graça, o Senhor é convosco. Bendita sois vós entre as mulheres, bendito é o fruto do vosso ventre, Jesus. Santa Maria, Mãe de Deus, rogai por nós, pecadores, agora e na hora de nossa morte. Ave Maria, cheia de graça, o Senhor é convosco. Bendita sois vós entre as mulheres, bendito é o fruto do vosso ventre, Jesus. Santa Maria, Mãe de Deus, rogai por nós, pecadores, agora e na hora de nossa morte. Ave Maria, cheia de graça, o Senhor é convosco. Bendita sois vós entre as mulheres, bendito é o fruto do vosso ventre, Jesus. Santa Maria, Mãe de Deus, rogai por nós, pecadores, agora e na hora de nossa morte. Ave Maria, cheia de graça, o Senhor é convosco. Bendita sois vós entre as mulheres, bendito é o fruto do vosso ventre, Jesus. Santa Maria, Mãe de Deus, rogai por nós, pecadores, agora e na hora de nossa morte. Glória ao Pai, e ao Filho, e ao Espírito Santo, assim como era no princípio, agora e sempre. Amém. Ó meu Jesus, perdoai-nos, livrai-nos do fogo do inferno, levai as almas todas para o céu e socorrei principalmente as que mais precisarem da vossa misericórdia.
0: Segundo o mistério, nós contemplamos o primeiro milagre de Jesus nas bodas de Caná. Este segundo mistério será contemplado e será conduzido pelo Padre Gilberto. Rezemos juntos com o Padre Gilberto.
1: Pai nosso que estais nos céus, santificado seja o vosso nome. Venha a nós o vosso reino, seja feita a vossa vontade, assim na terra como no céu. O pão nosso de cada dia nos dai hoje, perdoai as nossas ofensas, assim como nós perdoamos a quem nos tem ofendido. Não nos deixeis cair em tentação, mas livrai-nos do mal. Amém. Ave Maria, cheia de graça, o Senhor é convosco. Bendita sois vós entre as mulheres, bendito é o fruto do vosso ventre, Jesus. Santa Maria, Mãe de Deus, rogai por nós, pecadores, agora e na hora de nossa morte. Amém. Ave Maria, cheia de graça, o Senhor é convosco. Bendita sois vós entre as mulheres, bendito é o fruto do vosso ventre, Jesus. Santa Maria, Mãe de Deus, rogai por nós, pecadores, agora e na hora de nossa morte. Amém. Ave Maria, cheia de graça, o Senhor é convosco. Bendita sois vós entre as mulheres, bendito é o fruto do vosso ventre, Jesus. Santa Maria, Mãe de Deus, rogai por nós, pecadores, agora e na hora de nossa morte. Amém. Ave Maria, cheia de graça, o Senhor é convosco. Bendita sois vós entre as mulheres, bendito é o fruto do vosso ventre, Jesus. Santa Maria, Mãe de Deus, rogai por nós, pecadores, agora e na hora de nossa morte. Amém. Ave Maria, cheia de graça, o Senhor é convosco. Bendita sois vós entre as mulheres, bendito é o fruto do vosso ventre, Jesus. Santa Maria, Mãe de Deus, rogai por nós, pecadores, agora e na hora de nossa morte. Amém. Ave Maria, cheia de graça, o Senhor é convosco. Bendita sois vós entre as mulheres, bendito é o fruto do vosso ventre, Jesus. Santa Maria, Mãe de Deus, rogai por nós, pecadores, agora e na hora de nossa morte. Amém. Ave Maria, cheia de graça, o Senhor é convosco. Bendita sois vós entre as mulheres, bendito é o fruto do vosso ventre, Jesus. Santa Maria, Mãe de Deus, rogai por nós, pecadores,
2: agora e na hora de nossa morte. Amém. Ave Maria, cheia de graça, o Senhor é convosco. Bendita sois vós entre as mulheres, bendito é o fruto do vosso ventre, Jesus. Santa Maria, Mãe de Deus, rogai por nós, pecadores, agora e na hora de nossa morte. Amém. Ave Maria, cheia de graça, o Senhor é convosco. Bendita sois vós entre as mulheres, bendito é o fruto do vosso ventre, Jesus. Santa Maria, Mãe de Deus, rogai por nós, pecadores, agora e na hora de nossa morte. Amém. Ave Maria, cheia de graça, o Senhor é convosco. Bendita sois vós entre as mulheres, bendito é o fruto do vosso ventre, Jesus. Santa Maria, Mãe de Deus, rogai por nós, pecadores, agora e na hora de nossa morte. Amém. Glória ao Pai, ao Filho e ao Espírito Santo, como era no princípio, agora e sempre. Amém.
0: Nossa Senhora da Divina Providência, providenciai. Jesus, manso e humilde de coração, fazei o nosso coração semelhante ao vosso. Agora estamos no terceiro mistério, e nesse mistério contemplamos as proclamações das bem-aventuranças do Senhor. Este mistério será rezado e conduzido pelo Frei Esdras. Vamos rezar juntos esse mistério com o Frei Esdras.
3: Pai nosso que estais nos céus, santificado seja o vosso nome. Venha a nós o vosso reino, seja feita a vossa vontade, assim na terra como nos céus. O pão nosso de cada dia nos dai hoje, perdoai as nossas ofensas, assim como nós perdoamos a quem nos tem ofendido. E não nos deixeis cair em tentação, mas livrai-nos do mal. Amém. Ave Maria, cheia de graça, o Senhor é convosco. Bendita sois vós entre as mulheres, bendito é o fruto do vosso ventre, Jesus. Santa Maria, Mãe de Deus, rogai por nós, pecadores, agora e na hora de nossa morte. Amém. Ave Maria, cheia de graça, o Senhor é convosco. Bendita sois vós entre as mulheres, bendito é o fruto do vosso ventre, Jesus. Santa Maria, Mãe de Deus, rogai por nós, pecadores, agora e na hora de nossa morte. Amém. Ave Maria, cheia de graça, o Senhor é convosco. Bendita sois vós entre as mulheres, bendito é o fruto do vosso ventre, Jesus. Santa Maria, Mãe de Deus, rogai por nós, pecadores, agora e na hora de nossa morte. Amém. Ave Maria, cheia de graça, o Senhor é convosco. Bendita sois vós entre as mulheres, bendito é o fruto do vosso ventre, Jesus. Santa Maria, Mãe de Deus, rogai por nós, pecadores, agora e na hora de nossa morte. Amém. Ave Maria, cheia de graça, o Senhor é convosco. Bendita sois vós entre as mulheres, bendito é o fruto do vosso ventre, Jesus. Santa Maria, Mãe de Deus, rogai por nós, pecadores, agora e na hora de nossa morte. Amém. Ave Maria, cheia de graça, o Senhor é convosco. Bendita sois vós entre as mulheres, bendito é o fruto do vosso ventre, Jesus. Santa Maria, Mãe de Deus, rogai por nós, pecadores, agora e na hora de nossa morte. Amém. Ave Maria, cheia de graça, o Senhor é convosco. Bendita sois vós entre as mulheres, bendito é o fruto do vosso ventre, Jesus. Santa Maria, Mãe de Deus, rogai por nós, pecadores, agora e na hora de nossa morte. Amém. Ave Maria, cheia de graça, o Senhor é convosco. Bendita sois vós entre as mulheres, bendito é o fruto do vosso ventre, Jesus. Santa Maria, Mãe de Deus, rogai por nós, pecadores, agora e na hora de nossa morte. Amém. Ave Maria, cheia de graça, o Senhor é convosco. Bendita sois vós entre as mulheres, bendito é o fruto do vosso ventre, Jesus. Santa Maria, Mãe de Deus, rogai por nós, pecadores, agora e na hora de nossa morte. Amém. Ave Maria, cheia de graça, o Senhor é convosco. Bendita sois vós entre as mulheres, bendito é o fruto do vosso ventre, Jesus. Santa Maria, Mãe de Deus, rogai por nós, pecadores, agora e na hora de nossa morte. Amém. Glória ao Pai, ao Filho e ao Espírito Santo, como era no princípio, agora e sempre. Amém.
0: Nossa Senhora Aparecida, rogai por nós. Santa Teresinha do Menino Jesus, rogai por nós. Agora nós estamos no quarto mistério, e nesse quarto mistério nós estamos contemplando a transfiguração do Senhor no Monte Tabor. E este mistério será rezado pelo Padre Vicente. Vamos rezar junto com o Padre Vicente.
4: Pai nosso que estais no céu, santificado seja vosso nome. Venha a nós o vosso reino. Seja feita a vossa vontade, assim na terra como no céu. O pão nosso de cada dia nos dai hoje. Perdoai as nossas ofensas, assim como nós perdoamos a quem nos tem ofendido. E não nos deixeis cair em tentação, mas livrai-nos do mal. Amém. Ave Maria, cheia de graça, o Senhor é convosco. Bendita sois vós entre as mulheres. Bendito é o fruto do vosso ventre, Jesus. Santa Maria, Mãe de Deus, rogai por nós, pecadores, agora e na hora de nossa morte. Amém. Ave Maria, cheia de graça, o Senhor é convosco. Bendita sois vós entre as mulheres. Bendito é o fruto do vosso ventre, Jesus. Santa Maria, Mãe de Deus, rogai por nós, pecadores, agora e na hora de nossa morte. Amém. Ave Maria, cheia de graça, o Senhor é convosco. Bendita sois vós entre as mulheres, bendito é o fruto do vosso ventre, Jesus. Santa Maria, Mãe de Deus, rogai por nós, pecadores, agora e na hora de nossa morte. Amém. Ave Maria, cheia de graça, o Senhor é convosco. Bendita sois vós entre as mulheres, bendito é o fruto do vosso ventre, Jesus. Santa Maria, Mãe de Deus, rogai por nós, pecadores, agora e na hora de nossa morte. Amém. Ave Maria, cheia de graça, o Senhor é convosco. Bendita sois vós entre as mulheres, bendito é o fruto do vosso ventre, Jesus. Santa Maria, Mãe de Deus, rogai por nós, pecadores, agora e na hora de nossa morte. Amém. Ave Maria, cheia de graça, o Senhor é convosco. Bendita sois vós entre as mulheres. Bendito é o fruto do vosso ventre, Jesus. Santa Maria, Mãe de Deus, rogai por nós, pecadores, agora e na hora da nossa morte. Amém. Ave Maria, cheia de graça, o Senhor é convosco. Bendita sois vós entre as mulheres. Bendito é o fruto do vosso ventre, Jesus. Santa Maria, Mãe de Deus, rogai por nós, pecadores, agora e na hora de nossa morte. Amém. Ave Maria, cheia de graça, o Senhor é convosco. Bendita sois vós entre as mulheres. Bendito é o fruto do vosso ventre, Jesus. Santa Maria, Mãe de Deus, rogai por nós, pecadores, agora e na hora de nossa morte. Amém. Ave Maria, cheia de graça, o Senhor é convosco. Bendita sois vós entre as mulheres. Bendito é o fruto do vosso ventre, Jesus. Santa Maria, Mãe de Deus, rogai por nós, pecadores, agora e na hora de nossa morte. Amém. Ave Maria, cheia de graça, o Senhor é convosco. Bendita sois vós entre as mulheres. Bendito é o fruto do vosso ventre, Jesus. Santa Maria, Mãe de Deus, rogai por nós, pecadores, agora e na hora de nossa morte. Amém. Glória ao Pai, ao Filho e ao Espírito Santo, como era no princípio, agora e sempre. Amém. Ó meu Jesus, perdoai-nos, livrai-nos do fogo do inferno, levai as almas todas para o céu e socorrei principalmente as que mais precisares.
0: Nossa Senhora da Ajuda, rogai por nós. São José, rogai por nós. Agora nós chegamos no quinto e último mistério, que será rezado pelo Padre Messias. Neste quinto mistério, estamos contemplando a instituição da Eucaristia. Vamos rezar juntos com o Padre Messias.
5: Pai nosso que estais no céu, santificado seja o vosso nome. Venha a nós o vosso reino, seja feita a vossa vontade, assim na terra como nos céus. O pão nosso de cada dia nos dai hoje, perdoai-nos as nossas ofensas, assim como nós perdoamos a quem nos tem ofendido. Não nos deixeis cair em tentação, mas livrai-nos do mal. Amém. Ave Maria, cheia de graça, o Senhor é convosco. Bendita sois vós entre as mulheres, bendito é o fruto de vosso ventre, Jesus. Santa Maria, Mãe de Deus,
6: rogai por nós, pecadores, agora e na hora de nossa morte. Amém. Ave Maria, cheia de graça, o Senhor é convosco. Bendita sois vós entre as mulheres. Bendito é o fruto de vosso ventre, Jesus. Santa Maria, Mãe de Deus, rogai por nós, pecadores, agora e na hora de nossa morte. Amém. Ave Maria, cheia de graça, o Senhor é convosco. Bendita sois vós entre as mulheres. Bendito é o fruto de vosso ventre, Jesus. Santa Maria, Mãe de Deus, rogai por nós, pecadores, agora e na hora de nossa morte. Amém. Ave Maria, cheia de graça, o Senhor é convosco. Bendita sois vós entre as mulheres. Bendito é o fruto de vosso ventre, Jesus. Santa Maria, Mãe de Deus, rogai por nós, pecadores, agora e na hora de nossa morte. Amém. Ave Maria, cheia de graça, o Senhor é convosco. Bendita sois vós entre as mulheres. Bendito é o fruto de vosso ventre, Jesus. Santa Maria, Mãe de Deus, rogai por nós, pecadores, agora e na hora de nossa morte. Amém. Ave Maria, cheia de graça, o Senhor é convosco. Bendita sois vós entre as mulheres. Bendito é o fruto de vosso ventre, Jesus. Santa Maria, Mãe de Deus, rogai por nós, pecadores, agora e na hora de nossa morte. Amém. Ave Maria, cheia de graça, o Senhor é convosco. Bendita sois vós entre as mulheres. Bendito é o fruto de vosso ventre, Jesus. Santa Maria, Mãe de Deus, rogai por nós, pecadores, agora e na hora de nossa morte. Amém. Ave Maria, cheia de graça, o Senhor é convosco. Bendita sois vós entre as mulheres. Bendito é o fruto de vosso ventre, Jesus. Santa Maria, Mãe de Deus, rogai por nós, pecadores, agora e na hora de nossa morte. Amém. Ave Maria, cheia de graça, o Senhor é convosco. Bendita sois vós entre as mulheres. Bendito é o fruto de vosso ventre, Jesus. Santa Maria, Mãe de Deus, rogai por nós, pecadores, agora e na hora de nossa morte. Amém. Ave Maria, cheia de graça, o Senhor é convosco. Bendita sois vós entre as mulheres. Bendito é o fruto de vosso ventre, Jesus. Santa Maria, Mãe de Deus, rogai por nós, pecadores, agora e na hora de nossa morte. Amém. Glória ao Pai, ao Filho e ao Espírito Santo, como era no princípio, agora e sempre. Amém. Ó meu bom Jesus, perdoai-nos, livrai-nos do fogo do inferno, levai as almas todas para o céu, socorrei principalmente as que mais precisarem. Nossa Senhora do Sagrado Coração, rogai por nós. São José, rogai por nós.
0: Chegamos ao final do nosso texto de Nossa Senhora. Com muita gratidão no coração, vamos agradecer a Deus por mais um texto rezado e todas as graças e bênçãos que pedimos nesse momento de oração. Por isso, vamos fazer juntos o nosso agradecimento a Nossa Senhora. Infinitas graças vos damos, soberana Rainha, pelos benefícios que todos os dias recebemos de vossas mãos liberais. Dignai-vos agora e para sempre tomarmos debaixo de vosso precioso amparo. Para mais obrigá-la, vos saudamos como a Salve Rainha. Salve Rainha, Mãe de Misericórdia, vida, doçura e esperança nossa, salve. A vós bradamos e debredados, filhos de Eva, a vós suspirando, gemendo e chorando neste valo de lágrimas. Venha, pousa, advogada nossa, estes vossos olhos misericordiosos a nós volveis, e depois deste desterro. Mostrai-nos, Jesus, bendito é o fruto do vosso ventre. Ó clemente, ó piedosa, ó doce, sempre Virgem Maria, rogai por nós, Santa Mãe de Deus, para que sejamos dignos das promessas de Cristo. Amém. E agora a bênção da água. O Senhor esteja convosco, Ele está no meio de nós. A nossa proteção está no nome do Senhor, que fez o céu e a terra. Deus de amor e de bondade, Deus de carinho, de ternura e proteção. A vós imploramos a vossa bênção sobre esta água, criatura vossa. A água que os ouvintes da Rádio Santa Cruz irão usar confiantes para implorar o perdão de seus pecados, a proteção de suas vidas e a saúde do corpo e da alma. Abençoai, Senhor, esta água em nome do Pai, do Filho e do Espírito Santo. Amém. O Senhor esteja com

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Deus abençoe você e toda a sua família. Que alegria estar aqui com você, começando mais um programa Eu Seguirei. Eu tenho certeza de que Deus vai falar muito ao seu coração através deste programa. Olha, se você pode, eu já quero convidar você a pegar a sua Bíblia, porque hoje nós vamos meditar a palavra de Deus. A palavra de Deus é o nosso alimento, a palavra de Deus que é o nosso sustento. Eu tenho certeza que essa palavra vai mover seu coração. Olha, aqui você vai ouvir a palavra de Deus, aqui você vai poder cantar. São minutos que ficaremos juntos.

0: momentos onde você vai fazer uma experiência com Deus. Lembrando que tudo que você ouvir aqui, depois fica registrado no meu canal do YouTube, freigilson.sondomonte, no meu Instagram, no meu Facebook, todos com o mesmo nome, freigilson.sondomonte, para que você possa também compartilhar essa palavra com os seus amigos, tá bom? Então, vamos escutar a palavra de Deus.
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0: Mateus 18:3 diz assim: em verdade vos digo, se não vos converterdes e não vos tornardes como crianças, não entrareis no reino dos céus. Gente, algo muito sério. Ser criança para entrar no reino dos céus, o que Jesus está querendo me dizer com isso? Será que eu preciso me tornar uma criança em idade? Obviamente não. O que que significa ser criança? A coisa é tão séria que Jesus está dizendo assim: você precisa se converter. Então, é como se, ou seja, eu não sou criança. Eu preciso me converter, me tornar como criança para entrar no reino. E é interessante, se eu não me converter como criança, eu não entro no reino dos céus. Essa palavra devia me preocupar, essa palavra devia chamar minha atenção. Jesus está falando, se você não for criança, você não entra no reino dos céus. Lembra muito que Jesus estava conversando com Nicodemos. Se você não nascer de novo, você não poderá entrar no reino dos céus. Parece que é a mesma coisa. Tem a ver, porque nascer de novo, um recém-nascido, e agora Jesus está falando de criança, se não vos converterdes e não vos tornardes como crianças, não entrareis no reino dos céus. Eu preciso aprender o que é isto. Fique conosco até o final desse vídeo. Em nome do Pai, do Filho e do Espírito Santo. Amém. Antes eu quero dizer para você que está mais perto do que nunca, minha gente, está mais perto do que nunca. Nós vamos viver momentos extraordinários em breve, dia 15 de agosto agora. Nós vamos começar os 40 dias com São Miguel Arcanjo. Nós vamos rezar durante 40 dias o Rosário na madrugada. Eu espero por você. Santo Rosário às 4 horas da manhã, aqui nas minhas redes sociais. Milhares de pessoas já tomaram essa decisão e talvez você ainda não tomou. Venha rezar conosco. Se você já fez, você sabe o que é. Talvez você já fez há tanto tempo e, por exemplo, tem pessoas aqui que estão me escutando que você já fez, mas já tem um tempo que você não retorna, que você não veio de novo. Quem sabe você não vem de novo? Você que nunca fez fazer pela primeira vez, venha. Eu tenho certeza que será um tempo forte na sua vida e Deus já preparou coisas maravilhosas para você. Se você sente esse chamado, claro, ninguém é obrigado, mas se você sente esse chamado no coração, se você sente seu coração arder, faça hoje mesmo um propósito. Eu vou fazer estes 40 dias. Por amor a Deus, por amor à minha família. De 15 de agosto a 29 de setembro, tá bom? Eu espero por você. Mateus capítulo 18, versículo de 1 a 5, versículo 10 e versículo de 12 a 14. Naquele tempo, os discípulos aproximaram-se de Jesus e perguntaram: quem é o maior no reino dos céus? Jesus chamou uma criança, colocou-a no meio deles e disse: em verdade vos digo, se não vos converterdes e não vos tornardes como crianças, não entrareis no reino dos céus. Quem se faz pequeno como esta criança, esse é o maior no reino dos céus. E quem recebe em meu nome uma criança como esta, é a mim que recebe. Não desprezeis nenhum destes pequeninos, pois eu vos digo que os seus anjos nos céus vêm sem cessar a face do meu Pai que está nos céus. Que vos parece? Se um homem tem 100 ovelhas e uma delas se perde, não deixa ele as 99 nas montanhas para procurar aquela que se perdeu? Em verdade vos digo, se ele a encontrar, ficará mais feliz com ela do que com as 99 que não se perderam. Do mesmo modo, o Pai que está nos céus não deseja que se perca nenhum destes pequeninos. Palavra da salvação. Converter-se em criança. O que significa isso? São Cromácio de Aquileia, que é do ano 340 a 407, ele diz assim: o Senhor não nos manda tornarmos-nos como crianças para que nos assemelhemos a elas em idade. Já que o ancião não pode retornar à idade da infância, para que imitemos a sua simplicidade e inocência. O bem-aventurado Paulo sabe de que modo o Senhor nos manda ser crianças quando diz. Abra aí sua Bíblia. 1 Coríntios, capítulo 14, versículo 20. Paulo entendeu o que Cristo quer dizer. Irmãos, não sejais crianças quanto ao modo de julgar. Na malícia, sim, sede crianças, mas quanto ao julgamento, sede homens. Então, Paulo entendeu, quando Cristo estava pedindo para a gente ser criança, é ser criança na malícia. Pois a criança não conhece a malícia do mundo, não sabe cometer pecado, não faz mal ao próximo, não conserva a ira, não odeia ninguém, não busca riquezas. Imagine uma criança de 2 anos. Ela não conserva a ira, não odeia ninguém, não busca riquezas, não se admira da glória deste mundo, segue sempre seu pai, não se afasta da sua mãe. Por esta razão, quer o Senhor que nos tornemos crianças, para que, seguindo o seu exemplo, vivamos sem malícia nem engano no século presente. Fujamos do pecado. Não façamos mal ao próximo. Não conservemos a ira. Não busquemos as riquezas nem as glórias desta vida. Isto é ser criança. Abra também sua Bíblia em 1 Pedro, capítulo 2, versículo de 1 a 2. Deponde, pois, toda malícia, toda astúcia, fingimentos, invejas e toda espécie de maledicência, como crianças recém-nascidas, desejai com ardor o leite espiritual que vos fará crescer para a salvação. Que bonito, né, minha gente? Como é bonito entender a palavra de Deus. Agora basta a gente colocar em prática. Quero ser criança quanto à malícia. Quero ser criança quanto à malícia. Em nome do Pai, do Filho, do Espírito Santo. Amém.
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0: Resposta a essa palavra, eu quero convidar você agora a cantar comigo.
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0: Pensa agora em cada membro da sua família. Você não vai desistir de nenhum. O sonho que você deve desejar é este: eu e minha casa serviremos ao Senhor. Um dia na sua casa. Talvez hoje você não consiga enxergar isso, talvez está muito longe de acontecer isso, mas um dia toda a sua casa estará aos pés do Senhor. Um dia toda a tua casa estará indo junto para a igreja. Ah, talvez muita coisa está destruindo a sua família, talvez muita coisa está destruindo a sua casa, mas nunca se esqueça, a tua família é uma bênção, a tua família é uma bênção.
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2: O programa de hoje está bom demais e eu quero lembrar você, se você quiser ouvir mais pregações, mais meditação da palavra, basta você me acompanhar no meu canal do YouTube, Frei Gilson / Som do Monte, no meu Instagram, no meu Facebook, no meu TikTok, e lá você vai encontrar muito mais palavra de Deus para você.
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2: Nós vamos terminar este programa rezando. Eu quero clamar agora por você, quero clamar pela sua família. Senhor Deus, libera agora o teu Espírito Santo sobre cada pessoa que acompanha este programa. Vem, Espírito Santo, enche todos os que estão acompanhando este programa agora. Libera, Senhor, para esta pessoa o que ela mais precisa, para o corpo e para a alma. Libera, Senhor, curas e libertações em nome de Jesus para esta pessoa que assiste, que acompanha, que escuta e para toda a sua família. Eu clamo a tua poderosa bênção. Visita agora com bênção de proteção. A bênção que só o Senhor pode dar. Abençoe-vos o Deus Todo-Poderoso, Pai e Filho e Espírito Santo. Amém.
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0: irmãs, boa noite. Paz e bem.
1: Paz e bem.
0: Intenções da nossa Santa Missa. Em ação de graças ao Divino Pai Eterno, em Axica, São Miguel Arcanjo e seus anjos. Sétimo dia de falecimento de José Sebastião Magalhães. Pelos falecidos: Aurora Olímpia da Silva, José Dias Soares, José Marcos Dias Pereira, José Ramos Dias Soares, Belarmindo Joaquim Macedo, Sebastiana Souza Macedo, Arlindo Leandro da Silva, Belarmínio Carvalho Amorim, Celeste Duarte Braga, Anida Duarte Chaves, Maria Emília Duarte Chaves, Clemência Alaide Duarte Conceição, Antônio Carlos Duarte Santos, Deli Rodrigues Viana, Clarindo Rodrigues Chaves, Alfredo Conceição, Nilson Santos, toda a família Duarte, Clarimundo Chapadeiro, 25 anos de falecimento, Giramélia Gomes dos Santos, 1 mês de falecimento, Elizabeth de Paula Fernandes, Elísio de Paula, Elisa de Paula Ramalho, Eloy de Andrade Gonçalves, Jovelina Pereira Lacerda, Maria das Neves Pereira Lacerda, Fernando Moreira Souto, Francisco de Assis Serrato, Edson Ubar Serrato, Ivete Maria de Jesus, Júnior Costa de Jesus, José Francisco de Jesus, Maria Barbosa de Souza, Aramilton Miranda dos Santos, José Pereira dos Santos, Lídia Gomes Quaresma de Brito, Leila Quaresma de Araújo, 3 meses de falecimento, Carlos Jeremias Brito, Walter Hugo Nunes de Oliveira, Marisa Pereira da Silva, Salustina Vieira dos Santos, Guiomar Moreira Alves, 3 meses de falecimento. Irmãos e irmãs, hoje celebramos a memória de Santa Clara. Santa Clara, que seguiu Jesus com simplicidade, humildade e entrega total. Com ela, somos motivados a acolher os pequenos e os mais frágeis, colocando a vida a serviço do amor a Deus e ao próximo. Participemos desta celebração com o coração aberto, prontos para seguir o exemplo de fé, humildade e generosidade de Santa Clara. Iniciemos a nossa Eucaristia cantando.

0: Em nome do Pai, do Filho e do Espírito Santo.
1: Amém.
0: A graça e a paz de Deus, nosso Pai, de Jesus Cristo, nosso Senhor, esteja com todos vocês.
2: Bendito seja Deus que nos reuniu no amor de Cristo.
0: Queridos irmãos e irmãs, boa noite.
1: Boa noite.
0: Paz e bem.
1: Paz e bem.
0: Que alegria nos encontrarmos aqui nesta noite para celebrarmos a festa de Santa Clara. Esta mulher de coragem que soube viver com autenticidade a sua fé, a sua entrega a Cristo. Com muita alegria que nós, enquanto frades da Fraternidade Frei Junípero, juntamente com todos vocês, celebramos esta festa, para nós do carisma franciscano e clariano, muito importante, porque nos inspira. Como dizia Santa Clara, o Senhor que dá o bom começo, é Ele que nos dá a perseverança e que nos ajude até o fim da nossa caminhada, que nós possamos nesse dia rezar nesta intenção para que possamos também com coragem, autenticidade, viver o que o Senhor nos pede através da sua palavra. Acolhemos a cada um na alegria de, e também os nossos irmãos que nos acompanham através da Rádio Santa Cruz. Queridos irmãos e irmãs, no início dessa celebração abramos o nosso coração ao arrependimento e confiantes na misericórdia do Pai, vamos pedir o seu perdão. No instante de silêncio, vamos fazer o nosso exame de consciência.

0: Deus Todo-Poderoso, tenha compaixão de nós, perdoe os nossos pecados e nos conduza à vida eterna.
1: Amém.

0: Oremos. Ó Deus misericordioso, que inspirastes em Santa Clara um ardente amor pela pobreza evangélica, por sua intercessão concedei também a nós seguir o Cristo pobre e humilde, para fruirmos da vossa visão na perfeita alegria do vosso reino. Por nosso Senhor Jesus Cristo, vosso Filho, na unidade do Espírito Santo.
1: Amém. Esta é uma das virgens sábias e prudentes, que foi ao encontro de Cristo com sua lâmpada acesa.

Leitura da profecia de Oséias. Assim fala o Senhor: eis que eu levarei a solidão onde lhe falarei ao coração, e ela aí responderá ao compromisso, como nos dias de sua juventude, nos dias da sua vinda da terra do Egito. Eu te desposarei para sempre. Eu te desposarei conforme as sanções da justiça e conforme as práticas da misericórdia. Eu te desposarei para manter fidelidade, e tu conhecerás o Senhor. Palavra do Senhor.

0: São Paulo aos Coríntios: irmãos, com efeito, Deus que disse: do meio das trevas brilhe a luz, é o mesmo que fez brilhar a sua luz em nossos corações, para tornar claro o conhecimento da sua glória na face de Cristo. Ora, trazemos este tesouro em vaso de barro, para que todos reconheçam que este poder extraordinário vem de Deus e não de nós. Somos afligidos de todos os lados, mas não vencidos pela angústia, postos entre os maiores, amparados, mas nem perde a esperança, perseguidos, mas não desamparados, derrubados, mas não aniquilados, por toda parte e sempre levamos em nós mesmos os sofrimentos mortais de Jesus, para que também a vida de Jesus seja manifestada em nossos corpos. Por isso, não desanimamos, mesmo se o nosso homem exterior se vai arruinando. O nosso homem interior, pelo contrário, vai se renovando dia a dia. Com efeito, o volume insignificante de uma tribulação momentânea acarenta para nós uma glória eterna incompensável. Isso acontece porque voltamos os nossos olhares para as coisas invisíveis e não para as coisas visíveis, pois o que é visível é passageiro, mas o que é invisível é eterno. Palavra do Senhor.
1: Graças a Deus.

0: O Senhor esteja convosco.
1: Ele está no meio de nós.
0: Proclamação do Evangelho de Jesus Cristo segundo João.
1: Glória a vós, Senhor.

0: Naquele tempo, disse Jesus aos seus discípulos: permanecei em mim e eu permanecerei em vós. Como o ramo não pode dar fruto por si mesmo, se não permanecer na videira, assim também vós não podereis dar fruto, se não permanecerdes em mim. Eu sou a videira, e vós os ramos. Aquele que permanece em mim e eu nele, esse produz muito fruto, porque sem mim nada podeis fazer. Quem não permanecer em mim será lançado fora como um ramo e secará. Tais ramos serão recolhidos, lançados no fogo e queimados. Se permanecerdes em mim e minhas palavras permanecerem em vós, pedi o que quiserdes e vos será dado. Nisto meu Pai é glorificado, que deis muito fruto e vos tornareis meus discípulos. Como meu Pai me amou, assim também eu vos amei. Permanecei no meu amor. Se guardardes os meus mandamentos, permanecereis no meu amor. Assim como eu guardei os mandamentos do meu Pai e permaneço no seu amor. Palavra da salvação.
1: Glória a vós, Senhor.
0: Que as palavras do Santo Evangelho perdoem os nossos pecados. Meus queridos irmãos, minhas queridas irmãs aqui presentes, nosso guardião Frei Érics, Frei João Bosco, queridos ouvintes da Rádio Santa Cruz, os paroquianos, né, de nossa paróquia São Miguel. A liturgia que nós celebramos hoje é uma liturgia dedicada à nossa mãe Santa Clara. Por que nossa mãe Santa Clara? Porque junto com São Francisco, eles inicia o movimento de uma espiritualidade do despojamento, uma espiritualidade da minoridade, uma espiritualidade da cortesia, uma espiritualidade do encontro pessoal com nosso Senhor Jesus Cristo. Uma pessoa idosa, ela pode ser modelo de vida para os tempos de hoje, não é verdade? Com certeza. Alguém que viveu há vários anos pode ter algo a nos dizer. Como Santa Clara, como São Francisco, viveram há mais de 800 anos atrás. Esse ano nós celebramos também os 800 anos da passagem do nosso pai São Francisco. Então a vida dessa pessoa, certamente, nós podemos dizer, depende, concordo ou não, de alguém que esteja idosa ou idoso e que tenha passado por aqui, tenha sido um modelo. Uma vida superficial, gente, ela não vai encantar ninguém, pode ter certeza disso. Uma vida, nós podemos dizer, medíocre. Ela não chama a atenção de ninguém. Então, quem contudo viveu bem o seu existir neste mundo aqui, ou alguém que esteja vivendo bem a sua atual vida, mesmo que já tenha 80 anos, com certeza tem algo a dizer a nós que vivemos hoje. Para preparar essa reflexão, que eu já preparei ela há alguns dias, porque na zona rural nós temos as comunidades dedicadas a Santa Clara, eu lembrei do nosso Papa Francisco, que nunca vai poder ser esquecido. Ele é amado e foi amado, mas também odiado, até mesmo dentro da própria igreja. Por quê? Porque o Papa Francisco, ele viveu com coerência, com liberdade e com coragem os valores do reino de Deus. E aí a segunda leitura nos deixa tão confortáveis quando nós ouvimos São Paulo dizer para nós, maravilhosamente, aquilo que nós precisamos ouvir para não desanimar. O que que ele diz? Olha só, somos afligidos de todos os lados, mas não vencidos. Postos entre os maiores apuros, mas sem perder a esperança. Perseguidos, mas não desamparados. Derrubados, mas não aniquilados. E aí vai. Por quê? Aí o Papa Francisco e Santa Clara. Muitas vezes, quando nós olhamos para essa figura aqui de Santa Clara, tão bonita, tão leve, não é isso? Nós achamos que ela viveu sem nenhum problema da vida dela, não é isso? E Santa Clara foi uma mulher de fibra, de raça e com a santa teimosia. Ela inicia uma nova vida com as damas pobres de Assis, que hoje nós chamamos clarissas. E Santa Clara teve uma vida de muito doente. Pelo menos metade da vida de Santa Clara ela viveu acamada. E aí conta na biografia de Santa Clara que quando as irmãs, porque eram irmãs de clausura e são ainda, as irmãs que saíam para pedir esmola na rua, chegava em casa, ela levantava, lavava os pés das irmãs e durante a noite, naquele frio, ela passava nas celas das irmãs e cobria as irmãs que estavam descobertas. Então, o serviço de vida de Santa Clara vai além ainda, porque a oração, a busca de Deus, o desejo de amar a Deus, ele não pode nos esquivar de nossas responsabilidades. Nós somos cristãos batizados. E aí ela faz a sua regra querendo viver da própria renda, ou seja, de esmola. E aí ela pede o privilégio da pobreza. No leito de morte, ela recebe a autorização do Papa, mas ela não reda pé. É uma mulher firme. E aí quando nós lembramos de certas pessoas, e porque eu lembro do Papa Francisco, porque é o mais recente que nós temos de modelo de pessoa que viveu com radicalidade a proposta do Evangelho. E aí, viver enamorados e enamoradas de Cristo. Nós precisamos aprender a viver assim. E como é difícil. Então a mensagem de vida de nossa mãe Clara de Assis, a festa nós celebramos hoje, ela é totalmente atual. E aí vou fazer uma visita para a gente conversar um pouco com ela e conhecê-la mais. Ela facilmente fala da sua vida e do seu amor por nosso Senhor Jesus Cristo. E aí, em um dos seus escritos, ela diz: não perca o teu ponto de partida, não perca de vista o teu ponto de partida. O que é isso? Por que nós seguimos a Jesus Cristo? Ou por que estamos na igreja? Por que estamos em algum movimento? Ou por que vivemos a nossa vida de frades menores? É porque o ponto de vista da gente sempre foi Jesus. E Ele é que nos chama. E Ele que nos escolhe. Não somos nós que escolhemos. Se você é do terço dos homens, não é porque um outro homem te chamou. Não é simplesmente porque você gosta de Nossa Senhora. Se você é da pastoral familiar ou de qualquer outro movimento, não é por causa de pessoas. É porque o nosso ponto de partida é Jesus Cristo. É Ele que nos chama, é Ele que nos escolhe, é Ele que nos dá esse sustento. E aí Santa Clara, ela vive entre 1193 e falece no ano de 1253. Então, aos 12 anos de idade, Santa Clara soube da fama de São Francisco. E aí ela renuncia à herança do pai. E a notícia desse homem, que muitas vezes o pessoal mal entendia quem era Francisco, era um movimento novo, enche o coração de Clara de esperança. E aí, segundo as biografias, tanto de São Francisco como de Santa Clara, São Francisco ia numa capela que estava destruída, né? Quando ele escuta da voz do crucifixo dizer para ele: Francisco, vai, reconstrua. constrói a minha igreja. Ali era um lugar onde ficavam os leprosos, pessoas que eram excluídas da sociedade. E Santa Clara ia todos os dias levar o alimento para esse povo que estava, na verdade, depositado ali, mortos vivos. E aí ela começa uma amizade com nosso pai São Francisco. E aí ela buscou com São Francisco não uma vida de aparências, não uma vida de superficialidade, mas valores sólidos de quem soubesse preencher todo o seu existir. Em alguns momentos da vida da gente, a gente fica pensando assim, não é? O que eu estou fazendo da minha vida? Qual o sentido da minha vida? A nossa vida só terá um verdadeiro sentido se ela é gasta de verdade por aquilo que a gente foi chamado. E aí, numa espiritualidade com os pés bem fincados no chão, nós somos chamados para a eternidade, para viver uma vocação do alto. Porém, ela é vivida aqui no dia a dia, no arroz com feijão, na poeira dos nossos pés, nas nossas realidades duras e difíceis.

fazer. E aí nós somos chamados na festa de nossa mãe Clara a entender essa realidade de um amor profundo por nosso Senhor Jesus Cristo. E eu vou mais além, gente. Na primeira carta de São João, quem diz que ama Deus e que não vê e não ama seu irmão que vê é mentiroso. E aí nossa mãe Clara faz essa experiência de uma espiritualidade totalmente encarnada, sobretudo naqueles que sofrem. Então celebrar Santa Clara é celebrar um encontro muito permanente com Jesus. E aí numa carta a sua irmã Inês de Assis, ela diz que Jesus, a espiritualidade é como ver um espelho que se reflete em nós a realidade desse mundo que nós queremos viver. Então na festa de Santa Clara, nós aqui da Fraternidade Frei Junípero, nós aqui da comunidade paróquia São Miguel, nós queremos dar um passo à frente na nossa vida. Nós não podemos viver uma espiritualidade desencarnada. Nós precisamos colocar esse encontro que a gente tem com Jesus no terço, nos grupos de orações, nos ciclos bíblicos, nas santas missas, que ela possa agir na realidade da nossa vida. Onde existir um irmão que esteja sofrendo, o reino de Deus não pode estar acontecendo. Então nós precisamos fazer essa experiência de um amor profundo com Jesus, de uma amizade íntima com Ele, como fez Clara, permanecer nele e lembrar da palavra de Jesus no Evangelho de hoje: sem mim nada podeis fazer. Que Santa Clara nos ajude a viver essa espiritualidade do amor, da minoridade, da busca de Deus, mas com encontro com aqueles e com aquelas que sofrem. Louvado seja nosso Senhor Jesus Cristo.

0: em sua imensa bondade e misericórdia, atenda nossos pedidos e súplicas por intercessão de Santa Clara, e digamos depois de cada prece com fé e confiança: Senhor, atendei nossa prece por intercessão de Santa Clara.
1: Senhor, atendei a nossa prece por intercessão de Santa Clara.

0: pelas necessidades do nosso Santo Padre, o Papa, por nosso Bispo Diocesano, por nosso Pároco, por todos os presbíteros e diáconos religiosos e religiosas, rezemos.
1: Senhor, atendei a nossa prece por intercessão.

0: Santa Clara,
1: pela Igreja, sacramento do Reino de Deus, para que, cumprindo sua missão de mãe e mestra, ajude-nos a compreender o Evangelho vivido e anunciado em nosso tempo, rezemos.
2: Senhor, atendei a nossa prece por intercessão a Santa Clara.
1: Pela nossa comunidade, para que, renovada pela graça, seja sinal da Igreja missionária e testemunho das promessas futuras e encontre o entusiasmo das origens em Clara de Assis, rezemos.
2: Senhor, atendei a nossa prece por intercessão de Santa Clara.
1: Por toda a família clariana e franciscana, para que continue testemunhando o ideal de Clara e de Francisco e possa irradiar o Evangelho, rezemos.
3: Senhor, atendei a nossa prece por intercessão de Santa Clara.
1: Para que acolha na companhia dos santos o nosso irmão José Sebastião Magalhães, que recebeu pelo batismo a semente da vida eterna, que o Senhor o acolha no reino celeste e que seus familiares sejam confortados, nós os pedimos.
3: Senhor, atendei a nossa prece por intercessão de Santa Clara.
1: Pelos irmãos entristecidos pela perda de José Sebastião Magalhães, para que o Senhor o ajude e conforte com a certeza que ele vive feliz no paraíso, nós os pedimos.
3: Senhor, atendei a nossa prece por intercessão de Santa Clara.
4: Ó Pai, pela celebração de Santa Clara, confirmai a nossa fé, nossa fortaleza e nossa esperança. Fazer com que não nos deixemos vencer pela tristeza e pelo medo, mas pela força do amor colaboremos para a construção de um mundo novo convosco e com vosso Filho Jesus Cristo, nosso Senhor.
3: Amém.
4: Apresentemos ao Senhor as nossas ofertas.

0: Orai, irmãos e irmãs, para que o meu e o vosso sacrifício possa ser aceito por Deus Pai Todo-Poderoso.
1: Receba, Senhor, por tuas mãos esse sacrifício, para a honra e glória do seu nome, para o nosso bem e de toda a sua santa igreja.
0: Aceitai, Senhor, a humilde homenagem que vos apresentamos, reunidos na festa da Virgem Santa Clara. E pelo santo sacrifício de Cristo, vosso Filho, transformai-nos em ardorosos apóstolos do vosso amor, por Cristo nosso Senhor.
1: Amém.
0: O Senhor esteja convosco.
1: Ele está no meio de nós.
0: Corações ao alto.
1: O nosso coração está em Deus.
0: Demos graças ao Senhor nosso Deus.
1: É nosso dever e a nossa salvação.
0: Na verdade é justo e necessário e nosso dever e salvação dar-vos graças sempre em todo lugar. Senhor Pai Santo, Deus Eterno e Todo-Poderoso, por Cristo Senhor nosso. Vós inspiraste Santa Clara a seguir fielmente o exemplo de São Francisco, as pegadas de vosso filho, dando-lhe como esposa em místicos esponsais, em vínculo de perene fidelidade e amor, e tendo-a elevada pela via da mais heróica pobreza a vértice da seráfica perfeição, a constituístes mãe e mestra de uma multidão de virgens. Por este dom da vossa benevolência, unidos aos anjos e santos, elevamos a vós o hino de louvor, cantando a uma só voz.

0: Na verdade, vós sois santo, ó Deus do universo, e tudo que criastes proclama o vosso louvor, porque por Jesus Cristo, vosso Filho e Senhor nosso, e pela força do Espírito Santo, dais vida e santidade a todas as coisas, e não cessais de reunir para vós um povo que vos ofereça em toda parte, do nascer ao pôr do sol, um sacrifício perfeito. Por isso, ó Pai, nós os suplicamos, santificai pelo Espírito Santo as oferendas que vos apresentamos para serem consagradas, a fim de que se tornem o corpo e o sangue de vosso Filho, nosso Senhor Jesus Cristo, que nos mandou celebrar estes mistérios.
1: Enviai o vosso Espírito Santo.
0: Na noite em que ia ser entregue, Jesus tomou o pão, pronunciou a bênção de ação de graças, partiu e deu aos seus discípulos, dizendo: tomai todos e comei, isto é o meu corpo que será entregue por vós.

Do mesmo modo, ao fim da ceia, ele tomou o cálice em suas mãos e, dando graças novamente, o entregou aos seus discípulos, dizendo: tomai todos e bebei. Este é o cálice do meu sangue, o sangue da nova e eterna aliança, que será derramado por vós e por todos para a remissão dos pecados. Fazei isto em memória de mim.

0: celebrando agora, ó Pai, o memorial da paixão redentora do vosso Filho, da sua gloriosa ressurreição e ascensão ao céu. E enquanto esperamos sua nova vinda, nós os oferecemos em ação de graças esse sacrifício vivo e santo.
1: Aceitai, ó Senhor, a nossa oferta.
0: Olhai com bondade a oblação da vossa igreja e reconhecei nela o sacrifício que nos reconciliou convosco. Concedei que, alimentando-nos com o corpo e o sangue do vosso Filho, repletos do Espírito Santo, nos tornemos em Cristo um só corpo e um só Espírito.
1: O Espírito nos una num só corpo.
2: Que o mesmo Espírito faça de nós uma eterna oferenda, para alcançarmos a herança com os vossos eleitos. A Santíssima Virgem Maria, Mãe de Deus, São José, seu esposo, os vossos apóstolos e gloriosos mártires, São Francisco, nossa Mãe Santa Clara, que celebramos a festa hoje, Santo Antônio, o nosso glorioso padroeiro São Miguel e todos os santos, que não cessam de interceder por nós na vossa presença.
1: Fazei de nós uma perfeita oferenda.
3: Nós vos suplicamos, Senhor, que este sacrifício de nossa reconciliação estenda a paz e a salvação ao mundo inteiro. Confirmai na fé, na caridade, a vossa igreja que caminha neste mundo com vosso servo, o Papa Leão, com o nosso bispo José Hamilton, com os bispos do mundo inteiro, os presbíteros e diáconos, outros ministros e o povo por vós redimido. Atendei propício as preces desta família que reunis em vossa presença. Reconduzi a vós, Pai de misericórdia, todos vossos filhos e filhas dispersos pelo mundo inteiro.

Lembrai-vos, ó Pai, do vosso filho José Sebastião Magalhães, que há 7 dias chamastes deste mundo a vossa presença. Concedei-lhe que, tendo participado da morte de Cristo pelo batismo, participe igualmente da sua ressurreição, no dia em que ele ressuscitar os mortos, tornando o nosso pobre corpo semelhante ao seu corpo glorioso. Acolhei com bondade no vosso reino os outros irmãos e irmãs que partiram desta vida e todos os que morreram na vossa amizade. Unidos a eles, esperamos também nós saciar-nos eternamente da vossa glória, quando enxugardes toda lágrima dos nossos olhos. Então contemplaremos-vos como sois, seremos para sempre semelhantes a vós e cantaremos sem cessar os vossos louvores. Por Cristo nosso Senhor, por ele dais ao mundo todo bem e toda graça. Por Cristo, com Cristo e em Cristo, a vós, Deus Pai Todo-Poderoso, na unidade do Espírito Santo, toda honra e toda glória por todos os

0: O banquete da Eucaristia é sinal de vínculo e união fraterna. Unidos como irmãos e irmãs, rezemos juntos a oração que o Senhor nos ensinou.
1: Pai nosso que estais no céu, santificado seja vosso nome. Venha a nós o vosso reino. Seja feita a vossa vontade, assim na terra como no céu. O pão nosso de cada dia nos dai hoje. Perdoai as nossas ofensas, assim como nós perdoamos a quem nos tem ofendido. E não nos deixeis cair em tentação, mas livrai-nos do mal.
0: Livrai-nos de todos os males, ó Pai, dai-nos hoje a vossa paz. Ajudados pela vossa misericórdia, sejamos sempre livres do pecado e protegidos de todos os perigos, enquanto aguardamos a feliz esperança e a vinda do nosso Salvador, Jesus Cristo.
2: Vosso reino, poder e a glória para sempre.
0: Senhor Jesus Cristo, dissestes aos vossos apóstolos: eu vos deixo a paz, eu vos dou a minha paz. Não olheis os nossos pecados, mas a fé que anima a vossa igreja. Dá-lhe, segundo o vosso desejo, a paz e a unidade. Vós que sois Deus, com o Pai e o Espírito Santo.
3: Amém.
4: Amém.
0: A paz do Senhor esteja sempre convosco.
5: O amor de Cristo nos uniu.

0: Eu sou o pão vivo descido do céu. Se alguém come deste pão, viverá eternamente. Eis aqui, irmãos e irmãs, o Cordeiro de Deus, que tira todo o pecado do mundo.
1: Senhor, eu não sou digno de que entreis em minha morada,
2: mas dizei uma só palavra e serei salvo.
0: Que o corpo e o sangue de Cristo nos guarde para a vida eterna.

0: Oremos. Ó Deus, que nos saciastes com o pão da vida e com o cálice da salvação, fazei que, exemplo de Santa Clara, carreguemos em nosso corpo mortal a paixão de Cristo Jesus, para aderirmos a vós, nosso único e sumo bem, por Cristo nosso Senhor.
1: Amém.
0: Assentados para os nossos avisos.
2: Boa noite, povo de Deus, paz e bem.
3: Boa noite, paz e bem.
2: A família de José Sebastião Magalhães tem um familiar, algum familiar de... Vem aqui, eu vou aí, dona. Eu vou até a senhora. Uma pequena lembrancinha, viu? Me dê um abraço, que esse abraço para toda a sua família.
4: Amém.
2: Os freis, a paróquia, viu?
4: Obrigado, Deus.
2: Que Jesus te conforte e conforte todos vocês, viu?
4: Tá bom?
2: Deus conforte a senhora, viu? Vamos rezar uma Ave Maria, gente, pela família? Ave Maria, cheia de graças, o Senhor é convosco. Bendita sois vós entre as mulheres, bendito é o fruto do vosso ventre, Jesus. Santa Maria, Mãe de Deus, rogai por nós, pecadores, agora e na hora de nossa morte. Amém.
4: Deus do Pai, amém. Nossa Senhora que te protege.
2: Amém. Gente, aviso é pouco hoje. Nós estamos agora num concurso de poesia, não é? Esse concurso é para celebrarmos, é uma das celebrações, não é? Pelos 800 anos da morte de nosso pai São Francisco de Assis. Então, jovens, adolescentes de 12 aos 25 anos, procurar a secretaria paroquial se inscrever. Quem sabe vai despertar, né, em você esse dom da poesia. Vai ser relacionado à vida de São Francisco. Foi aberta a inscrição dia 1º, agora de agosto, vai até o dia 10 de setembro. Então, se você conhece algum jovem também que tem o dom, que gosta, pode convidar. Então, fazer a inscrição aqui na secretaria paroquial. O grupo do Terço dos Homens se reúne, né, os filhos de Maria, e convida todos para participarem do terço todas as terças-feiras, às 7 horas da noite, na capela de Nossa Senhora das Graças. Quaresma de São Miguel. Já tem um tempinho que nós vamos fazer na quaresma, não tem, gente? Então, dia 15 de agosto, nós iremos fazer a abertura da Quaresma de São Miguel aqui na Matriz, com todas as comunidades, com todas as pastorais, com todos os movimentos e com todo o povo de Deus de boa vontade. E o livrinho da quaresma junto com a novena já está na secretaria. Esse ano, pessoal, né, Frei Eric, junto com Bruno, um grupo, preparou uma quaresma caprichada. É um momento de formação, né, ideal acontecer nas casas, nas ruas, não é isso? Então, dia 15, às 7 horas da noite, todos e todas convidados e convidadas para celebrarmos a nossa quaresma de São Miguel. Vocês espalhem aí o convite para nós, tá ok, gente?
0: No mais, queremos agradecer a presença de todos nesta festa de Santa Clara. Agradecer ao Freiron, Frei João Bosco, que celebraram conosco essa Eucaristia, aos acólitos, coroinhas, ministros, leitores, plantão do dízimo, o Ministério de Música. E agora então nós vamos, como de costume na terça-feira, abençoar os nossos pães de Santo Antônio.
5: Bênção do pão de Santo Antônio. Se milagres desejais, recorrei a Santo Antônio. Vereis fugir o demônio, as tentações infernais.
6: Recupera-se o perdido, rompe-se a dura prisão, e no auge do furacão cede o mar embravecido.
5: Pela sua intercessão, foge a peste, o erro, a morte, O fraco torna-se forte e torna-se o enfermo são.
6: Recupera-se o perdido, rompe-se a dura prisão. E no auge do furacão, cede o mar embravecido.
5: Todos os males humanos se moderem e se retiram. Diga-no aqueles que ouviram e diga-no os paduanos.
6: Recupera-se o perdido, rompe-se a dura prisão. E no auge do furacão, cede o mar embravecido.
5: Glória ao Pai, ao Filho e ao Espírito Santo.
6: Recupera-se o perdido, rompe-se a dura prisão. E no auge do furacão, cede o mar embravecido.
5: Ó Deus, nós vos suplicamos que alegre a vossa igreja pela devoção a Santo Antônio, para que, fortalecido sempre com os bens espirituais, mereça gozar os prazeres eternos. Por Jesus Cristo, nosso Senhor.
1: Amém.
5: Bênção dos pães. O Senhor esteja convosco.
1: Ele está no meio de nós.
5: O nosso auxílio está em nome do Senhor,
1: que fez o céu e a terra.
5: Rogai por nós, Santo Antônio,
1: para que sejamos dignos das promessas de Cristo.
5: Oremos. Senhor, Pai Santo, Deus eterno e todo-poderoso, abençoai estes pães, que pela intercessão de Santo Antônio, que por sua pregação e exemplo, distribui o pão da vossa palavra aos vossos fiéis. Estes pães recordem-se que comerem e distribuírem com devoção o pão que o vosso filho multiplicou no deserto para a multidão faminta. O pão eucarístico que nos dais todos os dias no mistério da Eucaristia. Fazei que esses pães nos lembrem o compromisso para com todos os irmãos necessitados, corporal e espiritual. Por nosso Senhor Jesus Cristo, vosso Filho, o pão vivo que desceu do céu, dá vida e salvação ao mundo e na unidade do Espírito Santo.
1: Amém. Amém.

0: Eis a cruz do Senhor, afasta-se de vós todos os inimigos da salvação, pois venceu o leão da tribo de Judá, descendente de Davi, Jesus Cristo, nosso Senhor.
1: Amém.
0: O Senhor esteja convosco.
1: Ele está no meio de nós.
0: Por intercessão de Santo Antônio e Santa Clara, a bênção do Deus Todo-Poderoso, Pai, Filho e Espírito Santo, desça sobre vós e permaneça para sempre.
1: Amém.
0: A alegria do Senhor seja a vossa força, e de em paz, e que o Senhor vos acompanhe.
1: Demos graças a Deus.
0: Uma boa noite a todos.
2: Boa noite.

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1: 20:29.
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3: 20:30.
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0: sucesso do momento, Incendiário e José Fogo, com sucessos Pega Fogo Meu Café, Eu Faço Fogo Limpar e A Gente Taca Fogo.
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1: 20:59.
2: Está no ar a Voz do Brasil. As notícias do governo federal que movimentaram o país no dia de hoje.
3: Olá, boa noite.
2: Boa noite para você que nos acompanha em todo o país.
3: Terça-feira, 11 de agosto de 2026.
2: Vamos aos destaques do dia.
3: Plano da Apex quer diversificar destino das exportações brasileiras.
2: Iniciativa busca apoiar empresas impactadas pelas tarifas impostas pelos Estados Unidos. Luana Karen.
4: Entre os mercados alternativos com parcerias na agência estão Canadá, México, Alemanha, Turquia, África do Sul, China e Índia.
3: IBGE revela que inflação em julho foi de 0,07%.
2: Índice foi menor que o registrado no mês anterior. Márcia Fernandes.
5: O setor de alimentação e bebidas teve queda de 0,67%. A redução veio por influência dos alimentos comprados para consumo em casa.
3: E vamos falar daquelas ligações que não queremos receber.
2: Brasil registra uma média de 305 mil ligações indesejadas por minuto.
3: Saiba como evitar na reportagem de Graziele Bezerra.
6: O Não Me Perturbe é um desses serviços criados para preservar o cidadão das ligações abusivas.
2: Hoje, na apresentação da Voz do Brasil, Luciana Vasconcelos e Luciano Seixas.
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2: A inflação do mês de julho teve um recuo de 0,07%, de acordo com o IPCA, Índice Nacional de Preços ao Consumidor Amplo.
3: O índice é usado para medir a inflação oficial no Brasil.